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10: Ariel B. Opa, tá ligado aqui na Atlântida, a rádio das nossas vidas. Eu sou Ariel B. E a partir de agora tu vai ouvir o melhor do funk aqui na Atlântida. Tá começando o B de baile nessa terça-feira. O maior programa de funk do sul do Brasil. Então já pega o teu celular, grava um vídeo ouvindo o programa e me marca lá no Insta, no @oarielb. Vou estar contigo aqui nessa próxima hora, então me manda um direct com teu funk favorito, teu nome e a cidade que tu tá ouvindo. E agora chega de papo e bora pra música!

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0: 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Tá curtindo? Então tu tá ouvindo B de Baile aqui na Atlântida, o melhor programa de funk do sul do Brasil. Eu sou Ariel B e tô contigo nessa noite. Quero saber de onde tu tá ouvindo. Me chama ali no direct, manda teu nome, tua cidade e o funk que não pode faltar no teu baile. E já aproveita, grava um story ouvindo o programa, me marca no @oarielb. Aqui é funk de verdade, do jeito que tem que ser. Segue o

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4: 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Então grava o story, me marca no @oarielb e me manda lá no meu direct o teu funk favorito com teu nome e a cidade que tá ouvindo.

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2: Obrigado a todo mundo que ouviu e me marcou lá no Insta e curtiu aqui o melhor do funk, os hits das antigas e aquelas que todo mundo conhece. Esse foi o B de baile, o melhor do funk aqui na Atlântida. Eu sou

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6: Seja bem-vindo a mais uma edição do Michael, o aquecido da madrugada da nossa audiência em todo o sul do Brasil.

0: com Faithless. O nome do som é New Religion. E a gente começou essa edição ainda com o Sonny Fodera e Jazzy, All This Time. É uma sonzeira atrás da outra que a gente curte nessa nossa hora de música eletrônica para fazer o aquecer da madrugada da nossa audiência em todo o sul do Brasil na Rede Atlântida.
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0: Essa é o My Club e a sonzeira de Chris Lake com a Luna, More Baby.
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0: Seguimos com música por aqui, tá chegando Tom Ferry com Sylvie, Inhale, Exhale.

0: Esse é o My Club e a sonzeira do DJ Miss Hype com Waterfalls. Teve antes o som de Tom Ferry com Sylvie. Inhale, Exhale é a nossa programação musical fazendo o aquecimento da madrugada da nossa audiência em todo o sul do Brasil, aqui na Rede Atlântida. Muito obrigado pela sua audiência e parceria. Se liga nessa próxima música. Música de brasileira. Brasileira Carola, DJ e produtora, que fez parceria juntamente com Félix da House Cat e ninguém mais, ninguém menos que Fat Boy Slim. O nome do som é Funk Drunk.
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0: Atlântida, todo mundo tá ouvindo Medusa com Runny. O nome do som é Silence. Que vem ainda Felix da House Cat, Fatboy Slim e a brasileira Carola com uma música chamada Funk Drunk. Mais uma sonzeira que a gente teve o maior prazer de apresentar aqui na programação do My Club, fazendo o aquece da madrugada da nossa audiência em todo o sul do Brasil aqui na Rede Atlântida. Trazer mais um brasileiro por aqui, esse aqui muita gente conhece, o mundo inteiro conhece. Vintage Culture, remixando Lost de Frank Ocean. 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
1: É o aquece da madrugada da nossa audiência em todo o sul do Brasil aqui na Rede Atlântida. Depois de Crooked Colors, com a música chamada Don't Give Up On Me e ainda Vintage Culture com Lost, tá chegando por aqui mais uma clássica das pistas. Stardust com Music Sounds Better With You.

0: Esse é o MyClub, o aquecer da madrugada da nossa audiência em todo o sul do Brasil, aqui na Rede Atlântida. Sono com Art Bat remixando a música Keep Control. A gente ainda ouviu uma clássica por aqui, o Stardust com Music Sounds Better With You. Seguimos com Fallberg, Feeling Good.
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0: muito obrigado pela sua audiência aqui na Noite da Atlântida, sonzeira de Josh Gigante com Kimonos, Feel So Right. Antes ainda, a gente ouviu o sueco Fallberg com a música chamada Feeling Good. A gente já tá encaminhando as nossas últimas de hoje aqui da nossa edição do My Club, mas desde já, muito obrigado pela sua parceria, por continuar conosco nessa hora inteirinha só de música eletrônica por aqui. Vou trazer uma clássica chamada Rhythm of the Night, só que dessa vez com Something Good e Yoto.
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0: vibe do My Club aqui na noite da Rede Atlântida, de segunda a sexta-feira, entre 11 e meia-noite. A gente entra no ar por aqui pra tocar uma hora de música eletrônica pra todo o nosso sul do Brasil, pra todo mundo, através do atlântida.com.br. Esse som aqui é de Panuma, Don't Call Me. E antes ainda, a gente ouviu Rhythm of the Night com Something Good e Yoto. Tá chegando por aqui uma sonzeira chamada No Cap. Ninguém mais, ninguém menos que Anderson .Paak, do projeto Synchsonic, que fez em parceria juntamente com o Bruno Mars. Mas dessa vez ele tá com o seu projeto solo, Anderson .Paak, só que ao lado de Disclosure. Esse som é demais, então aumente o volume, que é mais uma sonzeira que a gente tem um prazer de apresentar aqui no My Club.
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0: é o aquecer da madrugada da nossa audiência em todo o sul do Brasil na Rede Atlântida. Michael Kaufman com Bittersweet. Antes ainda teve Disclosure com Anderson Paak e a música chamada No Cap. Vem aí, Low Step Up, pra gente continuar no embalo dessa noite aqui na Atlântida com o My Club. 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

0: Esse é o My Club, o aquece da madrugada da nossa audiência em todo o sul do Brasil, na Rede Atlântida. Sonzeira de Inner City com Stephanie Christian. Nome do som? Chama-se That Feeling. E é com esse sentimento, com essa vibe boa, que a gente encerra mais essa edição aqui do My Club. Amanhã tem tudo de novo. Segunda a sexta-feira é assim, entre 11 e meia-noite aqui na Rede Atlântida comigo, Mix Silva, arroba o Mix Silva nas redes sociais. Muito obrigado pela sua audiência. Continue ligado na Atlântida. Madrugada da Atlântida já tá na área. Tem muita coisa boa ainda que você pode curtir. Obrigado. Tamo junto, galera. A gente se encontra amanhã, tudo de novo, 11 da noite aqui na Rede Atlântida com o My Club. Aquele abraço. Valeu!
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0: na ponta.
1: É isso, a gente tá na zona de... 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
0: 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Exatamente. O Rogerinho não gosta de música.
1: O Band Bom Dia, do Grupo Bandeirantes. Chupa Band, aqui é RBS.
0: Chupa Band, né?
1: Né? Mas não sei o que era um... Mas enfim. E o Mancada Minha, da Silvia Niffenegger. Desculpa, não sei.
0: É isso, tu não conhece, não tem...
1: E tem um de K-pop aqui, que eu não sei nem pronunciar o...
0: Deixa pra lá.
1: Deixa pra lá, tá? Então tá. Gordo Léo apresenta pra nós o nosso convidado, que hoje a gente vai falar do assunto que a gente ama.
0: A gente vai falar um assunto sobre comédia, e por isso a gente tá recebendo aqui um comediante que é... É amigo meu, que é o clássico, né? Amigos que a gente traz no programa.
1: Qual é o pré-requisito pra vir no programa? Meu sonho é dar uma entrevista pra vocês.
0: Tem que conhecer a gente.
1: Senão não vem.
0: Isso,
1: a gente não traz quem não é nosso amigo.
0: E tem que conhecer a gente.
1: Pode ser só um dos dois, como no teu caso é só tu.
0: É só eu, tu tá conhecendo hoje.
1: Não tem problema. Você é teu amigo e meu amigo também.
0: Exatamente. Felipe Kichler, comediante, que eu conheci quando eu morei em São Paulo. Ele fazia uma das coisas mais legais da comédia paulista, que era o Domingão Sem Faustão. Um show nonsense no Beverly Hills Comedy Club, onde eu fui DJ barra garçom por um bom tempo, trabalhamos lá. E ele está aqui no Rio Grande do Sul, por quê? Porque ele está iniciando aqui no estado, Rafa, uma peregrinação, um documentário de comédia. Felipe Kichler, o Biro, tá por aqui, senhoras e
1: senhores! Seja galera. Muito bem-vindo!
2: Fala, galera! Boa noite, boa madrugada aí a toda a audiência da Jovem...
1: Jovem Atlântida.
2: Muito legal estar nesse programa aí. Obrigado, Léo. Obrigado por essa oportunidade. Obrigado, Rafa. E com certeza, né, se a gente não tivesse tido aqueles nossos encontros a pouca luz lá no Beverly Hills, no camarim fechado, hoje talvez eu não estaria dando essa entrevista aqui.
0: E é verdade, a gente já... É a famosa festa de final de ano do Beverly Hills, né?
2: É a famosa festa de final de ano, muito legal, muito bom. Então, eu cheguei agora em Porto Alegre, nossa loucura, acabei de chegar no Airbnb... olhei o relógio, já tava lá, tamo indo te buscar.
0: É isso aí, a loucura, né?
2: Madrugada intensa e tamo aí. Primeira vez em Porto Alegre, estou fazendo essa peregrinação.
1: Ainda não conhece nada de Porto Alegre?
2: Não conheço nada.
1: Nós temos umas coisas pra te apresentar, então.
2: Isso. Quero ver. Como você disse, estou fazendo essa peregrinação aí pelo Brasil. Meu intuito é fazer comédia em todos os estados do Brasil.
1: Tá, tu começou no mais fácil,
2: acho. Comecei, será?
1: Eu acho. Por quê? No mais fácil, porque eu acho que a gente é um dos estados que tem mais espaços pra fazer comédia. E como a gente não tá no centro do Brasil, no centro do país, tem muito espaço pra quem
0: é
1: de fora.
0: E a gente é muito acolhedor.
1: Então chega alguém de fora, vai ter um show pra ti.
2: Isso é verdade, eu recebi bastante acolhimento aí dos gaúchos. Hoje é o quarto dia, na verdade, né? Eu comecei faz 4 dias e já tô sendo muito bem recebido.
1: E já fez show?
2: Eu já fiz um show.
1: Viu?
2: Aí, viu?
1: Viu?
2: Eu quase fiz 3 shows já. Eu tinha um show marcado no Novo Hamburgo, no
1: Boteco Comedy?
0: Boteco
2: Comedy.
0: Isso.
2: De Novo Hamburgo. Aí foi cancelado.
0: Acontece
1: bastante no Boteco também.
2: Acontece bastante no ramo da comédia, inclusive.
0: Também.
2: Né? Tipo, tá 5 minutos de sair de casa e te ligam e falam, é o seguinte, você não precisa vir, tá aqui.
3: Melhor. Cara, olha só, vão vender muito de graça hoje, cara.
0: Mas assim, cara, nós vamos botar o...
1: Beijo, Felipe.
2: Só tem 2 pessoas, eu acho que é melhor não perder esse tempo aí. Essas 2 pessoas, elas vêm toda semana.
0: Tá, e aí, qual é o outro show que tu ia fazer, aonde?
2: Aí eu ia fazer aí eu fiz o Yung de São Léo.
1: Tá.
2: Que eu fiz com o Thiago Martini.
1: O Sorteagão. Boa.
2: E depois eu ia fazer o Cussante lá no Boteco Comedy. Agora sim, no Boteco Comedy.
0: Com o Cussante e o Daniel Pinheiro. Rolou esse show?
2: Rolou, mas eu não consegui sair, porque nesse mesmo dia...
0: Freak Show.
2: No Freak Show, exatamente. Eu ia fazer exatamente a mesma coisa que eu fazia lá no Beverly Hills, que era o pior Guns N' Roses da história, que eu sou, né? Pra quem não sabe, o pior Guns N' Roses da história.
0: E, inclusive, eu convidei o Biro, Rafa, pra fazer o pior Guns N' Roses no show do Pretinho.
1: Excelente.
0: E aí não acabou rolando porque ele tinha o show também. Em São Leopoldo, não deu?
1: Ah, caralho.
2: Exatamente. Mas vou seguir a galera do Pretinho.
1: Teria sido muito bom.
2: Se estiverem fazendo show, eu vou atrás. Agora, saiba disso.
0: Tá, e aí tu começou aqui, mas tu tá fazendo que tipo de comédia? Porque eu sei que tu é do cara do nonsense, tu também tinha um show de improviso lá no Beverly, né? Também é da comédia de improviso. Fala um pouco do teu início na comédia, a gente vai fazer bem o programa do Jô.
2: Bem o programa do Jô.
0: Primeiro bloco, dá uma contextualizada.
2: É bom que eu tenho uma caneca de café aqui, eu posso pedir pra alguém botar o whisky, o Bira.
1: Pode ficar à vontade,
0: pode.
1: Não tem.
2: Ô, Bira,
1: Tem ceva, se tu quiser.
2: Tu quer uma ceva? Realmente não tenho bira.
0: Tu quer uma ceva?

0: Daqui a pouco.
1: Tá, a gente arruma, Zé, providenciar.
2: Então, eu fui pra São Paulo em 2017, eu fazia teatro já, né, em Florianópolis, sou de Floripa. Então ali eu já fazia alguns espetáculos de teatro e eu comecei a fazer a comédia ali, naquele ambiente. Pensei, ah, que legal. Acho que eu tenho talento.
1: Tu tem uma irmã que é radialista, né?
2: Eu tenho uma irmã que é radialista e que já trabalhou na Atlântida, inclusive.
1: Como é que é o nome dela?
2: Ela é Kichler.
1: Ela é da Atlântida, foi da Atlântida?
2: Ela já é. Hoje não é mais.
1: A irmã dele trabalhou na Atlântida.
2: Mas ela já foi, ela foi da muitos anos da Rede Atlântida, ela trabalhou na Atlântida Blumenau e na Atlântida Floripa também.
1: Tá, a gente sabe qual é a galera da Atlântida Blumenau e Floripa também.
2: É verdade, lá Kichler. E aí, um abraço aí, maninha. E aí, nesse ambiente de Floripa ali, fazendo teatro, eu pensei, eu acho que eu devo ter um talentinho pra fazer comédia. Vamos estudar profissionalmente? Então, fui pra São Paulo já com esse intuito. Larguei tudo também, peguei uma mochila nas costas, R$200 no bolso.
1: Tá, bem, é isso aí.
3: Falei, é bastante, pra comédia é bastante.
2: Dá pra fazer 10 shows em São Paulo. 10 shows pagos, né? Aqueles shows.

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1: Dois gordos e um documentário de comédia, dois gordos e uma madrugada ao vivo. A gente vai até as duas da manhã. Já chamei o nosso garçom, a cerveja tá a caminho.
2: Pô, tá a caminho. Vai tomar uma cerveja que aqui a gente...
1: Não fui grosseiro por estar no telefone, só chamei o garçom.
2: Não, tá tudo bem. E tá, a gente tava falando sobre o que, que tu ia fazer, tá, aí em São Paulo.
3: É a receptividade do Rio Grande do Sul.
1: Ali, ó, chegou o garçom.
3: Falou, aqui no Rio Grande do Sul, tchê.
1: Falaram do garçom, olha aí, ó.
3: Imigração.
1: Imigração, nossos patrocinadores aqui.
3: Olha
1: Pode
3: só.
1: Pode ficar à vontade, ela tem zero...
3: Zero carbo, zero açúcar, obrigado. Sem glúten e baixa caloria.
1: Exatamente.
3: Puro lager.
1: Ela é tudo zero, mas o álcool tem.
3: O álcool tem.
1: O álcool tem,
2: tu vai gostar.
1: Tu vai gostar,
3: tá? Então eu vou sair engatinhando daqui.
1: Muito
3: tá. Obrigado, ó, barulhinho.
1: Pode abrir. Olha, sacudiu bastante o meu garçom.
3: O microfone. Eu acho que o garçom não tava...
1: O garçom tem Parkinson aqui na tela.
2: É, o problema do nosso garçom é que ele tempera a carne também, devido a tremer a mão, ele é muito bom.
1: Tá, eu me diz uma coisa, qual tu acha que vai ser o estado mais difícil de tu fazer comédia? Nós vamos pro óbvio do Acre ou nós vamos fugir?
3: Eu ia falar o Acre, mas eu acho que o mais difícil de fazer comédia, cara, é... Sei lá, Amazônia, talvez. Não sei. Eu acho que pela
2: tipo, tu tem... Pela... Tu não...

0: Não tem um comediante
1: de Manaus que a gente
2: conhece. É, eu acho que mais.
0: Não, pelo... de Manaus tem uma mora em São Paulo.
1: Quem?
0: Tem, eu conheci um cara de Manaus, cara. Eu esqueci o nome dele. Muito bom, por sinal, eu fiz show com ele no ano passado, quando eu estive em São Paulo, eu fiz show com ele com a galera do Comédia ao Vivo. É muito bom, cara. Esqueci
2: não,
0: o nome
2: não
0: dele.
2: Ele
0: é open mic.
2: Tal. Não vou lembrar também, mas eu sei que tem um ou outro, mas eu acho que é mais pela questão de região e eu talvez não entender muito da região. É, ou do.
0: Tá, mas o show que tu vai
1: pô,
0: fazer.
1: Pô, mas tem um clube de comédia aqui, ó. Clube Stand Up Comedy Manaus.
2: É?
1: Uhum.
2: Então, um dos meus maiores intuitos de estar fazendo esse.
1: Fica
2: evento.
1: Na Visconde de Utinga.
2: Visconde de Utinga.
1: É Stand Up Comedy Manaus ali, ó. Tá bom então a foto.
2: Ó.
0: Tá aí então.
1: Vamos ligar pra lá, nós vamos fechar um show agora pra ti.
2: Fala galera, queria fechar um show.
1: Eu tô falando sério.
0: Nós vamos ligar,
2: mentira.
0: Vamos fechar um show pra ti.
1: Confia na gente, rapaz.
0: Só que ele é uma porta.
2: É. Só a portaria? Não, a portaria é legal. Eu vou fechar um cachê, então.
1: Claro, sim,
0: aquela porta aqui na gente.
2: A porta de vocês.
1: Vamos ver.
0: Será que não deve ter ninguém lá?
1: Não, não essa hora em Comedy Club agora. É a hora que tem gente em Comedy Club, da meia-noite às duas. Tá louco?
2: Eu tô tomando café com cerveja e...
1: Fica à vontade.
0: Fica à vontade.
1: Banheiro aqui açúcar. É bem bom.
2: Cerveja zero açúcar.
1: Eu uso daqui que daí economiza do Airbnb.
0: Isso.
1: Todo mundo caga aqui na Atlântida.
0: Deixa eu tomar um banho também, tem um chuveiro,
1: tem chuveiro aqui também.
2: Inclusive, acabei de chegar no Airbnb já, roubei dois papel higiênico, botei dentro da minha mochila, espero que...
0: Mas tu vai ficar lá, porque tu roubou, espera, tem que ser no final.
1: Ó, não atender.
0: Nós vamos arranjar um show pra ti.
2: Até, tá. o final desse programa agora...
1: Nós vamos fechar o show em algum... Ó, o Igor Fina teve lá, cara, olha aí.
2: Eu acho assim, ó, que
1: William
2: é mais pela
1: de Oliveira,
2: questão
1: o garoto de lá, pelo jeito.
2: De você entender, sabe, a comédia de cada região, eu acho que vai ter mais dificuldade, por isso... Um pouco que eu quis fazer esse rolê, assim, de... Ah, como é que será que é a comédia lá no Pará? Como é que é a comédia em Manaus?
0: Tá, isso vai entrar no teu documentário.
2: Tudo no meu documentário. Eu já tô fazendo vídeos pro YouTube todos os dias, então eu já tô, tipo, real life. Eu com o Gilberto, eu tô com meu amigo Gilberto aqui, ele tá viajando comigo, ele é de Floripa também. Então, eu já tô fazendo meio real life, mostrando os bastidores do que tá acontecendo.
0: E onde é que a galera come
2: isso? No @ não viaja biro. Se quiser...
0: @ não viaja biro.
2: Não viaja biro, lá você encontra tanto no meu Instagram quanto no YouTube, quanto no TikTok, tá tudo é não viaja biro.
0: Não viaja biro.
1: Tô ligando pelo WhatsApp agora, adicionei eles no WhatsApp.
0: Pra quem?
1: Que ligação? Pro Clube de Comédia de Manaus.
2: Virou uma obsessão.
0: Tá focado em conseguir um show.
1: Nós vamos arranjar, meu. Até o fim do episódio nós vamos arranjar um show pra ele.
2: Ah, gostei.
1: Num estado aleatório. Rio Grande do Sul não tem graça pra nós.
2: Não, Rio Grande do Sul não.
1: Santa
2: Rio Grande do Sul,
1: não tem graça.
2: O Rio Grande do Sul foi muito bem.
1: Exatamente.
2: Eu tenho, inclusive, um clube de comédia em Santa Catarina, o Cacalhada Comedy.
1: Olha aí, ó.
0: Eu tenho um clube de comédia?
2: Eu tenho um clube de comédia, não sabia disso?
0: Não sabia que tinha um clube de comédia.
2: Ah, mais uma informação, ó.
0: Eu vou a Floripa toda hora.
2: Eu vou vir mais um dia aqui só pra falar do meu clube.
0: Tu tem um clube de comédia?
2: Um
0: fala
2: clube
0: mais.
2: De comédia. Eu abri um clube de comédia em Floripa faz uns 2 anos, a gente tá com 2 anos de casa, eu e o Juliano Gaspar. E a gente já tá 2 anos de casa, é um clube pequeno, 50 lugares. É um clube que visa...
0: O quanto dá de trabalho? Porque o Rafa,
2: cara,
0: pensa um dia em ter um clube de comédia pra 50 pessoas.
2: É. Não façam isso.
0: Porque a gente já tem muita gente, pessoas assim, vamos se incomodar mais.
1: Se paga.
2: Não faça. Cara, depende. Se você fizer um bom trabalho e trouxer comediantes de fora, que é isso que a galera quer ver, eu acho que se paga, assim. Eu acho que dá pra ganhar um dinheiro. Mas é muita dor de cabeça. Eu falei com o Zene uma vez, quando eu tava abrindo, e o Zene falou... Cara, ter um clube de comédia é muito legal. O problema mesmo é os comediantes.

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2: 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Biro, meu amigo comediante, enfim, tá rodando pelo Rio Grande do Sul por agora. E qual é o teu próximo show aqui? Tem algum show aqui em Porto Alegre?
3: O meu próximo show é em Charqueadas, dia 18, é um show marcado, então não é um show em um comedy, é um show que eu previamente fiz a produção, liguei pra um bar lá.
2: Que é o teu show?
3: Esse é o meu show, meu solo.
2: Tá, e aí o que que tu faz no teu solo?
3: O meu solo, então, você me perguntou agora há pouco
2: sobre
3: quais são os tipos de comédia
2: que eu
3: faço.
2: Tá fazendo,
3: Eu faço comédia stand-up, né, que eu aprendi lá em São Paulo, aprendi a fazer improviso. Né? Eu trabalhei no Impro Clube, que é uma grande escola de improviso lá de São Paulo, com a Michelle Galindo. Sou palhaço também, faço palhaçaria em rua. Então eu tenho todas essas armas aí pra fazer comédia na rua, ou comédia nos comedies, comédia nos lugares. E aí o meu show é uma mistura disso tudo. É um pouco de stand-up, né? Eu vou meio que brincando com a galera ali no começo. E aí quando eu aqueço bem a galera, eu parto pro improviso. Aí eu sempre faço dois ou três ou quatro jogos, assim, de
2: sozinho?
3: Jogos mais fáceis, E aí eu pego sempre alguém pra fazer a parte que talvez um colega de improviso faria comigo. Então eu boto uma pessoa da plateia na roubada. Então eu fico meio que... uso ela meio como marionete, né? Porque eu vou ter que ir influenciando ela a fazer o que eu quero que ela faça, entendeu?
2: Caralho, que viagem, cara.
3: É um pouco difícil. E aí então, termina com uma musiquinha ali e já...
2: Tá, faz um humor com...
3: O ukulele, tem o ukulele. Faço uma musiquinha, faço um rap ali no final com tudo que aconteceu. E fecha a conta e passa a régua.
2: Tá aí, Charqueadas é onde é o seu show?
3: Charqueadas é no bar 15. Bar 15, dia 18, às 21 horas, já tá marcado. Foi o primeiro show que eu marquei, eu nem tinha saído ainda.
4: Eu acho que esse show é um corte que o Gil Lisboa viralizou esse bar, que passa um cara de cavalo atrás dele.
3: Será?
2: Que é o que bombou o Gil, foi o cara que cavou o vídeo do cavalo.
3: Mas não é um comedy.
4: Um dos primeiros grandes... Não, não é um comedy, é um bar.
3: Tá, é isso mesmo, é um bar que rola música.
4: Isso aí. E aí
2: tem um vidro atrás do palco.
4: Exatamente.
3: Eu acho que é isso aí mesmo.
2: Então, passa o cara de cavalo.
3: Uh-huh.
4: E o cara para exatamente atrás do palco pra assistir o show.
2: E como é que tu achou a tua primeira experiência fazendo show pros gaúchos? O que que tu achou?
3: Cara, foi um pouco que eu tremi um pouco na base. Eu vou falar que eu tremi um pouco na base.
4: Pô, mas tem de Floripa, velho.
3: Exatamente. Mas aí o que que eu quis? Em vez de eu chegar, meter, sei lá, um texto garantido ali, uns 5 minutos garantido, depois fazer mais um pouco, eu já cheguei falando, tipo, as minhas experiências sobre o Rio Grande do Sul, entendeu? Que eu tinha acabado de chegar, que tinha água quente ali na praça, e eu fui tentar botar água quente e não tava funcionando.
2: Cara, tu quis já ir no flow ali.
3: Eu já fui no flow direto, já fui meio, vocês, a galera do Rio Grande do Sul sempre vai pra Floripa, e aí eu quis vir ver por quê. Por que que vocês estão indo pra lá?
4: Aí tu descobriu.
3: Aí eu descobri, aí a galera já começou a olhar, né? Por quê? Você vai falar mal do Rio Grande do Sul?
4: Foda. Não, só a gente pode falar mal dele.
3: Mas tipo, passou uns 5 minutos.
4: Tipo filho feio.
3: Mas passou uns 5 minutos sem... Eu engrenei, foi bom, assim, daí foi
2: legal.
3: O show foi legal. Mas eu achei uma experiência boa, assim. Eu achei lá no Léo Comedy, é um lugar, São Léo Comedy, um espaço muito bom de apresentar lá. E eu achei a receptividade dos gaúchos legal, porque tem essa brincadeira, né, entre Rio Grande do Sul, Santa Catarina, que um fica meio que zoando o outro. Então eu achei legal porque eu estando no palco eu senti que a galera tava me zoando, assim, tipo, eu falava as coisas e meio que o que eu falava a galera... Viu como é que é? Precisa aprender.
2: Tá, e aí, mas eu tenho só uma curiosidade que é, cara, da onde tu inventou de fazer isso, cara? Por que tu tá lá com o teu comedy?
4: Cara, passando...
2: Porque tu tem um clube de comédia, tu tá lá.
4: Já tem um puta problema na tua vida chamado clube de comédia.
3: Exatamente.
4: Aí é um Guinness Book, é o quê?
3: Eu tava assim,
4: caldeirão?
3: Pô, já faz anos que eu faço comédia e não ganho dinheiro. Eu queria viajar ao Brasil, como todo mundo. Eu queria, né? Quando eu comecei, eu falei, mano, quando eu começar a fazer comédia, quero fazer turnês igual os caras, quero ficar indo todos os lugares, viajando.
2: Tipo e Ventura, coisa, que viaja
3: tipo
2: com
3: Ventura,
2: 15 pessoas.
3: Que leva todo mundo, enche o camarim e pra onde passa é um fenômeno. Eu pensei, uma hora eu vou ser assim. E passou 10 anos já, Léo. Já passou 10 anos que eu comecei e eu falei, ainda não tô viajando. Será que não é o momento de, já que eu não tô ganhando dinheiro, eu viajar? Sem dinheiro, que é um mochilão, e então eu uni o útil ao agradável e falei, vou viajar mesmo sem ninguém me contratar. Então,
4: só um cara que tem um comedy club pra ter uma ideia.
3: Só. E aí um pouco também era porque eu queria me livrar

0: comediante já de lá,
1: claro,
0: né?
1: Muriel,
0: que
1: é do claro, Muriel, das
0: Aranhas. Aí trouxe uns, exportei uns clientes de fora, né? O Marcito foi lá fazer show duas vezes já, os gêmeos, o Cassius Ogro e o Abner, os siameses, e aí meio que é isso, daí a ideia é vamos... especializar os comediantes daqui pra gente tentar fazer show. Então meio que é isso, cara. A gente vai no show temático. Ah, hoje é o show do balão. Hoje é o show do morango. Sei lá, hoje é o show da independência. É meio que o mesmo núcleo de comediantes se obrigando a criar piadas pra aquele evento específico. Ah, hoje é a noite do sexo. Então a gente cria piadas só.
2: Não, o público de 50 cabeças.
0: A gente tem um espaço que é nosso.
1: De criação.
0: Tem alguns comediantes que estão engajados. Então, tipo, qual que é o roteiro? O roteiro é criar noites diferentes. Tem a noite canábica, tem a noite do improviso, tem a noite do open mic.
1: Tem a noite da piadoca.
0: Tem a noite da piadoca.
1: Mas é legal.
0: É uma forma. É difícil, porque ainda assim precisa treinar que a plateia, né? O nosso público.
2: É a nossa pira. Assim, nós precisamos só ganhar um dinheiro pra querer se incomodar. Assim.
0: Exatamente.
1: Eu, Rafa, eu tenho essa vontade de ter um clube de comédia aqui em Porto Alegre pra também 50 pessoas. E só pra me incomodar, só pra minha vida acabar. Porque tem que estar todo dia lá, não adianta.
0: Cara, você tem que estar todo dia lá. Além disso, você tem que fechar agenda. Você tem que
2: estar todo dia lá. Falou, cara, que fui viajar o Brasil.
0: Se preocupar com o bar.
1: Mas largou, né?
0: Tem que estar todo dia lá. Eu tô 5 dias fora já.
1: Vou ficar um ano fora.
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2: 2 Gordos e um documentário de comédia. 2 Gordos e uma madrugada. Ouviu pra toda a rede Atlântida. Preciso te dizer uma coisa, velho. Fazer um documentário é dificílimo. A gente teve essa ideia aí ano passado. Eu e esse rapaz aqui.
1: Não,
2: a gente tinha essa ideia, tá? Ela tava guardada. E aí, do nada, um dia falaram: aquela ideia lá de vocês vão fazer, tá? Vai ser vocês dois.
1: Isso. A gente fez documentário.
2: Mas não é iniciativa nossa.
0: Mas era sobre
1: o quê? Os 18 anos do Pretinho Básico.
0: Nossa!
1: Tá no Globoplay, a gente pode dar essa
0: mascarada. Já tá pronto,
2: já tá pronto. Não,
1: tá no Globoplay.
2: 18 episódios.
1: E 2 estão no Globoplay. Os 2 que foram pra TV aqui no Rio Grande do Sul, eles foram pro Globoplay.
2: Não, é que os 2 que foram pra TV, eles são...
1: Da Globo agora.
2: Não, eu sei. Mas é que são os 18 episódios compilados. Que foram compilados.
1: Melhores momentos.
2: Pra caber na TV.
1: E o Galvão Bueno assistiu.
0: Ele pegou os 18 episódios e compactou.
2: O Galvão Bueno é amigo do Fetter, que é o apresentador.
1: E o Galvão Bueno viu. O Galvão Bueno falou assim: puta, eu vi o primeiro e depois marquei no meu celular, porque ele mora aqui no Rio Grande do Sul. Ele mora ali em Bagé, ali na
2: Perto,
0: amigos!
2: Perto de Candiota.
1: Isso. Pô, achou uma imitação.
0: E ele achou legal?
1: Você achou uma
0: imitação?
1: Não, achei pior que a do Rafinha, que com o nosso colega, que é o pior Galvão Bueno. Tu conseguiu fazer o segundo pior Galvão Bueno que eu já vi.
0: Vem, amigos, tchê! Tchê, barbaridade!
2: Então, parabéns pela ideia bosta, que é fazer um documentário assim.
0: Muito obrigado.
1: Por conta própria ainda, né, cara?
0: Por conta própria. E o pior, com um iPhone, né?
1: Mas é legal, já gosto.
0: É um negócio.
2: Eu já gosto, mas... Nós dependia de 1000 pessoas, era um saco.
0: Imagina.
2: Nós tinha luz e editor.
0: Porque daí, é só você com iPhone. Você, quero gravar, quero, não quero, deu ruim, azar o
2: tempo. Acho que se a gente for fazer outro, vai ser assim.
1: Tá, e aí, tipo, tu pretende, tipo assim, um episódio do Rio Grande do Sul?
0: Cara, eu não sei ainda.
1: Santa Catarina,
0: ainda não sei, eu tô juntando material. O que eu sei é assim, ó, eu já tô gravando o meu dia a dia, todo dia tá no YouTube.
1: Tá.
0: Além disso, toda vez que eu vou me apresentar num comedy, eu gravo essa parte específica e guardo.
1: Tu entrevista uma galera.
0: Isso, eu tava falando igual eu falei com o Martini ontem, antes de ontem. Então eu vou falando com o pessoal. Vou guardando essa informação. No final de tudo, eu vou pegar tudo isso que eu

0: vou sentar. Aí sim eu vou, ver, eu vou ver o que faz sentido. Se vale a pena ser por região, se vale a pena ser por estilo de comércio, sei lá. Eu vou ter um bom material e aí lá eu vejo que faz sentido. Porque se eu. Eu acho que se eu for com roteiro agora, meu Deus, véio, eu vou enlouquecer.
1: Tá, mas uma pergunta muito. Sei lá, a primeira pergunta básica pra mim. Isso vai demorar pra caralho.
0: Vai, mais de um.
1: Porque
0: ano.
1: Assim, eu ia dizer. Porque tu já tá há 5 dias lá. Só no Rio Grande do Sul.
0: É verdade.
1: Se tu ficar 5 dias por estado, são 26.
0: Se eu ficar 20 por estado, já são quase um ano.
2: Caralho, velho. É porque daqui tu vai subir pra Santa. E Santa tu tem tudo lá. Aí
0: tá,
2: Santa,
0: Paraná. Santa eu não vou.
1: Santa eu falei por último.
0: Santa eu já tenho como, já sei como tem é que tudo, é a comédia lá. Já fiz shows em vários lugares.
2: Tu vai fazer um episódio em Santa Catarina?
0: Sim, mas aí eu pretendo ir sentido mais oeste, não. Em vez de eu ir pra minha região lá, tá, Floripa, eu vou pra um lugar que eu nunca fui.
1: Vai pra Chapecó.
0: Isso. Daí eu já pretendo entrar em Paraná ali, sentido Foz.
2: Sim, Paraná tem bastante coisa também.
0: É, porque eu quero cortear assim, sentido oeste do Brasil. Voltar lá por cima e descer pro centro-oeste. Eu quero que ou Santa Catarina ou São Paulo seja um último estado. Eu acho que
2: porque tinha São Paulo, tu ainda conhece uma galera.
0: Eu acho que faz mais sentido ser por último.
2: Rio de Janeiro é legal.
0: Eu conheço a cena do Rio também, que eu já cheguei a fazer o mesmo mochilão de comédia uma vez, em 2023, só que de um mês só. Então eu fiz Minas Gerais e Rio de Janeiro. Então eu já tive meio que um gosto.
1: Vou fazer uma pergunta, outra pergunta basicona. Como é que tu vai te sustentar, velho?
0: Cara, que pergunta boa.
1: Porque assim.
0: Mas essa é a pergunta que não quer calar, porque eu já não me sustentava comediante.
1: Tá.
2: Então, ele pensou assim: eu tô passando dificuldade no Santa Catarina.
1: Vou passar dificuldade. Pelo menos no Rio Grande do Sul, os guris me convidaram na rádio. E já tomou um café
0: pelo
1: cerveja,
0: menos eu
1: os guris pagaram o Uber.
0: Exatamente. Né? Pelo menos em
2: pra
0: outro
2: pagar
0: estado.
2: Pagar o da volta também.
0: Claro. Em outro estado, as pessoas olham pra mim com pena. Tipo, falam: ah, tadinho dele, eu vou dar um prato de comida. No meu estado, ninguém me dá um prato de comida. Tá. Eles falam: ah, faz comédia.
2: Nenhuma rádio de Santa Catarina entrevistou.
0: Nenhuma rádio de Santa Catarina.
2: Na principal rádio do Rio Grande do Sul.
0: Eu tô na principal rádio do Rio Grande do Sul. É só vantagem. Eu quase ganhei um show já em Manaus, né?
1: Quase, se eles tivessem atendido.
0: Eu quase já fechei um show em Manaus.
2: Cara,
0: se eu tivesse em Santa Catarina, os caras iam me olhar. Se eu tivesse em Santa Catarina, mesmo com 10 anos de comédia, eu fosse fazer um show, eles iam falar, tá, manda o material aí, Open.
2: Isso, né?
0: Agora eu tô passando aqui e já tô fazendo show nos principais.
2: Piadaria, lá em. Vamos ligar pro Ceará.
1: Eu tô pensando aqui no Piauí.
0: É Pernambuco, tem que ser uma cidade assim onde a gente tem certeza que não existe comédia.
2: Onde não tem clube de comédia? Vamos ligar pro. Tá ligado pra onde, Rafa?
1: Eu achei um em Piauí aqui.
0: No Piauí.
2: Piauí que é a terra do Whindersson Nunes e do João Cláudio Moreno.
0: Ah, com certeza. Vamos ligar direto pro Whindersson.
2: Cara, eu tenho.
0: Fala, Windy.
3: Olá.
0: Me recebe.
3: Se você disser seu nome e o motivo da ligação, poderei ver se essa pessoa está disponível.
1: Rafael, show de comédia.
0: É a melhor forma de atender
1: uma
0: secretária eletrônica.
2: Sabe onde é que eu tenho um contato pra ele fazer um show se ele quiser? Buenos Aires.
0: Ah, isso aí é legal.
1: Mas aí é outro documentário.
2: O cara.
0: Mas eu posso aproveitar que eu já tô perto de Buenos Aires e ir lá rapidão, faço esse show, guardo em outra pasta, que é pasta
2: taburete,
0: internacional.
2: Taburete, que é banquinho em espanhol.
0: Uhum.
2: Eu fui lá no Taburete Comedy Club, lá na região de Palermo. Eu e o nosso colega Rafael de Vera, inclusive eu fiz uma matéria lá.
0: Foi com o de Vera?
2: Não, o quê?
0: De Vera?
2: Não. Rafael de Vério.
0: Ah, de Vério. É que tem o de Vera lá no.
2: Tem, mas não é o.
0: Não é o mesmo.
2: Não é o mesmo. Aí eu conheci lá alguns comediantes, entrevistei. Um dia essa matéria vai sair. Tá com edição,
1: não vai sair, né?
2: Eu acho que não vai, eu desisti também, já foi umas quatro.
0: Tá no HD do editor, uma hora ele.
2: Mas o cara me ofereceu uma data, esqueci de fazer o meu solo em.
0: Em Buenos Aires,
2: eu falei, irmão.
0: Cara, quem faz direto lá é o Pedro Casale, né? Eu sei que ele tem uns contatos lá, até porque o pai dele e a família dele é argentino.
2: Mas a gente precisa te achar um show em algum lugar, cara.
0: Até acabar o programa.
2: Até acabar o programa, nossa meta.
0: Enquanto isso, eu vou degustando essa maravilha que é a.
2: Gostou da cerveja?
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2: Pô, que bom que tu gostou, cara. Vamos ligar no piada ali.
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2: Atlântida, dois gordos e um documentário de comédia, dois gordos na madrugada. A gente descobriu que o pessoal tá trabalhando, Léo. O pessoal não atende.
3: Trabalhando ou tá dormindo, porque é dona de comédia essa hora.
4: É, das duas uma, né, tchê? Pode estar rolando show, né, cara? Tudo é pecado, estado é um, né? E cada um tem a sua cultura. E qual é a principal diferença que tu vê das plateias? Tem muita diferença da galera. Tu já fez show no Santa Catarina, por óbvio. Rio, Sul agora, Rio,
3: fiz
4: São Paulo,
3: Curitiba,
4: Minas,
3: tá. Eu já fiz no Paraná, eu fiz Curitiba no Comedy. Curitiba Comedy, mas há muito tempo atrás, eu era open ainda, mas muito tempo atrás.
4: E o que que tu acha, assim, o que que tu achou mais difícil?
3: Fiz Rio, fiz Minas também, né, fiz esses dois estados.
4: Tu fez todo o Sudeste, todo o Sul,
3: praticamente. Cara, eu acho que a região Sul, ela é um pouco, eu falo pro Santa Catarina, é um pouco complicado, assim, você fazer comédia, porque tem uma questão política muito forte. Então, dependendo do que tu fala, eles torcem o olho, assim.
4: Tu acha mais difícil que São Paulo?
3: Eu acho mais difícil que São Paulo, porque São Paulo, apesar de ter uma política ser ainda mais forte, mas você parece que você tem uma liberdade melhor de falar, dependendo do ambiente.
4: Tem um público mais, entre aspas, que compreende, ele tá mais... Não queria usar a expressão domesticado, mas
3: acho que é sobre isso.
4: Ele tem um convívio com a comédia há muito mais tempo.
3: E aí eles aceitam mais, apesar de não concordar muito. E lá também tem ambientes certos, né? Você tem os bares que você pode fazer mais piadas mais de esquerda, piadas mais de direita em outros bares. Tem bares mais mistos. Então, naturalmente, lá o povo já vai se dividindo. Eu acho que aqui, pelo menos nos lugares que eu fiz, tem uma certa frieza em algumas coisas, assim, saca? Mas, por eu ter nascido lá em Floripa, por exemplo, eu consigo pegar melhor o maneirismo do pessoal. Então, eu sei pra onde ir. Agora, quando eu fiz no Rio Grande do Sul, eu já fiquei meio assim, saca? Eu, por exemplo, eu não sabia se eu podia fazer piada com tudo, saca? Será que eu posso fazer piada com qualquer coisa, com a cultura alemã, por exemplo? Eu sei que lá no Sul eu posso, lá em Floripa. Tipo, eu posso fazer piada por ser de cultura alemã. Meu sobrenome é Kichler. Mas aí, eu sei lá. Então, eu ainda tô nessa experiência de... Pra onde eu vou e que tipo de piada eu posso fazer aqui? Então, um pouco, o documentário é um pouco sobre isso. Que tipo de piada eu posso fazer no Rio Grande do Sul? Que tipo de piada eu posso, ou posso ou não posso fazer em Curitiba, ou no Pará, em Tocantins, sei lá, saca?
4: É, tudo.
3: Eu ainda não senti exatamente isso, mas eu acho que eu preciso fazer mais shows no Rio Grande do Sul também. Eu fiz só um.
5: Eu acho que é o bairrismo, o nosso total.
3: Bairrismo,
5: assim, e tu tem que dizer que as coisas são boas.
3: É.
5: Tem que dizer que as coisas são boas. É bizarro, assim. Quem me disse isso uma vez foi o Neil Agra.
3: Uh-huh.
5: Neil Agra, no início do Boteco, aqui ele fez, e aí eu lembro que ele ganhou a plateia com a piada era muito boa, porque ele tinha um texto sobre ser feio.
3: Uh-huh.
5: E aí ele contou a piada sobre como ele chegou no Rio Grande do Sul e todo mundo era bonito. E ele falou, porra, aí a Gisele Bündchen é daqui, a Xuxa é daqui. Tipo, o cara feio é muito bonito. Vocês não estão ligados de onde eu sou.
3: Sim.
5: De onde eu sou o cara bonito. Puta, e aí ele começa a fazer um texto sobre ser feio, assim. E eu falei pra ele, caralho, meu, como tu pegou um bairrismo pra puxar o teu texto?
3: É.
5: Porque aquele já era o texto dele. Era o setup dele sobre ser feio, que ele abria todos os shows. Mas ele abriu exaltando o Rio Grande do Sul. E aí ele botou a plateia na mão, ele fez o que ele quis com a plateia.
3: Eu acho que de um modo geral, toda vez que você sai também do seu ambiente e vai pra outro, você precisa ter esse tato, assim, de, ah, eu vou fazer piada. Eu não posso fazer piada com o Rio Grande do Sul, porque eu acabei de chegar, eu sou uma peça estranha aqui dentro. Então
4: tem que erguer o Rio Grande do Sul.
3: Isso.
4: Pra depois detonar. E aí depois tu vai. Quem
3: eu
4: faz...
3: tenho que começar zoando Santa Catarina, no caso.
4: Exato. É. Quem faz isso muito bem é o Maurício Meirelles.
3: Sim.
4: É. Meirelles, ele começa erguendo o lugar e ele vai detonando aos pouquinhos.
3: Primeiro ele constrói um castelo e ele vai destruindo.
4: E ele vai
3: destruindo
4: aos pouquinhos e quando vê ele termina...
5: Ele fez um texto uma vez sobre Semana Farroupilha que eu vi, que ele tava falando, putz, adorei. Todo mundo faz churrasco, um negócio não sei o que, etc. Porra, um negócio bonito. Montaram uma cidade, velho.
4: Aí todo mundo...
5: Vocês param um mês e montam uma cidade. Vocês são foda.
4: Aí ele fala, mas...
5: Pra uma guerra que vocês perderam. Aí ele começa. Puta, muito engraçado, velho.
4: Muito engraçado. Tem um mas... É isso, e aí ele vai costurando isso, que eu acho que é a genialidade, né? De tu ganhar pra depois tu poder destruir, porque senão tu só... Porque a gente que não é, tipo, tão famoso, assim, que nem os caras que, por exemplo, assim... Rabin,

0: Ventura, o Nando.
1: Murilo Couto.
0: Murilo Couto, Maurício Meirelles, que é uns caras do Vitor Sarro. O Sarro, ele pode chegar no palco, né? Fala o que ele quiser.
1: Sim.
0: As pessoas já conhecem o Sarro, já sabem como é que é a comédia dele.
1: Tá esperando aquilo.
0: É meio alto e é destrutivo, é autodestrutivo, ele vai detonar, ele vai. Mas o cara que não é ali, ele precisa ganhar a turma.
1: Tem que ganhar a primeira plateia. O cara que é famoso já ganhou a plateia antes de subir no palco. A pessoa já tá esperando, já olha com aquela... Nossa, ele tá aqui na minha frente.
2: O Sarro, ele chega a dizer... Ele começa, porque ele sabe que a plateia fica ansiosa por causa dos cortes dele.
1: Uh-huh.
2: Aí ele começa e pergunta, vocês querem que eu fale o quê? Ele tira a ansiedade da plateia. Os primeiros 15 minutos do show dele são ele... É ele recontando as histórias clássicas dele.
0: É só pra não ter o cara
2: como é que
0: gritando.
2: Saiu de altas horas.
1: Isso.
2: Aí ele conta como é que ele saiu
0: de altas horas. E a Fátima, como é que é a Fátima?
2: A Bernardes.
1: Ele dá uma acalmada porque a galera tá muito ansiosa
2: é
1: e
2: isso.
1: Plateia ansiosa já começa a querer participar, já começa...
2: E aí depois ele vai fazer o show dele.
0: Rio Boa. De Janeiro foi a plateia mais ansiosa que eu vi na minha vida.
1: Sério?
0: Eles querem trocar contigo o tempo todo.
1: Ah, é verdade.
0: O Rio, a galera, eu fiz um show na pizzaria lá. Com o Matheus Med, que é roteirista do Porta dos Fundos.
1: As pizzarias da vida sempre isso, salvando o comediante.
0: Fiz no Andaraí. No tempo que o Dondon jogava no Andaraí, eu fiz show no Andaraí.
1: O Matheus Med é o da Casa da Comédia Carioca.
0: Casa da Comédia Carioca, que na época não existia ainda. E ele... Fiz no Rio Retro Cômica, do Paulinho Serra.
1: Eu fiz no Novo. No Novo Rio Retro.
0: Eu fiz no Antigo, que é no meio do shopping lá e tal. E no Rio Retro a plateia é mais...
1: Muito boa, eu gostei.
0: Mas na pizzaria, nossa senhora... Por quê? Porque é um público que todo mundo é engraçado.
1: É verdade. Exatamente, o carioca por si só já é engraçado. Então você competir com isso...
0: E sabe onde eu achei que eu ia encontrar... Que eu fui ver um show e eu achei que eu ia pegar uma plateia de gente que se acha engraçado e não é? Fortaleza.
1: Ah, verdade.
0: Fortaleza, os shows são todos pra turistas, cara.
1: Porque a plateia não vai assistir comediante.
0: Aí o que eu fui, que era o Piadaria... O clube de comédia lá, ele tinha uma pega meio norte-americana da plateia aí chegando no meio do show, cara.
1: Ah, isso é horrível.
0: Chegava o cara de chinelo, chegava o cara que tava na praia.
2: Sim, turista, o cara tava
0: turista,
2: na praia.
0: O cara entrou no show,
1: o cara entra falando, será que você tá aqui? Vai lá pegar uma cerveja lá.
0: Ao mesmo tempo, um comediante não via o show do outro. Então todos os comediantes faziam as mesmas piadas de...
1: Quem é que é casal? Levanta a mão o casal aqui.
0: No terceiro emitem. Então, cara, falou com ele, velho.
1: Quem é que mora longe?

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2: Acabou Dois Gordos, um documentário de comédia, Dois Gordos e uma Madrugada.
3: É um documentário que já tá rolando, na verdade.
2: E nós perdemos, né? A gente não conseguiu marcar um show pra ele.
3: É quase um reality.
4: Eu acho que eu vou ter que voltar. Depois dessa. Eu me enchi de esperança, falei, caraca, é Manaus.
3: Mas a gente vai ligar à noite pra ele, se eu te ligo mais cedo, a gente te avisa.
2: Não rolou, ali que mandei vários whats aqui e nada por enquanto.
3: Então, se te responderem, tu vai fechar o show.
2: Eu vou fechar o show, eu ligo
4: se
2: pra ele.
4: Se responderem off, não vai estar gravando, não vai ter provas, mas mesmo assim tu vai...
2: É, nós vamos dar um jeito.
4: Vai dar um jeito, boa, vai.
2: Se chegar... Onde é que a gente te encontra, mano?
4: Eu estou no Não Viaja Biro, @NãoViajaBiro em todas as redes sociais. Estou até no OnlyFans. Brincadeira, ainda não. Mas eu acho que pelo rumo da carruagem eu vou precisar. Mas estou lá em todas as redes sociais. No Instagram eu estou postando uns reels, uns vídeos curtos, umas coisinhas. No YouTube eu estou postando toda a trajetória aí, basicamente o meu dia inteiro. E lá pelo YouTube também é onde vai ser o documentário. Mas, como eu digo, vou primeiro finalizar daqui a um ano. Não Viaja Biro, em todas as redes sociais. Não Viaja Biro.
3: O documentário dele pode estar numa puta plataforma daqui a um ano.
4: Estará.
3: E a gente foi os primeiros a entrevistar.
4: Os primeiros.
3: Sabe o que vai acontecer? Ele não vai voltar aqui daqui a um ano.
2: Claro que não, ele vai ter estrada e foda-se.
3: Ele vai no Calderola.
4: Eu vou no Calderola.
2: Ele vai chegar no Mion contra.
4: Já fui no Calderola. Como é que foi? Tá,
3: já foi, peraí.
4: Eu já fiz o Exo no Calderola.
3: Sério?
4: Eu dancei de tanguinha gritando. No colo do. Do galã da Rede Globo lá, o...
3: Cauã Raymond,
4: o próprio.
3: Tá, então fecha o programa fazendo Exo pra nós. Então pra gente fechar, porque agora 2 da manhã é a nossa hora de...
2: É a hora que chove seguidor, tu vai ver. Pá!
4: Agora que
2: falou
4: é
2: hora... @ as 2 da
4: manhã. Dá like essa hora, só os malucos também.
3: Não, a nossa turma aqui é maluca.
2: Nossa turma é engajada.
3: Quem tá traindo, se drogando, se fone.
4: Então é isso, esse foi os Dois Gordos e uma Madrugada aqui na Rede Atlântida.
2: Obrigado pela parceria, pela companhia. A gente volta amanhã. Tchau!
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1: O cara chegou no shopping e foi no banheiro. Ele foi no mictório, que fica um do lado do outro, e chegou um cara bem baixinho do lado dele. Vai bem baixinho mesmo, batia na cintura dele, assim, né? E o cara ali no mictório, olhando assim, olhou pro lado e falou: nossa, que grande. E aí o cara: ah, para de olhar. Não, nossa, é muito grande, eu nunca vi uma coisa tão grande. Sim, deixa eu botar na boca. O cara falou: não, não, por favor, deixa eu colocar na boca. O cara bem baixinho, né, na cintura dele, assim. E aí o cara falou: tá. Olhou pros lados assim. E aí o cara: não, assim, ó, eu até pego um banquinho. Aí ele puxou um banquinho que tinha no banheiro. O cara deixou, ele subiu no banquinho e botou na boca, né? E mordeu. E mordeu e falou assim: ó, é um assalto, passa tudo, senão eu pulo do banquinho.
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1: Levei do cara que entrou no bar e disse: quem aqui deu um soco no meu irmão? Naquele silêncio no bar, se levantou logo 2 metros de altura e disse: fui eu que dei um soco no teu irmão, porque disse: que rico soco.
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0: 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Que levou a facada!
1: Aí a esposa do mestre chega toda animada e diz:
2: ai, mestre, hoje eu quero namorar. Estou cheia de vontade.
1: E aí o mestre, cansado, depois subiu um monte o dia inteiro, pensa:
2: não posso decepcionar minha gafanhota.
1: Então ele toma dois Viagras. Pouco tempo depois a esposa entra no quarto e vê o lençol levantando, fazendo uma verdadeira barraca. O mestre, querendo garantir o serviço, resolve tomar mais um Viagra. A barraca fica ainda mais impressionante. E a esposa pergunta: ai, mestre, amor, posso olhar por baixo do lençol? E aí o mestre:
2: pode sim! Minha gafanhota safadinha, mestre, quer confusão!
1: Ela levanta o lençol e na mesma hora o lençol despenca. Sem entender nada, ela pergunta: mestre, o que aconteceu?
2: Não acredito! Ele te reconheceu!
3: Esquivar!
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1: Nego velho tá na delegacia e o delegado olha pra ele assim: ô nego velho, sabe tocar bateria? Não, claro que não, né meu querido? Não sei tocar bateria. Mas então por que que tu roubou a bateria do teu vizinho? Porque ele também não sabe tocar, né?
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9: Atlântida, rádio das nossas vidas, muito bom dia, seus lindos! Faltando aí 3 minutinhos para 7 horas da manhã desta quarta-feira, dia 16 de setembro. O Despertador tá no ar, porém, contudo, todavia, tu já sabe, né? Temos aí o horário político obrigatório, que vai entrar ao ar às 7 horas pontualmente, e daí vai até às 7 horas e 25. Se tu quiser ouvir a propaganda política, só ficar na Rede Atlântida, como eu gosto de falar, no nosso rádio raiz, e ouvir os seus candidatos, né? Prestar atenção aí nas propostas, ao mesmo tempo. No digital, no atlântida.com.br e no aplicativo da Atlântida, a programação vai seguir musical neste horário do Despertador. Músicas essas que tu escuta no Despertador todo dia, então é só seguir por lá, caso não queira, né, escutar o horário político obrigatório. Eu sou a Carol Sanches e depois das 7h25, depois que terminar o horário político, eu volto por aqui pra gente fazer essa loucurinha básica do nosso Despertaverso. E conto contigo, não larga aqui da minha mão, certo? Tô aqui na torcida para que tu tenha um dia incrível. Vou mandar uma música para eu não me perder no horário, tá? Porque senão sou eu que vou ter que levar essa multa. Não tem o que fazer, né? Se eu fiz alguma coisa errada, talvez eu tenha que pagar? Não, não tenho não.

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Atlântida, rádio das nossas vidas, muito bom dia, seus lindos! Agora sim, real oficial, tá começando o nosso despertador, o morning show mais gostosinho do FM, invadindo aqui a rede Atlântida, colocando o carvão na locomotiva dessa usina de entretenimento, conectando todos os cantinhos do nosso Rio Grande do Sul e o mundo, nessa loucura do nosso despertaverso. 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Tô aqui na torcida que neste início de dia tu pegue toda a energia possível e impossível desse programa na melhor vibe do FM para levar pro restante do teu dia e não só mudar o teu dia, mas o dia da vida das pessoas. A vida das pessoas no seu dia. Entendeu, né? Agora faltam 28 minutos para as 8 horas. Essa maluca que vos fala, que não tomou café e estava dormindo. Não tava. Essa daqui.

Muito que bem, eu sou a Carol Sanches, arroba carol.sanches ali no Instagram, que é onde tu me ajuda a me ajudar. E chega junto na nossa pauta do dia, família! Despertador na área, conectando então todos os cantinhos lindos, maravilhosos e gostosos do nosso Rio Grande do Sul em seu mês especial. E também, é claro, todo mundo, outras galáxias no atlântida.com.br e aplicativo da Atlântida, neste quadro que tem parceria deliciosa, a Casa Madeira junto com a gente.

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Bom, a nossa pauta do dia de hoje é o seguinte, tá? Inspirada numa vivência minha hoje de manhã cedinho. Qual é a coisa, qual é aquela coisa linda que tu tem ou já viu, mas na prática dá um trabalho? Sonho de consumo. Tu foi lá, comprou. E esse negócio te deixou muito feliz até tu começar a usar. Por exemplo, eu comprei um sonho de consumo meu, que é aquelas mangas que, tá, ela vem bonitinho da suvaqueira, justinho no braço, e ela abre a manga bem bruxônica, tá? Bem bruxona da vida. Ela é largona quando chega no pulso. Lindo, tô me sentindo aqui, sabe, a própria bruxa dos anos 80. Ótimo. Porém, contudo, todavia, eu descobri hoje de manhã que bruxas provavelmente não lavam as mãos. Porque foi eu lavar a minha mão que molhou todas as mangas. Lindo, maravilhoso, porém úmida. Não é muito legal. E assim, a gente também vai descobrir como é que vai ser a sequência, porque o meu intestino é regulado, infelizmente, para o horário do despertador. Então a gente vai ter uma sequência que talvez aconteça durante o período que estou aqui no ar. E daí a gente vai descobrir isso junto. Mas, por exemplo, outra

coisas lindas que não são práticas. Aquele sofá incrível que tu queria porque queria comprar, porém, contudo, todavia, chegou em casa, tu sentou, eu, bah, aquela mola, ela encaixou bonitinha ali naquele lugar que não deveria encaixar. Um sapato lindo, maravilhoso, que tu sempre quis. Primeira vez que tu usou, deu uma bolha, que até hoje tem a marca da bolha. Então, coisas lindas que não são nada práticas, que dão trabalho, tenho certeza que tu tem uma história aí pra mim. Caso tu não tenha percebido, eu estou um pouquinho lenta hoje. E para eu acordar, e não só eu, mas o Rio Grande do Sul inteiro, vou mandar essa daqui, ó.

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Essa é para Liara, minha ouvinte.

0: 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E é no @carol.sanches que tu manda a tua interatividade dentro da nossa pauta do dia, que hoje está falando sobre coisas lindas que não são práticas. Uma coisa que tu sempre quis comprar, foi lá, comprou, fez o que fez, rolou, tá? E daí tu foi usar e não é nada prática. Por exemplo, uma coisa que eu todos os dias enfrento, eu amo a minha caneca. Quem me segue ali no Instagram e entra nos meus stories, vira e mexe, eu mostro a minha caneca, que ela é uma caneca quadrada, amarela e da Magali, tá? E daí sempre tem alguém comentando da minha caneca. Ela é linda, eu amo ela, uso todos os dias, porém, como ela é quadrada, ela não é ergonômica à minha boca, né? Porque a nossa boca... nossa boca é redonda. Nossa, hoje, gente, eu fui dormir um pouco tarde. Meus neurônios ainda não estão acordados direito. As sinapses não estão ainda fazendo o tique-tique certo, tá? Então, só pra explicar que uma xícara quadrada sai um pouquinho de café pro lado às vezes, entendeu? É por isso que xícaras são redondas. Olha só, nunca pensei nisso. Muito menos quando eu comprei a xícara. Vamos com o Diego!
1: Bom dia, salva. Caroleta, Digligio, Diego de Osório, motora de app. Caroleta, baseada na pauta do dia, um item de consumo não é um item, na verdade, né? É uma admiradora secreta que eu admiro, e ela me admira também. Eu não posso falar o local de trabalho, mas é a Fran. Manda um beijo pra ela, que ela escuta todo dia. Eu sei que ela tá ouvindo, e é meu sonho de consumo. Digligio.
0: Gente, Diego, tu interage todos os dias comigo. Meu amor, o que aconteceu? O teu café hoje, ele tava um pouquinho batizado, né? Totalmente fora da pauta do dia, que é coisas lindas que não são práticas. Pelo jeito, vocês só precisam de um date. E daí?
2: Bom dia, Carol, é a Dani de Santa
0: Maria.
2: Dani, me salva. E hoje tu veio muito nessa pauta.
0: Obrigada.
2: Olha só, meu maior sonho sempre foi ter uma casa muito grande de 2 andares. Sempre foi ter cachorro daqueles bem grandão, ter piscina, ter
0: eu
2: família
0: tenho
2: grande.
0: Isso também.
2: Bom, graças a Deus eu consegui conquistar tudo isso. Eu tenho tudo isso,
0: ai,
2: né?
0: Amei,
2: mas vou ter dizer que a minha próxima casa vai ser de 1 andar. Meu próximo cachorro vai caber na minha mão. E amo, minha família é grande, né? Não vou desfazer dela. Mas piscina, nunca mais. Dá um trabalho muito grande cuidar de tudo isso. Casa, cachorro e piscina. Beijos!
0: Beijo, Dani! Vamos agora com mais um áudio. É Mari.
3: Bom dia, Carol Sanches. Bom dia, Rodrigo Adams. A minha coisa que eu achei bonita e não serve era uma sabatinha da LOL que faz uma polha no meu pé. Beijo, que
0: é uma sapatilha que fez uma bolha no teu pé, Mari. Te entendo. Tiveram vários sapatos na minha vida que fizeram isso. Muito triste. Vamos com a Aline agora.
4: Oi, Carol, bom dia.
0: Bom dia.
4: Aline aqui de Pelotas. Vai, eu tenho uma coisa que é muito linda, mas não é nada prática. Uma blusa. Uma blusa, ela não é manga assim como é que tu falou. Mas ela é toda de... Não é franja, ela tem uns fios, umas coisas assim caídas que acaba formando tipo franja.
0: Sim.
4: Entendeu? Cara, é impossível usar. Impossível usar. Eu prendi em tudo que era porta. É ridículo, assim. Mas eu também não consigo fazer nada com ela, entendeu? Não consigo me desfazer dela.
0: Nossa,
4: então
0: já
4: ela tá ali. Eu olho e digo, não, vai ter um dia que eu vou conseguir usar. Mas ela não é nada prática.
0: Te entendo, Aline.
4: Ela é muito atrapalhada.
0: Bah, teve uma vez que eu coloquei um look de franja pra uma festa, pra algum rolê, algum festival, não me lembro o que era exatamente. Só que a franja, como é que tu vai com um negócio de franja pra um banheiro químico? Gente, não funciona! Vamos com o Jaime.
5: Bom dia, Carol. Olha, uma coisa que era pra ser prática e não serve pra nada é aquela fitinha vermelha nos pacotinhos de bolacha. Algumas até funcionam, mas não é todas. O cara vai usar aquele lacrezinho lá, vai destacar e ele quebra a bolacha, o negócio não abre e tu acaba aderindo a faquinha de serra pra abrir. Não adianta, não tem
0: jeito. Não é uma ciência exata, né?
5: Vambora!
0: Bom dia, meu amor. A nossa pauta do dia quer saber coisas que são lindas, porém não são muito práticas. Na prática, no dia a dia, na realidade dá um baita de um trabalho. Daí pode ter sido aí um sonho de consumo, pode ser algo do dia a dia, como o Jaime mandou, e pode ser algo bem específico dos teus gostos. Por exemplo, eu já vi que o Farofinha mandou áudio, mas não ouvi o áudio dele. Eu tô ansiosa pra ouvir, porque eu sei que o Farofinha vai ter mandado alguma coisa de carro, que eu não entendo porcaria nenhuma, mas vai ser algo bem específico, entendeu? Então, se tu tiver algo específico, eu quero também, até pra gente ter uns conhecimentos agregados aqui no Despertador, né? Manda pra mim ali no @carol.sanches o teu áudio bonitão, coisas lindas que na prática dão trabalho!
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5: Bom dia, uma excelente manhã de quarta-feira, que é muito linda, diga-se de passagem. Vamos que vamos com informações da Protásio Alves, com um trânsito lento em vários pontos no sentido centro, na Zona Norte, por exemplo, desde a Paraíso até a Moema e também entre a Manuel Elias e a Antônio de Carvalho. 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Ao longo do dia eu volto.
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0: 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Muito bom dia, seus lindos. Agora 8 horas e 16 minutos. E o despertador tá no ar, direto pro nosso quadro. Fruque Minota, sim, Fruque Guaraná. O sabor de estar junto te faz, te permite ligar aqui pro estúdio no 26400943. Momento de tu ligar aqui pro estúdio e falar ao vivo comigo. Fruque Guaraná nesse clima de 20 de setembro, né? Tá chegando. Vamos dar então 26400943. Não diga bom dia, diga digliguinhão.
1: Digliguinhão.
0: Aê, com quem que eu tô falando?
1: O Leonardo, de Gravataí.
0: E aí, Leonardo, tá fazendo o que por aí?
1: Trabalhando bastante. Tô em Porto aí, trabalho em Porto.
0: Tu trabalha com o quê?
1: Trabalho com manutenção de máquina pesada.
0: Ah, esse Leonardo, que já sabe o caminho e liga várias vezes, né, safadinha?
1: É. Positivo.
0: Entendi, então tá bom. Bom, no nosso quadro Fruque Minota, tu já sabe muito bem, tu vai escolher entre dois artistas aqui, Imagine Dragons ou Maroon 5?
1: Maroon 5.
0: Maroon 5, arrasou, e tu vai mandar pra quem essa música aqui no nosso Fruque Minota?
1: Ah, vou mandar pra todo mundo que tá escutando aí, pra minha esposa, pra minhas filhas e pra ti também.
0: Arrasou, Leonardo, tamo junto! Não adianta, né? Tem gente que liga sempre, o Leonardo é um desses, junto no nosso Fruque Guaraná, o sabor de estar junto!

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Muito bom dia, Clubinho das Oito. Vambora pro nosso despertador. Agora 8 horas e 22 minutos desta quarta-feira, dia 16 de setembro. Vambora começar mais um dia junto e que seja incrível, maravilhoso e bem purpurinado. Brilhos e glitters e arco-íris everywhere.

0: 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Eu sou a Carol Sanches e no arroba carol.sanches tu interage na nossa pauta do dia. Hoje é o seguinte, coisas lindas que na prática dão trabalho. Sempre quis uma blusa, eu no caso, sempre quis uma blusa com uma manga bem bruxônica. Sabe quando perto do punho é enorme e daí na suvaqueira é justinho? Então ela fica bem bruxônica, né? Aquelas bruxas dos anos 80, meio Elvira, assim. E daí, neste caso, comprei. Porém, pra lavar a mão, fica tudo molhado. Pra ir no banheiro, eu tive que colocar, quase tirar a blusa, assim, pra conseguir ir no banheiro. Daí fica aqui uma informação que tu não precisava ter na tua vida, mas ao mesmo tempo talvez seja útil, né? Caso tu queira comprar essa camisa de bruxa, ok? Então tá bom. Ali no arroba carol.sanches tu manda a tua experiência. Coisas lindas que na prática dão trabalho. Vamos com Farofinha e seus carros por aqui.
1: Salve, salve, Carolzinha! Dig, bom dia!
0: Bom dia.
1: Nesse horário político é difícil a gente participar às vezes, né?
0: Pois então.
1: Cara, eu pra mim, uma coisa que é linda que eu tenho, uma que dá um trabalho, que Deus o livre, é a minha puminha, né? O carrinho que era do meu avô. Ah, tu tá louco, às vezes tem que voltar
0: é lindo, hein?
1: Do rolê, mas não dá nada. O cara tá sempre alegre quando tá dirigindo. Eu digo que ela é a minha sertralina.
0: Boa, Farofinha, mas é lindo esse carro, hein? Eu entendo zero, mas tu disse, é esse carro aí e ele é lindo, é o que importa. Vamos com a Vitória!
2: Aê, Carol, bom dia! Quarto, Vitória aqui de Porto Alegre. Eu, no impulso consumista, eu comprei um robô aspirador que, tipo assim, ele resolve muita coisa na minha vida, mas pra usar ele, sabe, o espaço tem que ele estar limpo pra ele passar, entendeu? Então tem que levantar as plantas, tem que levantar a cadeira, às vezes tira tapete, bota tapete. Então, é uma maravilha, é, mas dá trabalho de usar. Beijão, boa semana.
0: Tu tem que arrumar o que ele vai arrumar. Tipo isso. Vamos com mais um áudio, a Yandra.
3: Oi, Carol, bom dia. A Yandra aqui de Gravataí. O meu sonho era ter um extrator de suco. E a minha avó me deu um. E eu usei duas vezes, porque o negócio é horrível. Ele até faz o suco, mas tu suja toda a cozinha e toma um banho de suco. Depois pra lavar também, horrível.
0: Mas tu foi lá e tu viu e daí tu testou com os próprios olhos e com as próprias mãos que era muito mais bonito uma prateleira de uma loja, né?

0: Vamos aqui com a Tiele.
1: Bom dia, Caroneta.
0: Bom
1: Bom
0: dia.
1: dia, despertador. Ah, eu tive a emoção do mesmo, mais ou menos a mesma situação. Uma roupa que eu queria muito comprar, que era um macacão vermelho maravilhoso. Fazia muito tempo que eu olhava
0: Ah,
1: para ele e
0: macacão,
1: pensava,
0: cara.
1: nossa, isso vai ser demais. Quando eu comprei, simplesmente cada vez que eu tenho que ir ao banheiro ou qualquer coisa que eu tenho que tirar o macacão, eu quase preciso pedir ajuda, porque é um contorcionismo imenso. Então, essa foi uma coisa que me decepcionou muito o uso. Foi muito difícil.
0: Macacão.
1: Beijo!
0: Macacão que fecha nas costas. É inacreditável, assim. As pessoas acham que sempre vai ter alguém ali contigo, mas não. Mas não, vou pedir para as minhas 10 personalidades ou para os espíritos na minha volta, né? É uma coisa meio maluca.
2: Bom dia, Carol. Aqui é Adriano de
0: E
2: Canoas.
0: aí, Adri?
2: O que eu comprei, que eu achava maravilhoso, vendo nos outros, era um aquário. Ah, minha filha queria tanto um aquário. Ah, um aquário, pai, eu quero. Comprei, eu ganhei um aquário lindo. Eu montei o aquário, deixei todo lindo. Mas dá um trabalho. Bah, que trabalho horrível. Tem que limpar filtro, tem que comprar comida para os peixes, tem que cuidar da temperatura. Olha, é horrível. Mas tá lá em casa. Um abraço. Que?
0: Os peixes estão vivos, tá tudo certo. Se eles estão tendo ali uma qualidade de vida, eu acho que tá tudo bem. Mas eu acho que a comida é o menor dos problemas, né? Eu acho que limpar o aquário deve ser complicado, cara. 8h27, me conta ali no @carol.sanches coisas lindas que na prática dão trabalho. Aquilo que tu sempre quis, foi lá, comprou, era o teu sonho, e daí tu foi ver que na prática era mais bonito na tua imaginação, era mais legal na tua imaginação. Conta ali pra mim, manda a tua experiência na nossa pauta do dia. O despertador tá no ar.
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Agora faltam 19 minutos para as 9 horas. Despertador tá ao vivo por aqui.

0: 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Despertador, que na pauta do dia de hoje quer saber coisas lindas que tu sempre quis, foi lá, experimentou, comprou, enfim. Mas daí na prática viu que não era nada prático. Na prática não era prático. Na prática dava trabalho. Vamos com a Ana Júlia.
1: Bom dia, Carol. A pauta do dia de hoje, eu só conseguia pensar naquelas blusas que são ombro a ombro, sabe? Eu amo, eu acho lindo, maravilhoso. Já tive, mas não saía do guarda-roupa. Porque assim, tu não abraça ninguém, né? Tu tem que andar sempre com os braços pra baixo, então assim, não funciona.
0: Bem durinho assim, né? Vamos agora com o Bruno.
2: Fala, Carol! Bom dia, bom dia! Tudo
0: bom
2: bem?
0: Dia.
2: Bruno Freitas aqui de Porto Alegre. Peguei a pauta bem em cima do laço, mas assim, ó. Tem uma coisa que nós investimos lá em casa, logo que a gente comprou o apartamento, que foram 3 folhas de espelho. A gente fez um paredão de espelho. É a coisa mais linda. Tu entra no apartamento, tu acha mais... uma coisa de louco.
0: Mas
2: pra limpar aquilo lá, que trabalho. Kikiki, bom dia, boa quarta.
0: Boa quarta, meu bem. Vez do Clayton.
3: Bom dia, Carol.
0: Bom dia.
3: Clayton aqui de Novo Hamburgo. É uma coisa que era um sonho de consumo. Parecia ser a solução de todos os problemas. Era aqueles aspirador robô.
0: Mais um.
3: Mais no início, não agora os modernos, mas os no início. Que era uma coisa maravilhosa, aspirar a casa inteira, mas esqueceram de falar que tem que limpar aquele compartimento, e tem que pegar a escovinha, arrancar os pó, os cabelos, aquilo era um caos. Valeu, Carol, um beijo, um abraço.
0: Beijo, beijo da Ana Paula agora.
4: Bom dia, Carolzinha, bom dia, despertador. Beijo. Carol, xícara quadrada, a gente toma no cantinho pra não cair,
0: Eu
4: Carol.
0: Sei, princesa, mas
4: a
0: mesmo
4: coisa
0: assim.
4: Que eu amo, tá, e ainda não comprei, mas eu já convivo... é o sítio, um sítio.
0: Sítio.
4: Meu sonho de consumo.
0: Também.
4: Mas é dar uma trabalheira danada, né? Quartou, kikiki.
0: Kikiki, vez da minha quase chorar aqui.
5: Bom dia, Carol.
0: Bom dia.
5: É a Carol Mondinha aqui de Passo Fundo. Não é um item, mas uma coisa linda, belíssima. Pelo menos eu acho, é cabelo comprido. Mas ele não é nada funcional. Eu tinha um cabelo imenso. E cortei 20 centímetros de cabelo, porque eu não aguentava mais cuidar do cabelo.
0: É complicado,
5: então,
0: né?
5: Hoje eu tenho um cabelo bem curto no ombro, assim. É crespo e não me arrependo nem um
0: Maravilhosa!
5: Minuto. Boa quarta, beijo!
0: Beijo! Vamos com mais um aqui, áudio saideira, a vez do Andrés.
6: Bom dia, Carol. Aqui é Alejandro.
0: Olha, Alejandro.
6: Caxias do Sul. Tô curtindo bastante teu programa, agora tô de férias.
0: Querido.
6: Passei no aplicativo por enquanto. Uma coisa que eu comprei pela internet, um aparelho que transformava tua parafusadeira em serra tico-tico.
0: Ah, isso é legal.
6: Aí ela, quando chegou, tava bem emocionado, fui utilizar por primeira vez. E no primeiro uso ela quebrou.
0: Ah, não.
6: Aí o sonho virou pesadelo.
0: O sonho virou pesadelo, é ótima. Tá, vou com mais um.
7: Bom dia, Carolzinha. Carol aqui, tua xará de Porto Alegre.
0: Tudo bom, meu amor?
7: É outra, tá, gente? Uma coisa que é linda, linda, linda, mas que não é prático, é filho. Eu sempre quis ter um filho. Eu amo de paixão, é tudo na minha vida, mas dá muito trabalho. É isso, Kiki, um beijo.
0: Ai, por essa eu não tava esperando.

0: Agora faltando 14 minutos para as 9 horas, mais música aqui no nosso Despertaverso. Continua chegando ali no @carol.sanches.
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0: 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Nossa pauta do dia: Casa Madeira, sabores que transformam momentos em experiências. Hoje também foi dia de Fruc Minota, Fruc Guaraná, o sabor de estar junto. Tanta parceria para chegar aqui, abrir o microfone da Atlântida e fazer o teu dia começar desse jeito, da melhor vibe do FM, leve, tranquilo. Tanta coisa ruim aí do outro lado, tanto perrengue pra gente enfrentar, tanta coisa pra nos estressar, mas não. A gente vai respirar fundo, vai colocar na Atlântida e vai dar tudo certo.
1: Tchau, tchau, oh, oh, oh.
0: Muito obrigada pela tua parceria e audiência. Despertador volta amanhã. Continua chegando ali no @carol.sanches. Faltando aí 2 minutinhos para as 9 horas. Bora dar sequência na programação Atlântida. Vem o intervalo e depois hashtag Atlântida por toda a rede Atlântida. Te cuida aí, hein? Não apronta tanto.
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5: E olha só a dúvida da Malu. Ela diz o seguinte: doutor, morro de vergonha de ir ao médico. Tenho 21 anos e nunca tive desejo por ninguém. Nem beijando, nas preliminares, nem nada. Não é por causa de remédios, porque eu não tomo. E também não é depressão, nem nenhum outro problema de saúde. Não sei mais o que fazer. Já namorei por 6 anos, mas nunca senti nenhum desejo. Mas Ju, então, a tua dúvida é boa. Quando a gente fala em falta de desejo, a gente tem várias explicações. Então, às vezes existe uma alteração hormonal, às vezes existe alguma questão psicológica, né? Mesmo você não estando deprimida, existe alguma questão psicológica que pode estar te bloqueando. Além disso, existem pessoas que durante a sua vida, ou boa parte da sua vida, não tem desejo sexual nenhum. São as pessoas que a gente chama de assexuados. Então, pra gente entender o que que tá acontecendo com você, eu acho que vai ser importante você procurar algum tipo de ajuda. Duas sugestões. Uma ginecologista, para ver a parte física, parte médica, e talvez uma psicóloga para discutir com você algumas questões emocionais ou psicológicas que podem estar te atrapalhando. Agora, se essa falta de desejo não te incomoda, se você tá bem com isso, também é uma questão importante para você discutir com esse profissional, tá bom? Dúvidas? @JairoBauerOficial.
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8: Mais cedo chegou a ter lentidão na Avenida Castelo Branco, na saída de Porto Alegre. Sim, por conta de ocorrência. Agora ainda tem fluxo carregado, mas o cenário melhorou um pouco. Passando pro outro lado da Castelo, aí na chegada à capital, aí sim, tem bastante congestionamento, ainda pela freeway desde a altura da nova ponte do Guaíba. 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
15: Atlântida, da Rádio das Nossas Vidas, muito bom dia, seus lindos! Tá chegando por aqui o nosso hashtag Atlântida, a melhor playlist na melhor vibe da FM. Eu sou a Carol Sanches, @carol.sanches, ali no Instagram, que é por onde tu chega, manda teu recado, interage comigo. Na manhã desta quarta-feira, tô aqui na torcida para que tu tenha um dia incrível, sensacional, maravilhoso, gostoso. Incrível! Muito obrigada a quem está conectado no 94.3 Porto Alegre e região capital dos gaúchos agora com a temperatura de 14 graus. E muito obrigada também a quem chega ali no atlântida.com.br e aplicativo da Atlântida. Todo mundo que também pode se conectar no @carol.sanches comigo. Oi, tudo bem? Carol Sanches por aqui. Agora 9 horas e 9 minutos desta quarta-feira, dia 16 de setembro de 2026. Mais um dia de hashtag, mais uma sonzeira pra gente curtir. Sempre com o aval dele, do meu parceirão. É o Atacadão, lugar de comprar barato, que junto comigo vai fazer a Olivia Dean com Man I Need. Abrir os trabalhos de mais um hashtag. Tamo junto!

0: programação segue por aqui, então vamos dar-lhe num intervalo rapidão e depois eu, Carol Sanches, volto pra mais música pra gente.
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0: A Pitty tá voltando pro Rio Grande do Sul. A cantora baiana revelou as primeiras datas da turnê de Pitty, o seu sexto álbum de estúdio que chega nas plataformas no dia 16 de outubro. O show em Porto Alegre tá marcado pro dia 4 de dezembro no Auditório Araújo Viana. Esse projeto é o primeiro de inéditas em 7 anos desde o lançamento de Matriz. A estreia da turnê acontece em 17 de outubro em São Paulo, no Espaço Unimed, um dia depois do lançamento do álbum, marcado para o dia 16 de outubro. A primeira etapa da turnê reúne 10 cidades entre outubro e dezembro de 2026. E o repertório terá as músicas de Pitty como protagonistas, mas sem deixar de lado canções que marcaram a sua trajetória. A proposta é criar uma experiência que permita ao público conhecer o universo do novo álbum também ao vivo, explorando a dimensão que as novas músicas ganham no palco. Os ingressos para essas primeiras apresentações estarão à venda a partir do dia 1º de setembro ao meio-dia pelo site oficial da cantora. Novas datas devem ser anunciadas em breve. A turnê vai passar por São Paulo, Leopoldina, Curitiba, Belo Horizonte, Recife, Vitória, Ribeirão Preto, Sorocaba, Balneário Camboriú e Porto Alegre. Para ver outras informações sobre Pitty e shows que vão rolar na capital, entra em atlantida.com.br. Eu sou a Babi, daqui a pouquinho tô de volta.
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12: Essa é pra quem curte a melhor vibe do FM na região do Vale dos Sinos. Atenção, pois tem ocorrência na RS-240 em São Leopoldo, afetando já a saída de Portão, inclusive até passando um pouco o acesso pra 239 em direção a 116, sentido do Vale do Caí, vai funcionando sem nenhum problema. 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

Atlântida, Rádio das Nossas Vidas, Billie Eilish com Lunch, encerrando o segundo bloco do Hashtag. Também ouvimos Somber Back to Friends, teve Charlie Brown Jr., só os loucos sabem. Ouvimos Dragon Bone Man com Human, também Snoop Dogg com Wiz Khalifa e Bruno Mars, Young Wild and Free e Ariana Grande com Hey That I Made.

0: 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Agora 10 horas e 1 minutinho desta quarta-feira. Hashtag Atlântida, aqui tá sempre junto do Atacadão, lugar de comprar barato. E junto comigo, Carol Sanches. E na sequência a gente já parte pra um intervalo rapidão e depois mais hashtag.
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3: E eu volto a dar destaque pra Avenida Protásio Alves, na zona norte da capital, porque teve uma ocorrência passando a Manuel Elias e tem fluxo intenso agora, tanto no sentido dos bairros quanto no sentido centro. No sentido centro, a fila de veículos é um pouco maior, é verdade, já começa ali nas proximidades da Delegado Eli Correa Prado. 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

0: Atlântida, Rádio das Nossas Vidas. Esse foi o One Republic com Counting Stars. Adoro essa música. Agora no nosso hashtag também ouvimos Luísa Sonza com Diferentemente, Papatinho, Seu Jorge, Fim de Semana. Curtimos a Sabrina Carpenter com Espresso, também Marshmallow com Bastille Happier e Cat Sai com Animal. O sinal das 10h30 já bateu, isso porque o nosso Atacadão, lugar de comprar barato, tá junto comigo aqui no hashtag. Partiu mais um intervalo e depois eu, Carol Sanches, volto para mais um bloco do hashtag para arrematar antes do Bola nas Costas. Então não sai daí que daqui a pouco tem mais.
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1: A previsão para a próxima sexta-feira em Porto Alegre é de o dia ficar a maior parte do tempo nublado. A mínima vai ser de 11 graus, com a máxima chegando aos 23. 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

7 da Rádio das Nossas Vidas, Baraka Palmer com Technology, esse rock raiz de São Paulo. Aqui no nosso hashtag Atlântida, encerrando a melhor playlist das manhãs da Rádio das Nossas Vidas. Ouvimos também Dominic Fike com Baby Doll, teve Benson Boone, Mystical Magical, além de Doja Cat, Vegas, Temper City, Self Aware, Rosé, Bruno Mars com Apache e BTS com Swim. Faltando aí 3 minutinhos para as 11 horas.

0: obrigada pela tua parceria, audiência, galera que chegou pelo Rádio Raiz, no atlântida.com.br e no aplicativo da Atlântida. 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Eu, Carol Sanches, volto amanhã, quinta-feira, desde o início do dia ali no despertador, ficando contigo durante todo o hashtag. E daí mais um dia pra conta, mas para tudo, que temos muita quarta-feira ainda pela frente. Então bora entregar a programação Atlântida por aqui. Vem aí um intervalo rapidão e depois tem Bola nas Costas. Beijos, tchau!
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2: A sequência de Michael, a cinebiografia de Michael Jackson, lançada em 2026, deve avançar para uma das fases mais controversas da trajetória do cantor. Em entrevista a uma revista americana, Jafar Jackson, que interpreta o tio no filme, afirmou que as acusações de abuso sexual devem fazer parte da continuação a partir da perspectiva de Michael. Segundo o ator, a ideia é apresentar acontecimentos que marcaram os últimos anos do artista pelo ponto de vista do próprio cantor. Mas uma coisa é importante destacar que o Jafar afirmou nessa entrevista: ele não participa das decisões relacionadas ao roteiro, que ainda está em desenvolvimento. A continuação terá justamente a oportunidade de avançar cronologicamente na vida do cantor e chegar aos episódios que ficaram de fora da primeira cinebiografia. Jafar explicou que gostaria de ver esse período retratado de maneira mais aprofundada, especialmente por considerar que a imagem pública de Michael acabou se sobrepondo à pessoa por trás do artista. Outra coisa interessante é que Jafar teve acesso a diários do Michael Jackson e ajudaram ele a entender quem foi o tio. Algumas das anotações, segundo Jafar, revelavam uma personalidade marcada por uma espécie de inocência e por sonhos de reconhecimento ainda maiores. Mas quando estreia Michael 2? A Lionsgate confirmou que a produção da sequência deve começar entre o fim de 2026 e o início de 2027. E a expectativa é que Michael 2 chegue aos cinemas entre 2027 e 2028. Para ver outras informações sobre isso e essa matéria completa, é no site da Atlântida, atlântida.com.br. Eu sou a Babi, daqui a pouquinho tô de volta.
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3: O ateu tava caminhando na floresta de boa, cara, quando veio bateu o olho, porra, um urso. Ele viu o urso e aí ele, porra, o urso não dá pra dar mole, né, meu? Urso. Saiu correndo. E aí bateu o desespero e ele saiu correndo. Mas... E o urso raivoso atrás. Ah,
4: eu... Como é que faz o urso?
3: Vai, enlouquecido, assim, ó. Vai, agora eu vou lanhar esse cara. E o cara não tem como fugir do urso. O urso chegou perto dele assim. E chegou e derrubou ele e caiu naquela cena clássica. O corpo esticado e o urso por cima, né? E o urso ergue as mãos assim pra atacar o cara. E aí o cara começa: Deus, por favor, me ajuda. E nisso o tempo congela. E vem Deus assim, ó. Que bonito, né?
4: Muito
3: me negou
4: bom.
3: A vida inteira.
4: Meu Deus.
3: Bah, Deus, desculpa, eu sei que eu errei contigo.
4: Bah, Deus.
3: Mas assim, esse urso agora tá aqui em cima de mim, Deus. Não, não. Não vai ter arrego. Pra ti não vai ter arrego. Esse urso vai te pegar. Não, Deus, então é o seguinte: transforma esse urso em cristão. Porque daí pelo menos vai que esse urso cristão.
4: Sim.
3: Tem piedade de mim. Aí Deus, isso pode ser, isso pode ser. E aí, descongela o tempo, o urso por cima dele, lá, vê ele assim deitado, junta as mãozinhas e diz: Papai do céu, obrigado por esse alimento.
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5: Dando uma volta na zona norte da capital, atenção pra movimentação bem grande na Avenida Assis Brasil, pra quem vai no sentido dos bairros, desde a altura da Antônio Joaquim Mesquita até o Terminal Triângulo, tanto pra quem segue pela Assis Brasil em direção à Freeway, quanto pra quem pega a Baltazar de Oliveira Garcia no sentido Alvorada, as condições melhoram. 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
0: Dia de Grêmio, dia de reestreia de Renato Portaluppi, um dia especial aqui pro Bola nas Costas, que hoje tem integrantes fora do seu estúdio. Pós-graduação FMP, conhecimento que acompanha a evolução do direito. Vamos começar apresentando a galera do estúdio. Então vamos primeiro aqui pra organizar a bagaça.
1: Rafael de Velho!
0: Tudo bem, Rafael Gomes? Cadê todo mundo, cara? E aí, bom dia. Nós já vamos chegar lá. Mas tem mais um amiguinho aqui, ó.
1: Gordo Léo! 31 anos depois, Renato e Filipão voltam a se encontrar no Grêmio.
0: É uma noite histórica. Pro Tricolor.
1: Vou explicar por quê.
0: E um dia histórico pra nós também, porque o Bola nas Costas está em terras farroupilhas, digamos assim.
2: Muito bom dia, rapaziada. Estamos aqui no acampamento Farroupilha. Eu e o Lelê, está lotado de criança. Tem fila pra entrar aqui no stand do Grupo RBS.
4: As crianças!
2: Adoro a Rádio Atlântida e adoro o Grupo RBS, Lelê.
0: Olha aqui, ó. O imitador do mestre oficial já deu as caras.
1: Lelê Bortolassi!
5: Como é que tá, pessoal? Quer ver as crianças? Criançada, faz barulho aí!
4: As crianças amam o Bola!
0: Quer fuder?
2: Grita quem é Grêmio!
5: Grita quem é Inter!
0: É. Ô, meu, mas é uma criançada, velho.
2: Gremista, né? Muita bastante, gente, né? Muita gente.
0: É uma criançada. Cara, a gente ainda não tá com o retorno de vocês na live, mas acho que em seguidinha a gente vai ter.
5: É melhor deixar assim.
1: Posso abrir o...
0: Pode, eu ia perguntar por que que os guris tolaram o acampamento Farroupilha primeiro, né?
1: Vamos lá então, por favor.
0: Lelê Bortolassi, Nathan Nunes, conta pra nós, primeiro lugar, como é que tá? Eu fui aí final de semana, tava legal demais, assim, a mega estrutura do acampamento Farroupilha mudou muito. Nos últimos 5 anos pra cá,
2: teve uma evolução
0: nítida.
2: Né?
0: Evolução, uma evolução nítida, o galpão da RBS numa região central... Coisa maravilhosa de se ver, mas explica pra nós o que vocês estão fazendo aí, meu.
2: Ah, cada ano, né, Gomes, o local do Grupo RBS aqui no acampamento Farroupilha só cresce. E a RBS tá sempre em grandes eventos aqui do nosso estado e no acampamento Farroupilha não seria diferente. Então, estamos aqui representando a Rádio Atlântida, eu, Lelê, representando Bola nas Costas, no... galpão do Grupo RBS.
5: Eu mesmo deveria ter dormido aqui, não sei porque eu não fiquei aqui já.
2: Pois é, tem
0: que dormir. Pois é, tava aí ontem na confraria que eu tava ouvindo.
5: Eu tive aqui ontem de tarde gravando um conteúdo para os parceiros comerciais nós, também vim à noite aqui na confraria do Pedro Ernesto, aqui tô aqui agora de novo nesse lugar encantador aqui, um coração de Porto Alegre, né, cara? O Parque Harmonia, que como o Rafa já disse, ele tá amplamente reformulado, né, que era um parque que passou para iniciativa privada de uns anos para cá.
0: Surreal.
5: E tá realmente, cara, muito, mas muito bonito. Eu tinha feito uma visita aqui há uns meses atrás aí de uma possibilidade de um evento que eu fui chamado para participar e eu fiquei realmente impressionado. E fico mais impressionado ainda chegando aqui no acampamento Farroupilha, porque a gente que é acostumado a ver isso aqui de 15, 20 anos para trás, os piquetes. Cara, qualquer piquete aqui hoje tem uma qualidade, assim, né? Uma estrutura montada, mesmo que sejam casas de madeira e tal. Cara, é impressionante, cara. Impressionante. E isso aqui, o que que é? Isso aqui é apenas para valorizar a nossa cultura, cara, porque isso, cara, é uma coisa que a gente que vive aqui, às vezes a gente até meio que deixa, né, a gente não dá tanta bola, cara. A gente
2: se acostuma, cara, por ser daqui.
5: Pois é, mas eu tenho certeza, cara, que pessoas que vêm de fora e passeiam por aqui, cara, que vê a galera pilchada, né, as prendas, os galdérios, a própria cultura do churrasco, do chimarrão, da costela, a costela no rolete, a costela na grelha, cara, isso aqui é o Rio Grande do Sul na veia, Nathan Nunes.
2: E vale a pena vir aqui, é uma vibe muito legal, num dia como hoje que tá friozinho e tem aquele sol, é muito bacana tu vir com a tua família, você aí que é de Porto Alegre também, que é da região metropolitana, vale a pena muito vir conferir tanto o galpão do Grupo RBS como outros aqui no acampamento Farroupilha.
5: E um toque de utilidade pública, Rafa, que né, o acampamento vai até o dia 20, né?
0: Tá.
5: Então venham visitar, mas assim, ó, venham com roupas que sejam fáceis de lavar. Tá, porque
0: realmente o cheiro de churrasco constante.
5: Isso, o fumacê fica pegado.
1: Mas assim, eu então, preciso dizer uma coisa, Leandro. Oi. E Natan, agora a gente chegou aqui com as imagens de vocês. Vocês estão muito, muito bonitos, cara.
0: Eu tava esperando vocês trajados a caráter. Achei no mínimo uma boina, assim, podia ter.
1: É. Isso parece que estão num show no Araújo Viana. Estão todos bonitos.
2: De São Leopoldo.
5: Não, eu tô de gaúcho de Porto Alegre.
0: Tá, e cadê a bota, Natan? Cadê a bota? É. A guaiaca.
5: Mas assim, ó, mas tirando toda a parte aqui da nossa tradição, também é importante nós estarmos aqui hoje, porque hoje é um dia especial, como vocês bem disseram, vocês têm uma... Pro gremista, hoje é um dia que emociona, né?
2: Não, é a estreia do Renato, é a pré-estreia.
5: Não, é

0: Pré-estreia.
1: Cara, é só o Renato e Grêmio Porto Alegre que tem essa relação, né?
0: Exato.
1: Ele não vem dar treino, ele fica na cidade esperando o time chegar. Aí, mesmo não dando treino, ele vai estar na Casa Mata. Mas... com, ao lado dele, eu acho que o treinador mais vencedor da história do Grêmio.
0: Mas tu vê como é que é, o Renato nem chegou e já começaram as cornetas pro Renato.
1: Bom, mas é que daí...
0: Não, o Renato aí, foi lá. Anunciado e já começaram... Não, não, não, mas não, por que, mas que não. O Renato já não tá treinando o Grêmio? Por que...
1: Corneta?
0: Só um pouquinho. Só um pouquinho.
2: Não,
0: o cara
2: que
0: recém
2: corneta.
0: Tá chegando.
2: É que tem, mas é que tem coisas que só acontecem com o Renato. Ele é um caso à parte.
3: E ele, vou dizer mais, ele pode? Tá tudo bem? Tá tudo bem? Quem treinou o time foi o Filipão, só isso.
1: Deixa o Filipão na Casa Mata.
3: Mas ele vai estar na Casa Mata. Botar os dois na Casa Mata.
1: Fazendo o quê na Casa
3: Mata? Vai ter auxiliar? É o auxiliar do Filipão hoje? É ele.
1: Então o Renato foi contratado para ser auxiliar?
3: Não, mas cara, é hoje ele vai ser auxiliar. E tá te incomodando já, que eu senti já te incomodou.
1: Sim,
3: Renato.
1: Eu tô super incomodado
3: vendo,
1: vez
3: tu,
1: que eu vi o Renato.
3: Tô vendo, isso... tá bravo, tá invocado.
1: Léo,
3: tá invocado aí.
1: Qual foi a última vez que o Renato enfrentou o Inter, Léo?
3: Ah, mas você sabe, eu tinha visto que ele enfrentou o Inter.
2: Sei a, única, tá hoje a única goleada do Inter
3: contra o Botafogo.
2: No ano.
1: A única
2: no Vasco.
1: Goleada do Inter nesse ano foi sobre o Renato.
3: Pô, parabéns. Tu vai enfrentar ele no Grenal de novo.
1: Tu acha que eu tô incomodado?
3: Tu tá incomodado, sim. Tá incomodado,
1: sim. Qual é o retrospecto recente do Renato em Grenal, Léo?
3: Mas vamos falar de uma coisa que é mais importante que estou total mordido com o Renato, cara. É a preocupação que eu tenho com a escalação do Grêmio hoje.
2: Por que tu tá preocupado?
3: Porque o Grêmio tem Caio Paulista na esquerda hoje.
1: Mas é o Filipe.
2: Renato voltou, né? O Renato voltou.
3: Não, nem a questão. Não, Renato voltou. É informação. O Marlon tá fora.
2: Escreve.
3: E o Pedro Gabriel tá suspenso.
2: Escreve.
3: Não tem outro.
2: Ó, com o Renato de volta, de velho que é um conhecedor de Renato Portaluppi, a gente brincou fora do ar, mas tem uma galera que pode reaparecer. Caio Paulista, Dodi, Balbuena.
4: Opa, com licença.
2: Acho que o Balbuena, acho que...
3: Tem
2: uns veteranos aí que...
0: Balbuena é demais.
5: Balbuena o cara que eu tenho Balbuena muita impressão que vai jogar é o Danilo Barbosa.
3: Ah, não, isso aí sim.
0: Claro. Esse aí eu acho que é titularíssimo.
5: Esse tem caríssimo.
3: Hoje não.
2: Pavon mais do que nunca.
3: Pavon volta hoje. O time do Grêmio hoje é o Everton, Diego Caíto, Wallace, Kahneman e Caio Paulista. Noriega, Vilaçante, Krovinovic, Giovanni Cabral, porque o Amuso não tem condições.
2: Será?
3: Ainda.
2: Será?
3: Não, é que o Amuso não tem condição. O Amuso não tem. E Carlos Vinícius.
2: E o
3: glorioso Pavon de volta ao time. O Caio Paulista joga hoje porque os outros não podem jogar. O Pedro Gabriel tomou o terceiro cartão amarelo.
2: Sim.
3: O Marlon, ele tá machucado. Então, basicamente, é isso.
2: Não tem outro.
3: Que é o que me preocupa.
2: Também, três laterais, né?
3: Não sei a opinião do Natan sobre, mas a mim me preocupa muito. Porque a gente vai para um jogo onde a gente precisa trazer, cara, um ponto que a gente tem que trazer do
2: é o jogo
3: Rio de Janeiro.
2: É o fim do asterisco,
0: me preocupa,
2: né?
0: Mas vamos combinar que o Pedro Gabriel também não tá jogando lá essas coisas.
2: E o Marcos Rocha? Marcos Rocha
0: entre
2: não pode
0: ele,
2: voltar?
0: Tá relacionado. Caio relacionado. Paulista,
2: Marcos Rocha vai voltar.
0: Eu prefiro o Pedro Gabriel. Mas eu não sei o que aconteceu, que principalmente depois da parada para a Copa do Mundo, o Pedro Gabriel tem rendido bem menos. Então eu esperava mais desse jogador. Chegou até um momento de que a imprensa, que as pessoas falaram que, pô, o Marlon nem tem deixado tanta saudade
1: a
0: assim.
1: A imprensa quem? Cite nomes.
0: Porque o Pedro Gabriel...
2: A imprensa é um montão de gente.
0: Rodrigo Adams, por exemplo.
1: Tá de férias.
0: Ele elogiou bastante o Pedro Gabriel, que era um jogador que não tava deixando tanta saudade assim pro Marlon nos primeiros jogos. Depois, ele teve uma queda de rendimento inexplicável.
2: Quando acabou o gauchão, né?
0: Então... jogando Caio Paulista, elas por elas, pelo menos pra mim.
3: Não elas por elas, porque o Pedro Gabriel, o que a gente anota é que o Pedro Gabriel ele não tem muita qualidade, velho, pra marcar.
2: Na marcação.
3: Pra mim ele é o mesmo esquema do Bernabé. Tu tem que jogar ele mais pra frente um pouquinho.
2: Não, o Bernabé é bem melhor que ele.
3: Não, mas eu não falei que comparei o futebol, eu falei que é o mesmo esquema.
2: Estilo.
3: Mesmo estilo. Tu joga mais pra frente.
2: É que eu acho que o Bernabé é mais atacante. O Pedro Gabriel é mais ala.
5: Um dos dois ainda vai acabar na ponta do Grêmio.
3: Vai.
5: Ou o Caio Paulista ou o Pedro Gabriel.
3: Não, mas
5: Renato gosta do
3: Mas o Pedro Gabriel ele é muito bom no cruzamento, cara.
5: É, ele cruza bem,
3: ele
5: né?
3: Ele cruza muito, muito bem. Mas mesmo assim,
5: o problema é a consequência que leva até isso aí.
3: É, o problema todo é
5: esse. Renato, Gures, tem uma coisa muito importante que a gente tem que falar, tá? Existem dois Renatos. O Renato do Grêmio e o Renato de qualquer outro lugar. O Renato de qualquer outro lugar. Faz de conta que foi o Cruzeiro que trocou o treinador, tirou o português, que ele tem agora, e botou o Renato. E o Renato diz pro Cruzeiro...
2: Deixa eu só pedir um favor pros guris. Natan e Lelê, vocês conseguem fechar o microfone de vocês enquanto vocês não estão falando que a criançada tá agitada.
3: Assim, é, parecendo a hora do capeta.
2: É isso.

0: Sérgio Malandro, mas tá legal, eu gostei do ambiental do...
1: Não, mas é que daí eu tenho que aumentar o microfone do Diverio e, consequentemente, o dos guris ainda dá uma estourada.
2: Tu tira, Renato vai pro Cruzeiro, exatamente igual, mesma situação, parará, parará.
0: E ele estaria em Minas no...
2: E o Renato, também. Contratado domingo, Renato. Segunda-feira tem que estar aqui. Sim. Quarta-feira vamos jogar no Rio, domingo vamos jogar contra o Palmeiras em casa. E o Renato tem que ir. Por quê? No Cruzeiro. No Grêmio... Por tudo que o Renato fez, e isso é um grande mérito, tá? Não tô dizendo que o Grêmio tá sendo frouxo. Não, o Renato construiu isso. Como jogador, como treinador, como grande personalidade da história do Grêmio. Assim ele como... se dá o direito de dizer, eu espero o Grêmio aqui, apareço no hotel na terça-feira, acompanho o Filipão na quarta, na quinta em diante eu começo a trabalhar de verdade, nos treinos e tal. São dois Renatos, e são dois Renatos pra treinar o Grêmio, e são dois Renatos pra gente avaliar também.
1: Fala, Natan.
3: Mas ao mesmo tempo que o Renato daqui a pouco vai demorar uns dias a mais para assumir de fato o Grêmio, o Renato, ele é um treinador que fecha a negociação com o Grêmio muito rápido.
1: Isso, sim.
3: Se o Grêmio vai procurar outro treinador, talvez estivesse em negociação até agora.
2: Talvez.
3: Então tem esse outro lado também.
2: Não, não tem a menor dúvida.
0: Eu tava vendo
2: o canal. A famosa, pra mim, a cena que tirou o Renato do Vasco não foi a má campanha, não foi ter perdido pro Inter, não foi... A cena que tirou o Renato do Vasco foi ele não ter acompanhado a delegação num jogo da Copa Sul-Americana e a Carol Portaluppi fazer um vídeo dele lá
1: em
2: e
1: casa.
2: Ele tá de chinelo de dedo com a gabeira do lado, o cachorro e tal.
1: É.
2: Aqui, se ele faz isso aí...
1: É uma
2: aqui,
1: terça-feira.
2: Cara, tranquilo, beleza, não sei o quê.
0: Aquela imagem...
2: Isso é ele. Em outro lugar, não é. O Renato, cara, não tem essa.
1: Aqui o Renato, por vezes, ele não viajava pro interior do Rio Grande do Sul.
0: Tanto é que isso. Tanto que
2: ele não vai pra Colômbia.
0: Tanto que quando ele tava naquele período do Flamengo dele, isso pegou muito mal.
2: Claro, começou.
0: Isso acabou. Isso, né? Ali começou o Renato, ele achou que ele poderia ser o Renato Grêmio em outros clubes. No Flamengo não deu certo. Aí ele, o Andreas Pereira ferrou ele na final? Ferrou.
2: Sim.
0: Mas ele já tava lá pressionado na final do Uruguai. Os caras já queriam demitir ele antes do jogo.
1: Aham.
0: Mesmo se ele vencesse a Libertadores, queriam tirar ele.
2: Existem dois Renatos. E o Renato que tá, que o Grêmio acredita, que o Renato que o Grêmio contratou, é o Renato do Grêmio.
1: O Grêmio tá usando a carta que o Inter usou no ano passado, com o Abel Braga. É muito
2: forma, tem uma grande parte de idade dos dois.
1: Sim, né, mas... E também de jogos, né? O Abel veio pra dois jogos. Mas o Grêmio também tá apostando no misticismo. O Renato vai hoje pro banco na mística.
0: Claro.
1: Na mística.
2: Teve uma foto ontem que o Grêmio divulgou, que tá o Renato, o Filipão e o Pelaipe.
1: Acabou.
2: O Grêmio que não me invente de ser rebaixado com o Renato, Filipão e Pelaipe juntos,
4: hein? O Grêmio tá dando o famoso all-in.
2: Exato.
3: Claro. É a SWAT do Grêmio, né?
4: Cara, acho que tá certo. Porque
0: isso
4: dá agora, não vai esperar.
0: É isso, cala a boca, Natan. Cala a boca, SWAT. Cala a tua boca.
4: Obrigado, Natan.
0: Tava tão bem no programa, falar uma merda dessa.
3: Mas, Léo, mas o Grêmio tá unindo forças pra não cair.
0: Mas não usa esse termo, cara.
3: E tem que fazer.
0: Não usa esse termo,
3: por quê?
0: Eu não era nascido.
3: Tem que fazer.
1: É o campeão, cara.
0: É o imbecil. Rafa, explica pra ele o que é o termo. Explica pra ele.
1: Para. Saúde, desculpa. Natan, a SWAT.
0: Fudeu,
1: hein? É uma das maiores piadas hoje do Inter. Porque é assim que os dirigentes, inclusive o maior dirigente da história do Internacional, que é Fernando Carvalho, nosso amigo respeitadíssimo, mas ele tá entre os dirigentes, ele, Newton Drummond, Chumbinho, era o Pífero, tô tentando lembrar de todos os integrantes, e o Ibsen Pinheiro.
2: Uhum, mas são os
1: coaches. E eles, eles se juntam, os maiores dirigentes da história ali, da história recente. E eles falam, a SWAT chegou pra salvar o Inter,
0: etc. Era o Roma, era o Falcão também.
1: Mas
0: o Falcão
1: era depois.
0: O Falcão sai pra eles chegarem. Tá, então, mas aí tu vai usar esse termo, não dá.
3: Só que ao contrário do Inter, a nossa vai dar certo.
2: Não, tá bem.
4: Obrigado, Natan.
1: Não, vai mais um pouco, então. Eu tentei te salvar, vai.
4: Botafogo,
1: não, Natan, o que tu acha da SWAT? Vamos lá, então. Natan, o que tu acha da SWAT do Grêmio?
3: A SWAT do Grêmio vai salvar o Grêmio do rebaixamento.
4: Natan, hoje aqui, ó, o Grêmio, quantos pontos o Grêmio tem hoje? 28, hoje, né?
3: Tem 28.
0: Então tá, o nosso Pedro Gabriel, tu começou bem.
4: O Grêmio vai jogar contra o antes do Grenal, o Grêmio vai jogar contra o Botafogo, contra o Palmeiras e o Remo.
2: Isso.
4: Mais 9 pontos, tá? Quantos pontos o Grêmio chega no Grenal, com a SWAT?
3: O Grêmio faz 5 pontos.
4: 5 pontos.
3: O Grêmio faz 5 pontos.
4: 5 pontos, então vai chegar no Grenal com 33.
3: Iria fazer 0 pontos com o Luiz Castro. Com o Renato eu confio. O Renato é outros 500, cara. É outro time. Ele vai entrar na mente dos jogadores.
0: Tá, mas não usa...
4: Então pra fazer 5 pontos tem que... Hoje é o quê?
2: Empatar ou 3?
0: Não, hoje tem que ir pra cima pra vencer o jogo. Hoje não dá pra tu querer. Tem que ir pra dentro e azar. Hoje tem que ir pra cima e azar, tem que ir
3: Botafogo
0: com
3: a tá contra o
0: Botafogo. Também. Não,
2: é, a gente é também um bom não momento tá. Pra enfrentar o Botafogo.
1: Escalação do Botafogo.
0: Vai com o Botafogo aí.
1: O Botafogo do técnico Rodrigo Belão. Quem é o Rodrigo Belão?
0: É interino também.
2: Interino até, sei lá quando. Faz horas que ele já é interino.
1: O Tite tava negociando com o Botafogo, né? Então vamos lá. O Botafogo tem o Gabriel Batista no gol. Vitinho na lateral direita, Arthur Chaves, Lucas Monzon e Alex Telles. Os isso. Dois laterais são bons. E o Guinho no meio de campo, Danilo, da Copa da Seleção Brasileira, Montoro, bom de bola também. E aí no ataque na direita o Vijalba, na esquerda o Júnior Santos e no comando centroavância o Arthur Cabral.
0: Não é um bom time.
1: Sabe quem é que tá no banco?
0: Quem?
1: Edenilson!
2: No último jogo o Botafogo jogou contra o Bragantino ficou com um cara menos no primeiro tempo e o Botafogo não conseguiu ganhar.
4: Aliás, nem falamos desse lance, né, de velho? Uma expulsão vergonhosa, não foi nada. Não foi nada. O cara disputou a bola, abriu o braço, meu, a arbitragem brasileira tá difícil, cara. Tá muito difícil.
0: Mas o legal desse reencontro, e aí o Grêmio postou esse momento que o Filipão chega, o Pelaipe vira pro Renato e fala, né, tu conhece esse rapaz aqui? E aí o Filipão brinca, né, que marcou o Renato, alguns amigos do Campeonato Gaúcho, tá lá na antiga, e como eu disse, né, 31 anos, Rafa, porque na Copa dos Campeões Mundiais, um torneio amistoso, o Renato, ele joga por um cachê pelo Grêmio. Inclusive ele joga 33 minutos e ele dá um cruzamento para um gol do Jardel. Foi a vez que o Grêmio teve no ataque Renato, Jardel e Paulo Nunes em 95.
2: Isso.
0: O Grêmio ele...
2: Brasília, né?
0: Que loucura. É, Brasília, isso. O Flamengo era um esquema assim, que tu contratava um veterano para jogar.
2: Podia contratar o cara pro
0: tipo, assim, gol, o Flamengo contratou...
1: Tipo a Brazuca Liga.
0: É, o gol. Eu acho, se não me engano, esse campeonato acho que até era organizado pelo SBT.
2: Pelo SBT.
0: Sim. E aí era o Grêmio, o Flamengo, o Santos e o São Paulo. Os quatro campeões mundiais. E o Flamengo chamou o Zico, mas o Zico tava machucado, não jogou. E o Renato joga e só esse jogo. E é bem logo ali, pós o título carioca. Dez dias depois do título carioca do Fluminense, que ninguém esperava. Então é muito pesado, assim. Tipo, imagino que para vocês, colorados, também, pô, ver. É a mesma coisa que a gente gremista viu no final do ano passado. Eu tava indo pra Criciúma fazer show. Quando eu vi que o Inter contratou o Abel, eu fiquei, puta, agora fodeu.
2: Abel eu tô curioso pra ver, porque em tese o técnico... Em tese não. Na prática o técnico vai ser o Filipão. Ele vai na súmula.
0: Após, coletivo, é
1: o
0: Filipão.
1: Mas o Renato tá no bid.
2: Só que o Renato vai estar junto na
0: casa. Ele é auxiliar técnico, Renato.
1: Ah, os dois vão pro banco?
2: Vai ser aquela assim, o Filipão vai chamar o Renato. Vamos botar um cara aí. Aí, chama lá o Bright White. Aí o Renato vai correr até atrás do gol. Ô, Bright White, vem, cara. O homem tá te chamando, cara, aí. Isso
0: aí seria maravilhoso.
1: Cara, vai ser muito maluco. Hoje o jogo é puro entretenimento.
2: 7:30.
1: 7:30 da noite no Nilton Santos. Botafogo e Grêmio se enfrentam no Engenhão.
3: E se o Grêmio apronta uma bobagem, se ganha lá, coloca o Botafogo nessa briga aí também, né?
1: O Botafogo tá só 4 pontos do Grêmio. Não, da zona de rebaixamento ali. O Botafogo tem 32 e aí tá 4 pontos da turma dos 28.
0: Qual é o próximo jogo do Botafogo no final de semana?
1: O Botafogo, peraí que tá com a tabela atrasada aqui por conta da rodada, porque esse jogo é da 21ª rodada, né? Botafogo e Grêmio. Então a próxima rodada é a rodada 28. O Botafogo... Ah, cliquei errado, peraí.
2: Aqui, cara, peraí, vamos abrir aqui. Taranã,
0: pá. Quem o Botafogo enfrenta?
2: Vamos ver.
0: Poder ver o... Até para saber
2: o... Botafogo enfrenta o...
1: Mirassol fora. Outro confronto direto. O Mirassol, o Botafogo hoje é o 14º.
4: Mirassol ele enfrenta... com muralha ou sem muralha?
1: Boa pergunta. O Botafogo, os dois próximos jogos definem se o Botafogo vai brigar pelo Z4 ou não.
2: Sim.
1: Ele pega dois adversários diretos. O Botafogo é 14º, tem 32. O Grêmio é 16º, tem 28. E o Mirassol é 15º, tem 29. Duas vitórias, o Botafogo tá fora do Z4.
0: E o craque marroquino não estreia.
1: O Ziyech ainda não. Ziyech ainda não.
2: Mas... Eu tô com você.
1: Será que não tá no banco?
0: Não. Eu tava vendo na Zero Hora de hoje que ele nem relacionado tá, porque ele não tá...
1: Que rabo, hein?
0: E ele foi semifinalista em 2022, né?
2: O Botafogo pode se atrapalhar e, de fato, entrar no rebaixamento se ele não consegue fazer uns pontinhos nesses dois jogos aí. E aí ele entra também. Eu ainda acho que tá Inter, Grêmio, Mirassol e Vitória. Tá? Pra duas vagas.
0: Tô contigo.
2: Vasco eu acho difícil...
0: O Vasco embalou, o Vasco classificou ontem, não?
1: Classificou.
0: O Vasco tá classificado em duas competições.
1: Não, meu.
2: E tem um time que pode
1: O David fez gol.
2: Tem um time que também vai depender do final de semana, que pode fazer uma bobagem, que é o São Paulo.
3: Ontem foi revelado, né? O São Paulo tá com... Se não é aquela arrancada do São Paulo.
1: São Paulo, olha.
0: O São Paulo demitiu o Crespo.
1: Hã?
0: O São Paulo demitiu o técnico, não?

0: Dorival, velho.
1: Dorival, Dorival, perdão, só desculpa.
0: Demitiu o Crespo em janeiro.
1: Tá, não, sim. Demitiu o Crespo. Não, perdão, Dorival, isso eu quis dizer. Não demitiu. Não
2: que eu tenha visto.
1: Ficou com o Dorival ainda.
0: Por enquanto, sim.
2: Eu tenha visto.
0: Por enquanto, sim.
1: Mas a gente adiantou ontem que não tinha como passar, né? A gente falou ontem aqui no programa, né?
2: É, mas ainda assim, né, cara? Em casa, contra o Boca, o São Paulo teve um gol anulado, daqueles gols anulados.
0: Olha!
2: Ah, cara, é os inimigos do futebol. Os inimigos do futebol anularam um gol.
0: Por que não viu? Se é aqui, bah, nós estamos gritando. Dos dois lados nós estamos gritando.
1: Uma unha?
2: Porque o cara chutou, pegou um rebote, chuta, o jogador do Boca tá saindo, do São Paulo tá entrando na área. E aí o jogador do São Paulo tá meio centímetro impedido.
1: Sem o impedimento, sem o semi-automático, mas
3: mesmo que tá, eu também achei que não devia ter anulado aquele gol e tal, cara, só que assim, ó, a gente pode não gostar dele porque ele tem atitudes assim que não condizem com o futebol moderno. Mas o que joga de bola Leandro Paredes é brincadeira.
0: Ele é muito bom de bola.
3: Dos 22 jogadores em campo ontem, ele era assim, ó. Tu podia botar todos os outros juntos, não dá o nível que ele joga de bola.
2: É, não, outro nível.
3: É impressionante. Tem um lançamento que ele dá, cara, de mais ou menos uns 50 metros em diagonal, no pé do Vila, que é Vija.
2: É, aham.
3: E o cara não consegue dominar a bola.
2: Eu acho que nós vamos falar um pouco mais, né, sobre isso no segundo bloco, já vamos ir pro intervalo, mas... É, talvez tenha sido um resultado interessante pro Inter, que é o próximo adversário do São Paulo.
3: Pressão agora,
2: né? São Paulo agora tá pressionado. É, por um lado, vai ter que dar uma resposta, que fica, ah, e aí, vai dar uma resposta, não sei. Por outro, é, no segundo erro de passe.
0: Não, meu. Os caras às vezes falam, ah, não, é melhor pegar. Cara, eu sempre prefiro pegar o time na crise. Porque o time na crise é isso aí, virar panela de pressão, velho.
2: Em algum lugar, eu vi que o São Paulo tá 3 meses com o direito de imagem atrasado.
0: É.
2: Então, tal.
3: E o resultado ontem, velho, tirou umas 20 mil pessoas do Morumbi no sábado.
2: E assim,
0: tirou.
2: E assim, o São Paulo tá numa situação mais confortável.
0: É, então pedindo a demissão do Dorival. Mas se o Dorival empatar com o Inter, é capaz de cair.
2: Mas são 33 pontos só. 33 tem que fazer mais pontinho pra escapar o São Paulo. O São Paulo tem que arrumar mais umas 13
0: vitórias. Meu, vai que o Inter inventa de ganhar do São Paulo. O Inter vai a 31, velho.
2: É isso aí.
0: O Inter vai a 31 e fica 2 São Paulo.
3: É isso aí. Tem que cuidar o guri aquele que tá jogando no ataque. Aquele guri é bom, cara.
0: Ferreirinha?
3: Não, Guilherme Santana. Bom jogador.
0: Mas se cuida com o Ferreirinha também.
2: Também, não.
3: Ferreirinha,
2: ele entrou
3: Ferreirinha.
2: Ontem.
3: O Ferreirinha desde que fez a harmonização facial, né?
1: Ficou irreconhecível, né?
0: Não, não tem um jogador bom de harmonização facial. Jogador bom,
4: falar,
0: jogador bom não faz harmonização facial.
4: Eu acho que o Renato colocou uns botox.
0: Ah, o Vini Júnior?
2: Peraí, meu, o quê?
4: Claro eu que acho não. Que o Renato colocou alguns botox. Ele tá diferente. Eu senti o rosto dele diferente.
1: Tá mais velho, cara.
0: O sinal bateu 11:30.
4: Botou uma chapa nos dentes.
0: O sinal bateu 11:30, bola nas costas, tá dividido lá no acampamento Farroupilha, aqui no estúdio da Rádio Atlântida. A gente vai pro rápido intervalo e já volta.
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6: Atlântida, rádio das nossas vidas, tá de volta o Bola nas Costas. Bola nas Costas, hoje dividido, metade do programa tá aqui nos estúdios da Rede Atlântida, outra metade tá lá com o acampamento Farroupilha, lá com Lele Bortolassi e Nathan Nunes. Tem um abraço de gol? Tem um abraço de gol?
7: Tem, ainda tô devendo
8: algum. Tem, tem, cadê, tem um abraço de gol.
6: Opa!
8: Faz tua vinheta.
6: Ele tem pinta de gol, ele tem grito de gol, um abraço de gol. Inacreditável.
8: Cara, eu quero mandar um abraço de gol, eu não lembro se eu mandei. Pra Raquel,
6: achei.
8: Pro...
6: Ele tem pinta de gol, ele tem jeito de gol, é abraço de gol, inacreditável.
8: Quero mandar um abraço de gol pra, não lembro se eu mandei, mas, bom, enfim, pra Raquel e pro Felipe, dois estudantes de jornalismo, que eu bati um papo com eles na arena, e mandar um abraço pro assessor de imprensa do Marcelo Groy, que eu tô esperando ele me responder até agora. Encontrei o Marcelo Groy na arena pra vir aqui no Bola.
6: É o Bruno Junqueira?
8: É.
6: Bruninho?
8: Isso.
6: É, nosso camarada. Abraço, craque. Bruno. Joga muita bola.
8: É mesmo?
6: Muita bola.
8: Bruno! Abração aí. Marcelo Groy tá no Grande Suíte. Queria bater um papo com ele aqui. Ainda mais agora vamos ter um peridinho aí sem jogo da dupla, né? Você é amigo dele?
6: De quem? Do Bruno?
8: É. Sim. Ótimo, então.
6: Meus últimos abraços.
8: Tudo contigo, de Chapecó.
6: Jailson, é. Jailson, não me lembro agora, e Gabriel.
8: É Jailson. Bah, manda um já.
6: Valentino de Passo Fundo, Jorge de Carazinho, João Zata de Chapecó.
9: Tem um abraço, Lelê, Natan.
10: Prof. Graziella, colorada de Estância Velha, e também o Henrique Dieter e todos os colorados de Ivoti.
6: Um abraço também pra nossa amiga Carol Freitas. Desculpa a interrupção, só porque eu me lembrei agora que eu vi que... Ah. Confirmado o amistoso da seleção brasileira feminina.
9: Eu ia dizer
6: 10
9: isso.
6: De outubro no Beira-Rio.
9: Que baita jogo. Bah,
8: vamos ir.
9: Que baita.
11: Brasil e Argentina,
6: Brasil e Argentina no Beira-Rio, cara.
8: Cara, é o único jogo que todo mundo do Bola pode ir junto e torcer junto.
6: Putz, é verdade,
8: velho. Vamos todo mundo, vamos, cara. Todo mundo. Vamos pra torcer, não. Vamos pra trabalhar. Vamos pra ficar maluco.
9: Exatamente. Pra tomar trago.
10: Fazer um churrasquinho. Infelizmente é ruim pra mim porque eu não vou estar aí.
6: Como assim, Lelê?
10: Porque é aniversário da minha esposa no dia seguinte. E aí eu vou estar viajando. Porque depois do aniversário da minha esposa, que é o feriado 12 de outubro, eu vou ter que voltar pra fazer o Bola de manhã.
6: Isso, é verdade. Que dia 11.
11: Mas nem o Vini faz no seu lugar.
8: É. Oi? Rafa, o churrasquinho tem até lugar pra nós, viu? Deixa abaixadinho.
6: Tá.
8: Pra fazer isso pré-jogo.

0: Depois tem um churrasquinho.
1: Eu asso.
2: Fechado. Eu tenho tweet retrô, tá? Por favor.
1: Então. Opa, então vambora.
3: Cadê? Ah, eu interrompi o Natan, eu acho.
0: Natan, te abraço.
4: O passado te condena. Retro.
0: Depois da SWAT que ele falou, não tem que falar mais nada no programa.
1: Manda, Lelê.
2: O tweet retro é pra quem?
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2: 19 de outubro de 2024.
5: Renato no comando do Grêmio.
2: Isso é informação?
5: Informação.
2: Como é que tu sabe disso?
5: Porque é o ano que o Renato tá treinando o Grêmio.
2: Ok. 18h42. Rafael Lima. @rlima09.
5: Vice de futebol do Grêmio.
2: Que hoje não. É vice de futebol do Grêmio, é isso?
5: Isso.
2: Não. Sem informação também.
1: Não, é possível.
2: Peraí, hoje ele é vice de futebol do Grêmio, ou seja, ele tá envolvido.
0: Ele tá no Rio.
2: Na contratação do Renato.
5: Isso. Tava na foto ontem.
2: Ontem?
1: Não. Eu não tô acreditando nele.
2: Tá, então peraí. Então, o vice que estava. Eu não, sempre digo.
1: Tu tem futebol... certeza que é real, que não é fake?
2: Olha, cara, me mandaram aqui, cara. Passou pela. Deixa eu clicar no. O perfil dele, sim, cara.
1: Cara.
2: Tá aqui.
1: Qual é a data? Lima. Repete o dia e a hora.
2: 19 de outubro de 2024, 18h42.
1: Qual é o arroba?
2: @rlima09. Rafael Lima, que hoje é vice de futebol do Grêmio, estava na foto com o Renato ontem. O Grêmio gasta muito dinheiro pro treinador encher a boca para se gabar de ganhar gauchão. Qual era o treinador nessa época, Natan?
6: Era eu.
2: Ah, era o Renato?
6: Ah, era um cornetinha, mas agora é meu bruxo.
2: É. Bom, então tá, vai.
3: E a frase do Luiz entrou, Castro, né? Que ganhou o estadual.
1: É verdade, vale pro Luiz Castro.
0: Ganhei o estadual e eliminei meu maior rival. Mas eu queria saber do nosso Renato Porta-Luvas como é que vai funcionar a parceria dele com o Filipão hoje, Renato. Bom dia.
6: O trabalho difícil quem vai fazer é o Filipão, que é falar com os cornetinhas da coletiva de imprensa. Eu só escalo e decido quem vai jogar.
2: Então, quem vai entrar. Caio Paulista hoje é uma escalação tua.
6: Vai jogar o Caio Paulista. Tá, eu preciso do Caio Paulista no time. Porque isso já tá comunicando uma coisa. Que cai o Paulista, o Mirassol.
0: Agora tu
3: não
0: veio.
3: Não sei se tu veio com essa de casa, mas foi muito boa.
6: Alcançou a mensagem.
3: Foi muito boa.
1: Mas tu ainda tá devendo no programa. De
3: não,
1: hoje?
3: Para aí, meu.
1: O cara falou da SWAT gremista.
3: Ah, mas peraí.
2: Agora ele veio.
0: Eu tava vendo o canal do Eduardo Gabardo hoje de manhã. E aí ele tava falando que ele conversou com o Renato, por óbvio, né? E aí o Gabardo tava
2: Conversei com o Renato.
0: E aí ele disse que, cara, que o Renato tá muito, mas muito, muito motivado pra esse trabalho. Muito mesmo. É só até o final do ano, não é aquele contrato longo, até porque não faz muito parte do Renato. E tá nessa esperança de ser esse cara que ele. E é um desafio pra ele salvar o Grêmio no momento onde tá tudo ruim, né? Sabe? E tu tá ali numa semifinal, em meio a tudo isso, tem uma semifinal de Copa do Brasil, onde tu não sabe ao certo. Como
1: se
0: focar.
1: Tu vai poder te dedicar.
0: Ou não, tu não sabe como tu vai chegar pra enfrentar o Galo. Tu não vai ter que rifar esses dois jogos.
1: Fora a loucura que é, digamos assim, ó. Ah, o Renato salva o Grêmio, tá? Salvou o Grêmio no rebaixamento. Como que tu não renova com ele? Não tem como.
0: Mas aí ele vai renovar. Aí ele renova.
1: Pra mim o cenário é clássico. Ele salva e renova. Ou cai todo mundo junto e ele sai.
3: Eu acho que... Bom, talvez, pode até ser. Mas é que eu faço uma leitura diferente da carreira do Renato. O Renato, no início da vida dele de treinador, ele não queria ser treinador. Mas era uma oportunidade.
0: Tava no Rio.
3: Tinha um dinheirinho, aquela coisa, era um dinheiro bom. Aí ele começou, pô, foi legal no Fluminense. Um baita estresse no final, mas no início foi legal no Fluminense.
0: Quase ganhou uma Libertadores.
3: Isso, tal. No ano seguinte, pô, o Fluminense atrapalhou.
1: Dizendo que ia brincar no Brasileirão, né?
3: O Fluminense quase foi rebaixado. Não,
0: ele foi campeão da Copa do Brasil, gol do Roger Machado, tal.
3: Foi legal, 2007. No início foi legal. Aí ele vem treinar o Grêmio pela primeira vez, e ele dá uma entrevista pro Davi Coimbra, e lá pelas vezes ele disse, Davi, caixão não tem gaveta. Ou seja, ele queria aproveitar a vida dele também, ele queria aproveitar o dinheiro. Só que lá pelas tantas ele entendeu que ele era um bom treinador. E ele, opa, na seleção brasileira tá indo um atrás do outro.
0: Mas tu acha que ele entendeu em que momento? Tu acha que o recorte temporal do Renato ele entende
3: isso? Eu acho que quando ele ganhou a Copa do Brasil de 2016. E aí ele entendeu que, opa, peraí, dá pra fazer uma carreira nesse troço aqui. E aí ele começou. Fez no Grêmio, com muito sucesso. Depois ele foi pro Flamengo, ele poderia ter feito um pouco mais de sucesso, mas aí...

0: a coisa desandou um pouquinho.
1: Andréas Pereira caiu e fudeu ele.
0: Voltou pro Grêmio e tal. Só que nesse período toda a seleção brasileira tava num Tite. Depois do Tite foi pro...
1: Ramon Menezes.
0: Fernando Diniz, não sei quem. E aí, pô, tem uma vaga na seleção brasileira. O resto do país começou... de repente é hora do Renato, é hora... Pum, a seleção vem e contratou o Ancelotti.
1: Aí fudeu ele.
0: Por 6 anos. Aí ele,
2: já era.
0: Mas 6 anos aguentando essa ladainha aqui, não sei se eu tô muito afim. Mas é óbvio que ele gosta muito do Grêmio. Tá? Ah, não vou dizer que ele veio só porque ele gosta do Grêmio, ele veio também porque ele tem um bom salário e tá bem, tá certo. Todo mundo tem que trabalhar por dinheiro. Mas ele, obviamente, tem uma relação diferente com o Grêmio. Então ele, pô, sinto que eu posso ajudar.
2: O Abel veio pro Inter por um salário mínimo.
0: Vou ganhar um dinheiro, vou fazer as minhas coisas, mas depois eu não sei se ele vai querer, sabe, de verdade. Ele não quer treinar fora do país, por exemplo. Ele não quer. Ele gosta.
2: Ele recebeu na época Emirados Árabes, Arábia Saudita, alguma coisa assim. Que era um caminhão de dinheiro.
1: Até aqui na volta, aqui, com a Sul-Americana, ele também não quis.
0: Vou te dizer, até no Newton Santos, hoje lá, que é no Engenho de Dentro, eu já não sei se já não é muito longe.
1: Já é longe da banda dele, né?
0: Deve ter até a Barra da Tijuca, sei lá, aquela coisa assim.
1: Tu citou na linha temporal dele o trabalho dele do ano passado?
0: Ano passado foi no Fluminense, foi no Mundial de Clubes.
1: No Mundial ele surpreende, né?
0: É, mas até então, no ano passado, quando ele... No outro ano, né? Faz 2 anos isso.
1: Ano passado,
0: ele vem com... Ele vai pro Fluminense e ele vai bem e tal, e a galera de novo começa a falar da seleção e o Ancelotti era só pra Copa.
1: E ele é semifinalista, cara, do Mundial, do primeiro ano de clubes, cara. O time que a gente menos esperava alguma coisa era o Fluminense.
0: É. Isso.
1: E é o time que foi mais longe.
2: Pô, ele ganhou um dinheirão, lembra? Uma grana violenta de premiação.
1: Ele é técnico de uma rodada, assim, no Mundial da Seleção.
0: Eu acho de verdade. Tem que ver se ele tá afim, se ele quer continuar sendo treinador.
1: O Gabardo fala que ele tá muito motivado e tá muito afim.
0: Não, mas eu digo na sequência, entendeu? Salvo o Grêmio, vem, ele vai viver picos. Se o Grêmio mantiver o que vinha fazendo, o Renato vai viver picos. Ele vai viver os picos de euforia, tipo como foi com o Luiz Castro, que ele ganhou do Inter e aí ele... Bom, e depois ele vai viver... Vê que o Grenal não serviu pro Luiz Castro arrumar a casa. O Grenal durou 10 dias pro Luiz Castro. Ele eliminou o Inter da Copa do Brasil e não sobreviveu, cara.
1: Mas ele perdeu pro Vasco de virada. Se ele ganha do Vasco, ele tava com o Luiz Castro hoje na beira do campo.
0: Então, mas é isso que eu tô dizendo. Mas ainda assim, o Grenal não deu pra ele 2 jogos, cara. No segundo jogo, tchau.
1: Tá, mas é porque o Grenal já tinha sobrevivido no Grenal do Gauchão. Então, ele nem ia sobreviver no Grenal de agora.
0: O nível de estresse que o Renato vai ter em 2024 foi horrível pra ele. Porque mas além de treinar um time limitado, ele não tinha Porto Alegre, ele tinha que ficar viajando, ele não aguentava mais e tal. Então tem que ver qual vai ser. Vamos ver, estreia hoje. Pô, jogo é xarope, no Rio. Perdeu, tá? Vamos, um cenário ruim. Domingo, Palmeiras. Segundo melhor time do país.
1: Ele já pediu 50 mil no estádio, aí. Pô, falou,
3: não vai dar 50 mil.
0: Vai dar problema, sei lá.
4: Tem 25 vendidos.
3: Vai estar chovendo.
0: Faz um ponto, putz, já começa com estresse pra 2 semanas. Agora, faz 4 pontos, aí ele já vira...
1: Não, ele ganha do Botafogo e empata com o Palmeiras.
0: Já fica tranquilo. Já
4: mas, tá, Odivelli... Eu tô sentindo ele com menos paciência durante a passagem dele no Fluminense e no Vasco.
0: Pode ser.
4: No Fluminense, ele pede o boné na coletiva de imprensa. Ele
3: não tá mais aguentando os cornetinhas, Renato?
4: Não tô aguentando, tá demais.
1: É. Não, no Grêmio ele já tava assim, 24, né? Cada coletiva dele era um show à parte, né?
4: E uma coisa que
2: vamos fazer o bingo do Renato, né? O bingo do Renato pra coletiva. Os 200 milhões, que mais?
0: Depende do...
1: Não, mas é que 200... Época, 200
0: vai inflacionando.
1: 200
2: agora é troco.
1: 200 é troco. 200 o Grêmio
0: vai chegar até. Um bilhão.
1: Isso, né? 200 é troco hoje em dia.
3: Ah, então, com 200 milhões, ele tomou 4 do Inter do Aguirre.
4: Me dá 1 bilhão.
2: Tem dia que é noite, o que mais?
1: Confio no meu grupo.
0: Vai, né? essa aí
4: eu falo pra vocês. Eu confio no meu grupo.
0: É.
4: Até porque.
1: Tu já aprendeu?
4: Certeza.
1: Tu já aprendeu outros idiomas já ou não?
4: I need help. I speak. I trust my group. Tô tentando.
0: Não, tá bom.
1: Melhorou.
0: Tinha um vídeo passou. Ele fala, o Renato fala em... Termina uma frase em italiano e aí o cara fica olhando pra ele. É, eu morei na Itália, né? Tu não sabe nada porque tu não mora na Itália, tá? Não, ó, cara, eu tô com o Natan num ponto. Se fosse o Luiz Castro hoje e fosse o Luiz Castro domingo, era 0 pontinho. Ah, é, não, difícil jogar aqui no Rio, a equipa não estava pronta, está crescendo.
1: Os meninos da academia.
0: Perdeu. E no Palmeiras, como é que nós vamos enfrentar um time tão bom, como foi aquele discurso contra o Flamengo. O Grêmio perdeu, o Flamengo não deu chute no gol. 2 dias depois, o Vitória foi lá e ganhou do Flamengo 2-0. Então, esse discurso aí, agora com o Renato pode ser diferente. Pode até ser que ele aplique depois.
4: É por isso, pode o Grêmio ano passado,
1: depois.
4: O Flamengo não empata lá?
0: Isso? Patou?
4: É, então. Não, não existe

0: jogo jogado.
1: Eu também acho.
2: Empatou 1x1 no aniversário do Rafinha Menegazzo.
3: Eu acho que é exatamente
2: por conta... Volpe de pênalti.
3: Por conta desse cenário aí, de velho, que eu acho que o Pezzolano não pode durar... Não tem como durar no Inter. Não
2: por quê?
3: Tem uma diferença. Só ganhando do São Paulo. Sabe por quê?
2: Mas quem tu traz? Esse que eu...
1: Esse é o ponto.
2: Quem tu traz,
3: Rafa? Ah, eu já tô...
0: Carpini foi pro Remo.
3: Eu já tava secando...
2: Carpini foi pro Remo?
3: Eu tava secando o Dorival...
2: Ah,
3: eu tava secando o Dorival Júnior já. O Dorival Júnior ontem perdeu, eu falei, pá, será?
2: É, mas o Dorival perdeu, o Tudo é que não cai, né?
3: É isso. Aí não vai ter como.
2: Quem vocês queriam, tu e o Lelê? Tem que escolher agora.
3: Não, era o Carpini. Pra mim era o Carpini. Acho que a gente perdeu o tempo. Porque eu acho que... Se ele ganhar do São Paulo, não tem paciência com ele também. O São Paulo pode ser pro Inter.
2: Se tu ganhar do São Paulo no Morumbi, não tem paciência.
0: Não, para,
2: Rafa.
3: De velho,
0: só um pouquinho.
3: Depois tem Corinthians.
1: Isso.
3: Depois tem Grenal.
2: Já eliminou o Corinthians na
4: Copa do Brasil. Rafael, deixa eu te corrigir, Rafael, só um pouquinho. Se o Pezzolano ganha, se o Inter ganha no próximo sábado, o Inter vai pra duas vitórias seguidas. Eu nem lembro quando é que foi a última vez que o Inter deve ter sido lá em maio.
3: 2006.
2: Tá? No Morumbi,
4: depois tem o Corinthians. Cara, nós ganhamos duas vezes do Corinthians já este ano com o Pezzolano. Né? O Corinthians tá na iminência de ir pra semifinal da Libertadores.
1: Joga
4: tá?
1: hoje.
4: Pois é, joga hoje. Então, aliás, hoje tem jogos que... O jogo do Palmeiras hoje é um jogo que interessa diretamente
1: então
4: ao Grêmio.
1: Então vamos fazer aqui, ó. Já vamos pra cá, ó.
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4: O que é isso, rapaz?
6: Os morrinhos do Bola!
1: A gente sempre fala que a gente precisa adiantar o término do nosso programa e o Bolão do Bola é pra Tintas Killing. Quem entende pinta com...
2: Tintas Killing!
1: Os caras cansados.
2: Eu queria ouvir a explanação final do
1: Leandro. Não, só pra... Concluindo. Porque ele ia concluir que hoje, 9:30 da noite, tem Corinthians e Estudantes, LDU e Palmeiras jogam às 7 horas e na Copa Sul-Americana tem o clássico brasileiro, Atlético Mineiro e Santos, 7 da noite, o Santos tem vantagem de 2-0. Eu só quis já pagar porque a gente tem 2 minutos pra ti, Lelê.
4: Não, é só pra dizer o seguinte, cara. O Palmeiras era o líder do Brasileirão, já perdeu a liderança pro Flamengo, tá? O Palmeiras tem uma vantagem mínima e vai jogar hoje na altitude contra a LDU, que a gente sabe que não é
1: duríssimo.
4: Nada barbada, tá? Então, assim, eu vejo da seguinte forma, que se o Palmeiras for eliminado hoje da Libertadores, o Palmeiras chega extremamente pressionado aqui no domingo pela sua torcida, porque o Palmeiras não é mais o líder do brasileiro. Entendeu? Então, eu acho que esse jogo interessa sim a torcida do Grêmio hoje.
1: Claro,
4: acho que é melhor pro Grêmio que o Palmeiras seja eliminado hoje, na minha visão.
1: Tô com o Helena.
4: O Palmeiras vai chegar pressionado aqui domingo.
0: Assim como o São Paulo foi bom e o Inter vai jogar contra o São Paulo no final
4: perfeito,
0: de semana.
4: Perfeito, perfeito.
1: É isso aí. Senhores, faltando 9 minutinhos para o meio-dia, vamos de Botafogo e Grêmio, o Bolão do Bola, Rafael de
2: Vera. Não me respondeu, né? Vou ficar sem a tua resposta.
1: O quê?
2: Tu queria o Carpini, entendeu? Tu e o Lelê me disseram que vocês querem esse Pezzolano cair.
4: Cara, eu quero o Pezzolano, cara. Deixa o Pezzolano então quieto, tá. Ele ganhou o jogo, deixa ganhar o segundo.
0: O Argel.
3: Cala a boca, né,
1: cara?
2: Bela vinheta do programa.
1: Cala a boca. Acho que na nova motivação aí o Grêmio sai e consegue não perder dessa vez. 1-1.
2: 2-1, Grêmio.
3: Lelê.
4: Ah, um Grêmio diferente hoje, né, cara? Filipão e Renato na Casa Mata é 3-1 Botafogo.
0: Na terra. 3-1 Grêmio.
3: 2-1 Botafogo. 2-1 Botafogo. Acho que não vai ter jeito. Não vai ter jeito.
1: É, e logo depois do jogo do Grêmio tem o Corinthians pra gente ver, que pode dar entretenimento.
2: Qual o jogo que tu acha que a gente tem que ver? Qual o melhor jogo da noite hoje?
4: Dá pra ver os dois.
3: LDU e Palmeiras não dá pra ver.
2: Não, Grêmio e Botafogo nós temos que ver.
1: Dá pra ver a primeira meia hora de LDU e Palmeiras.
3: 7 horas LDU depois e Palmeiras.
1: Bota no celularzinho e fica dando uma coringada, sabe? Fica de olho ali
4: só,
1: e tal.
4: Galo e Santos? Galo e
0: um
4: Santos,
0: detalhe.
4: Galo e Santos
1: não, é bom também.
2: Tu acha que Galo e Santos já tá morto, a cobra?
0: Só um detalhe, Grêmio e Botafogo é 7:30 da noite. O TT postou nos stories dele que é 7 horas. Então tá errado, tem que corrigir lá.
4: Uau, cara, vai chegar meia hora antes.
3: O TT tá errando tanta coisa.
1: O Museu de Memes do Grêmio fez uma muito boa. TT chegando no vestiário, vendo que o Renato é o treinador. E é o TT a Carminha.
2: Isso.
1: Lembra na novela?
2: É tipo o Hendrick com o Ancelotti, né? Mesma coisa, né? Ah, agora me safei no Real Madrid e tal. Chega na seleção.
3: Eu retuitei um deles esses dias, cadê? Que era muito bom também, né?
1: Essa foi muito talento. Atlético e Santos é às 9:30? Ou que horas é?
2: É o jogo do 12?
3: É. Não. Putz, eu tava com ele aberto aqui agora. Não, acho que é às 9. Cadê?
7: Para aí.
2: Mas eu não sei se tá morta a cobra.
4: 7 horas também.
3: 7 horas, Atlético e Santos.
2: Tu acha que tá morta a cobra 2-0? Não tá morta a cobra,
3: Leandro. 7 horas LDU e Palmeiras e 9:30.

0: Corinthians Estudiantes.
1: Não, no o Santos, o Neymar fez aquelas brincadeirinhas.
2: Pô,
1: lá,
2: o Santos montou um cano.
3: Ele vai,
1: mas não vai, né? Não,
0: vocês
1: tem
0: viram?
1: Um monte que não pode ir.
0: Vocês
1: né?
0: viram a informação do Ulisses
3: do Messi?
0: Costa?
1: Qual?
0: Que o Neymar convidou o Messi pra jogar no Santos. E que tá montando um projeto pra 2027 trazer o Messi.
2: Ih, o Soares vem junto. Tá, torcida do Grêmio não vai dar o que vai
1: custar. Imagina se junta no mesmo time.
3: O Grêmio MSN.
1: Não, imagina.
2: A mulher vai convencer.
1: Beleza, isso aí juntou, vai juntar Arthur, Cebolinha e Soares no mesmo time, é isso?
0: E aí o Cebolinha...
1: Tá louco,
0: Cebolinha saiu...
1: Renato, treinador.
3: Qual? Cebolinha... Eu não duvido.
0: Cebolinha... Pra treinar. Cebolinha saiu do Flamengo porque queria jogar, não vai conseguir.
3: Viu, Cebolinha? Tinha que ter vindo pro Grêmio. Vai voltar no que vem, meu Grêmio.
0: 11 horas e 54 minutos. Abraço, Natan. Abraço, Lelê. Esse foi o Bola nas Costas. Retornamos amanhã pra repercutir a estreia, a pré-estreia, como disse bem o Natan Nunes.
3: Premier do...
0: De Renato Portaluppi no Grêmio. Esse foi o Bola nas Costas. Valeu, tchau.
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Esse é o som da banda The Wallflowers, a banda do Jacob Dylan, o filho do Bob Dylan, aqui no Discorama, pra abrir o Discorama que tá mais curtinho. Obrigado pela audiência, meio-dia e 29. Pede teu som ali no @rafinha.menegazzo.

0: Esse é o som da banda Jet, Are You Gonna Be My Girl? Essa música é lá de 2003. Teve ainda The Outfield, Your Love, e a primeira foi Wallflowers, One Headlight. 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
8: Memória da Atlântida, 19 minutos para uma da tarde. A uma tem o Pretinho Básico aqui na Rádio das Nossas Vidas. Até lá, atendendo a pedidos da galera de todo mundo. Arroba rafinha.menegaso é a pedida. 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
6: Olá, olá, muito boa tarde, amigo e amiga ligados na Atlântida. Estamos chegando com o Pretinho Básico, o primeiro shot de Pretinho deste 16 de setembro de 2026 para Biscoito Zezé, carinho que vem de família há 58 anos. Muito boa tarde, Rafinha Menegazzo.
7: Ótima tarde, Alexandre.
6: Como é que tamo aí, tudo bem?
7: Tamo ótimo.
6: Coisa linda, Stock Center, preço baixo com um toque a mais, Léo Oliveira, boa
8: tudo
6: tarde.
8: Bem, Alexandre, uma ótima tarde pra ti, cara.
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9: Uma excelente tarde, quarta-feira, pra todos os nossos ouvintes.
6: Graças a Deus, Belê, the best açaí, porque o melhor açaí é o do seu jeito. Rafael Gomes.
10: Boa tarde, Alexandre. Tudo
6: Boa
10: bem?
6: Boa tarde, Rafa Gomes. Tudo bem? Tu tá bem?
10: 100%.
6: Que camiseta linda com a filha.

0: Filha, hein?
1: Obrigado, ó.
0: Que lindo, quem me faz sorrir.
1: Camiseta com a camisa da filha.
0: Tá certo, cara.
1: Hoje ela me... eu ganhei de Dia dos Pais, né, em agosto.
0: Certo.
1: E aí eu gosto muito da camiseta, então eu não uso, né, porque eu não quero estragar.
0: Certo.
1: E aí hoje ela me cobrou.
0: Pai, não, peraí.
1: Pai, porque...
0: gosta tanto da camisa que tu não usa.
1: Porque eu não quero estragar, Lele, eu uso de recordação, eu tenho ela pendurada na minha casa.
2: Mas tá fazendo
0: desculpa, ela que te deu no Dia dos Pais, né?
1: Isso,
0: tá,
1: isso.
0: Então assim, tem um valor sentimental diferente.
1: É
0: posso
1: isso.
0: te dar uma sugestão?
1: Ela...
0: faz um quadro.
1: Aí ela me reclamou que eu não usava a camiseta. E aí eu tive que botar a camiseta.
2: Ela deu uma camiseta, ela quer que tu use.
0: Faz um backup.
1: É.
0: Faz um backup, faz uma outra camiseta.
1: Vou ter que fazer.
0: Usa outra e deixa essa guardadinha. Faz um quadro, como o Lelê sugeriu. É. Mas me pegou muito, cara, porque eu tava vindo pra cá agora de carro e parei numa sinaleira ali na Redenção, de frente pra Redenção, assim, e vi um abraço de um pai com um filho... o pai de seus 60 anos, o filho de seus 30 anos, e pareceu que os dois estavam juntos na Redenção ali e estavam se despedindo, né? A leitura que eu fiz foi essa, mas o abraço foi tão legal, cara, tão consistente, um abraço de uns 7, 8 segundos, é um tempo
3: longo
0: pra um abraço.
3: Era pai e filho?
0: Como assim, mano? O que que tu tá sugerindo?
1: Não, o cara vai contar uma puta história emocionante que tu vai sugerir.
0: Não, isso é o pretinho básico. Isso é o que virou isso, cara.
2: Não é possível.
0: Isso é o que virou isso, cara.
2: Talvez o cara, o guri possa tá indo morar em outro lugar.
3: É um iPhone. Ou pegar um iPhone.
0: Tá, cara, eu me arrependo muito. Me arrependo muito das coisas que eu falo aqui
1: pode
0: com vocês.
1: Pode estar um tempo sem se ver.
0: Eu tenho que só cumprir o meu papel aqui, que é apresentar esse programa.
1: Eu quero saber a história.
0: A história é essa, Gomes. Desculpa, te conto fora do ar depois. Conto pra ti pro Lelê fora do ar depois ali. Porque tu tava embarcando na dele que eu vi. Tu tava embarcando na dele que eu vi. Tu foi o primeiro a levantar a sobrancelha.
3: Ai, obrigado,
0: assim.
3: Obrigado, tipo... iPhone, tio.
1: Alô, maionese.
3: Alô, maionese. Aí, o cara da Redenção é tio.
0: Ah, cara, que vergonha isso, que vergonha.
1: Aí tu viu um pai e um filho se despedindo.
0: Isso, cara. E fiquei pensando assim, quais situações poderiam estar por trás daquele abraço ali. Aí justamente o que o Rafinha falou. Né? Estavam se despedindo e ia morar mais longe do que o outro. Ou são pais separados, o filho mora com a mãe e tá encontrou o pai num passeio. É isso, cara. Mas
3: eles eram parecidos fisicamente?
1: Cala a boca!
0: Eu não vi, cara. Não reparei se eram
2: parecidos. Cara, ele tava devagar, com o carro parou. Foi um momento
0: de reflexão. Não, eu tava já parado.
2: Tava rápido, então.
0: Não, eu tava parado. Na...
1: cara, pra ele ver durante 8 segundos, ele não tava andando.
0: Cara, tava parado.
2: A gente faz tanta coisa em 8 segundos.
0: Não, é uma conta rápida aqui. 2, 3, 4,
2: muito lento.
0: É muito tempo.
1: Não. Então consegue ficar olhando dirigindo pra um abraço.
2: Mas eu entendi o que tu quis dizer. Num mundo tão caótico, uma demonstração de carinho é legal.
0: Isso.
2: É legal, ainda mais entre pais.
3: Era o melhor lugar.
0: Não foi exatamente isso que eu quis dizer.
2: Então o que tu quis dizer?
1: Ele queria imaginar o que pode ser de um abraço tão demorado entre pai e filho.
2: Também pode ser um carinho.
1: Porque a gente minimiza
2: o carinho da filha ali.
1: Cara, a gente minimiza a relação pai e filho todos os dias.
2: Ninguém minimiza nada.
1: Tu dá um mega abraço. Abraço todos os dias na tua filha?
2: Com certeza.
1: Não, um
2: de mega abraço. Mega abraço, eu dou beijo todo dia eu falo que amo, eu não perco tempo, a vida é agora.
1: É essa a
2: eu
1: reflexão
2: estou
1: que ele
2: vivendo,
1: fazer.
2: Eu não estou vivo. Bah, que baita frase.
0: Cala tua boca, cara, não enche meu saco.
2: Não, amarelo pra ti.
0: De que amarelo pra mim, cara?
1: Joga o controle do ar aí.
4: Hoje de manhã, por exemplo, eu tava me vestindo.
0: A calor aqui dentro.
4: Tava me vestindo pra sair de manhã cedo. Hoje meu filho entrou no quarto, se jogou na cama e eu me abracei nele.
2: Cesto de roupa suja, não gostei onde é que tá, Lelê.
0: Vai tomar... Não.
4: Tá no banheiro.
2: De novo, Alexandre, de novo.
0: Amarelinho pra ti.
4: Tô falando aqui
0: pra ti. Acabou a paciência com vocês agora. Terminou.
2: Eu vou me segurar pra não ser expulso só pra ler um e-mail.
0: Eu quero ver se tu vai te segurar. 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Que foi, Lelê?
4: Promocal.
0: Isso, Promocal. 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Hoje é 16 de setembro, dia da preservação da camada de ozônio.
2: Ó, desodorante aí, né?
0: Nós somos a favor da preservação da camada de ozônio.
1: Por que óleo de desodorante?
2: Tem desodorante que impacta na camada
0: de ozônio.
2: O aerosol.
3: Por isso que eu uso só limão embaixo do braço, que é pra ficar...
2: E gengibre.
0: E o Rolon?
2: Rolon tu... Ai, tu viu? Me segurei.
3: Cara, tu não vai aguentar até o M15, brother. É o M13. Tu não vai aguentar até o M15.
2: Dias de sol.
3: O Rolão enfiando o rabo.
1: Me segurei.
3: Rolão.
0: Eu não tenho certeza, mas parece que há um tempo atrás, não sei quanto tempo.
4: Já corrigiram esse troço aí, do desodorante.
0: Exatamente.
2: Claro,
0: corrigiram o troço do desodorante, não existe mais.
2: Não, ainda tem.
3: Não tinha o troço também do

0: não.
1: Não tinha o um negócio dos peitos das vacas também?
0: Claro, mas ainda tem. Tinha
2: também.
0: Não, as vacas não mudaram. Não,
1: as vacas continuam peidando.
3: Tem uma coisa que é batata.
2: É agora. As então vai ser agora. Se come tu largar batata, essa, vai ser agora.
1: Batata.
3: Então deixa come aqui.
1: Batata, não, não, peidando,
3: ele já sabe que
2: não, ele vai falar que as vacas quando estão deitadas é porque vai chover. Ah. É isso que ele vai falar.
3: É isso.
2: Eu ouço isso há 30 anos. Cara, todo ano.
0: Mas tinha um tempo que ele não falava essa daí, ó.
2: É. Sim, porque já desmentiram, né? Porque não é real.
0: Ah, não é?
2: Lele. A vaca deita quando ela quer deitar.
0: É isso.
3: Tá cansada. Enquanto tá. Vende tsunami,
0: não, mas olha que loucura, olha
2: vamos
0: que loucura.
2: Vamos ver se eles conseguem.
0: Olha essa loucura. Não, mas a do desodorante, olha que legal. Finalmente, Rafinha, acho que tu trouxe.
3: Não, finalmente não. Várias vezes eu acertei.
0: Não, é que tu dá informações que elas podem estar corretas, mas elas estão irrelevantes no contexto.
3: Como que se hoje é o dia da proteção do camada de ozônio?
1: Olha o que ele acabou de dizer. Hoje ela é,
0: e aí,
1: ela
0: hoje,
1: está no contexto.
0: Olha a loucura, a loucura. Dia 16 de setembro de 1987 foi assinado o Protocolo de Montreal. Nesse acordo internacional, empresas, as maiores empresas do mundo e países se comprometeram a reduzir e eliminar substâncias que destruíam a camada de ozônio. Dentre elas, o CFCs, o clorofluorcarboneto, que são gases propelentes que eram usados no desodorante aerossol.
3: Isso aí, cara.
1: Aerossol,
3: né? Aerossol é outra coisa. Mas aí tem
1: só o S na língua portuguesa entre vogais.
3: Ninguém conhecia mais a asa, né?
0: Porque eu posso estar errado, tá? Mas até onde eu saiba, a palavra aerossol é com dois S's.
1: Tá errado.
0: Tá bom.
1: Aerossol.
0: Por isso que eu falo aerossol.
1: Tá, porque tu fala errado. Com dois S entre vogais tem o som de S. Quando um S está sozinho entre vogais, ele tem som de Z.
0: Então tu me perdoa, Lele. Salvo eu achei que a palavra era com dois S.
3: É só seguir o fato de conhecer.
1: Aerossol.
0: É só ler um livro.
3: Muito bom.
0: É só ler um livro.
2: Informação.
1: Girassol, por exemplo. Tem dois S.
2: Informação. Aerossol tem mais. A forma correta de escrita e pronúncia da palavra em português é aerossol.
1: Com dois S?
2: Com dois S. A grafia aerosol, com apenas um S, está incorreta na norma padrão do português.
1: Ah, mas a gente
2: sendo um erro comum causado pela influência da língua inglesa.
3: Ah, é por isso. Amarelo pro Lelê, né?
2: Não, é só um erro.
0: Aí eu vou pedir uma
3: matéria. Ele cagou uma tese em cima do cara.
0: A produção.
3: Normalmente o Gomes erra.
2: Vezes.
0: Ele foi snob
2: quantas
0: na explicação.
2: Vezes vocês erram,
0: não. E eu ainda falei, eu posso estar errado, mas é que eu sempre
2: achei. É que tu é humilde.
3: Não é humilde.
1: Tem duas coisas, Dom Magete.
2: Tem duas questões.
1: Olha só,
2: aqui.
1: A explicação que eu dei referente à língua portuguesa.
3: Tu errou?
1: Não, tá correto.
0: O cara tá errado. Essa palavra não existe,
1: Lele. Um S é som de Z. Dois S é som de S. Isso tá correto.
3: Olha só, nós não vamos jogar stop de novo hoje.
1: Aerossol.
0: Não deu certo, o velho tá bravo.
1: Aerossol, eu não sabia. Vocês falavam aerossol, certamente, né?
0: Eu falo desodorante, cara. Vou falar aerossol, pô. Desodorante.
1: Pega aí no VAR.
0: Ele quer seguir o
1: programa. Ele falou ali antes como é que tu falou.
0: Lele, eu não quero pegar. Eu só tô dizendo que eu achei que era a palavra de um jeito e eu estava correto, só isso.
2: Podemos seguir?
1: Podemos seguir. Então é com dois S, né?
2: É claro.
0: Quando ele muda o assunto é pra mudar.
2: Amarelinho pra ti, Léo.
1: Não, mas é que tem que deixar
2: agora,
1: claro.
2: Não, agora é amarelinho pra ti, Léo. Amarelinho pra ti.
0: É só uma coisa que ele tá pedindo essa semana.
2: Petinho básico são dois, o guri e o tchê. Dois ovelheiros gaúchos da estância da Tuna de Canguçu, dos tutores Marcelo, Paula e Luca. Olha
0: que
2: coisa
0: bonito, cara.
2: Coisa mais linda, hein, cara? Dois ovelheiros gaúchos.
3: O habitat ajuda também, né?
0: Mas é campo.
3: Tá no campo, os bichos estão soltos ali.
0: Ah, isso aí é apartamento, não é legal.
2: Não, óbvio que não é legal.
0: Não é no campo,
2: Claro que não.
0: Na cidade também não é legal.
2: É que esse é o ovelheiro, mas o Border Collie, tem o Border Collie que pode ser
0: acostumado. Ah, tem o urbano?
2: Tem o Border Collie urbano, é isso?
3: Tem um cachorro desse.
2: Essa foi boa pergunta. Tem o Border Collie urbano.
0: Não, tu pode treinar ele.
3: Não, tu tem o Border Collie. Ele pode ser um cachorro ovelheiro ou não.
0: Cara,
3: tem duas raças.
2: E a origem dele é, ele é ovelheiro.
3: Ele é ovelheiro, mas ele pode ser criado numa casa.
0: Não, não, porque ele é um pinguim no Ceará. Entendeu? Tem um habitat.
2: Não, parte do princípio que tu pode criar o que tu quiser, desde que seja permitido pelo Ibama, onde tu quiser.
3: Tartarugas!
2: Onde tu quiser. Não é permitido pelo Ibama, no caso, tartaruga. Não sei, depende do bicho, depende da tartaruga marinha, não é.
3: A minha já morreu, a Mariana se foi.
2: Então, vamos focar no cachorro.
0: Tá.
2: Que é o caso aqui.
0: Que é a pergunta que eu fiz.

0: Agora, se é bom pro cachorro ou não, sendo ele de uma raça externa que precisa de campo pra correr, pra ser feliz,
1: pra cuidar,
0: se é bom pra ele morar num JK, é o tempo que vai dizer.
1: É o tempo que vai cair depressão, cachorro.
0: É o tempo que vai dizer.
2: Falando com um ouvinte nosso, que tem um criadouro de border collie.
0: É um criador,
2: né? Porque é importão, é companhia audaz, acho que é. E ele tava dizendo, não, hoje é tranquilo.
3: Portão só?
2: É em Portão, na cidade de Portão. Que ele falou que é tranquilo ter hoje em dia e a partir do desde que tu siga uma rotina semanal de exercícios.
0: Certo.
2: Duas, três vezes por semana com tranquilidade.
3: O cara não trabalha, né?
0: Certo, tá bem.
3: De manhã, de tarde, de noite não, pra dar banho.
2: Dá pra deixar na creche.
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2: Eu vou ter
0: outra energia aí.
2: Eu vou ter o ano que vem. Eu e tu vamos pegar ao mesmo tempo um cachorro.
0: Calma. Calma.
1: Vamos morar juntos?
0: Eu não defino nada sozinho.
1: Vamos morar juntos?
0: Ouvinte Ricardo. Viu que eu te mandei hoje?
2: Vi. Que coisa. Tu é foda, tu é foda.
0: Foda.
2: É tu que tá me botando pilha.
0: Ricardo Schroeder, diretor de tecnologia de Rio do Sul, nosso ouvinte fazendo 39 anos hoje. Parabéns, saúde e prosperidade, Ricardo Schroeder. Aniversariantes famosos, a lista de hoje abre com o Jonas, Nick Jonas. Nick Jonas fazendo 34 anos, ele é cantor dos Jonas Brothers.
2: Recentemente se encontraram com os Backstreet Boys.
0: Olha que legal.
2: As duas maiores boy bands da história.
0: Bacana. Mas Carolina Dickmann.
4: Eu acho que o New Kids on the Block é mais legal.
0: Atriz Carolina Dickmann fazendo 48 anos hoje.
3: Boa atriz, hein?
1: Grande atriz.
2: Excelente.
3: Lembra atriz. Quando ela rapou o cabelo?
1: Camila, Laço de Família, falei hoje.
3: Emocionante, né?
0: Mark Anthony, ator e cantor, fazendo 58 anos hoje.
3: Ele faz o marido da mulher no Chamas da Vingança, ex da Jennifer Lopez.
1: E tu gritou antes, hein?
3: Eu gritei.
1: Tu não te ligou,
3: cara. Não, é uma pista fria violenta.
4: Que é o maior feito da carreira dele, né?
3: O seu marido, ex da
4: Jennifer Lopez. Né?
0: Andrea Beltrão, atriz.
1: Maravilhosa!
0: Espetacular. A Zelda Scott, fazendo 63 anos hoje. A
1: Marildinha, de Grande Família.
0: Falcão, cantor and humorista, fazendo 69.
3: Bárbaro.
0: David Copperfield, ilusionista, fazendo 70 anos hoje.
2: O dono de Las Vegas.
0: É monstro, monstro. Eu vi esse cara em Las Vegas, é inacreditável.
2: Las Vegas é placa dele por tudo.
1: Tu já foi no show do David Copperfield?
0: Já fui.
1: É bom?
0: É bom. É impressionante, né? Mas mais do que bom, é impressionante.
1: É melhor que o Mr. M, por exemplo.
0: Eu nunca fui no show do Mr. Não,
1: que o Cronos, Fantástico, que o Cronos.
0: Que o tio não, Tony. David Copperfield é o pai deles todos.
1: Tio Tony ou David Copperfield?
0: 70 anos fazendo David Copperfield. Mickey Rourke.
3: Bah.
0: O ator Mickey Rourke fazendo 74 anos.
3: Tá bem mal. Ele fez a harmonização. Mickey
0: Rourke foi o cara do 9 Semanas e Meia de Amor.
3: Yeah.
0: Com a Kim Basinger.
3: Tu viu que vai voltar o Caçador de Emoção depois de 30 anos?
4: Ah, não, cara.
3: Pra quê?
2: Point Break. Saco.
0: Cassiano, a Lua e eu. Cassiano faria 83 anos, pereceu em 2021. O cara que compôs Coleção, né, que foi eternizada pela Ivete Sangalo. Ou tô errado aí, velho?
1: Tem várias músicas dele, tem uma que toca várias. Na Atlântica.
0: Qual?
1: É Onda, com o Mano Brown.
3: Olha a onda, onda, olha a onda.
1: Onda.
3: Não, não sei, é Rael, Mano Brown e Cassiano.
0: Não tô ligado.
3: É a música dele.
0: Acho que vocês estão confundindo o Cassiano, não é esse Cassiano
1: não,
0: aí.
1: Não,
0: cara.
1: Não, é da onda sim, é do disco dele.
0: Enfim, B.B. King.
3: Olha aí.
0: O rei B.B. King faria 101 anos hoje, pereceu em 2015.
3: Tocando B.B. King sem parar.
0: É isso. E Lupicínio Rodrigues.
1: Aí sim,
0: Lupicínio Rodrigues não faria 112 anos hoje. Em 1974,
2: Rafinha. Pô, na semana do Grêmio, o cara que escreveu o hino do Grêmio.
0: Verdade.
1: Inclusive, a gente vai estar homenageando ele no Kielis.
3: Hoje?
1: Tim Maia cover bariátrico, toca de Correia cantando o Lupicínio Rodrigues.
3: Boa!
1: Em homenagem aos 15 anos do disco, né?
3: Lançamento
1: da Orbit Music.
0: O quão doente tem que ser a tua cabeça. Pra tu pensar que tu tem uma casa noturna, tu tem um residente cantor nesta casa noturna, que é o Tim Maia cover bariátrico, que vai interpretar Tim, que vai interpretar o Teddy Correia
3: interpretando
0: o Lupicínio Rodrigues no projeto Loop.
4: Numa quarta noite.
3: É o sarau do Kevin.
0: Inacreditável.
1: Depois, cara. Em homenagem, tem o jogo do Grêmio.
3: E depois?
0: Certo.
1: Que é proibido entrar com o rádio.
0: Certo.
1: Porque a gente vê no gato.
4: Bom, ah, tá.
1: Se o cara gritar, eles apanham. Então.
4: Ah, sempre tem um.
1: E aí depois tem o show, homenagem, belíssimo show. Te convido aí hoje, tem meu convidado, camarote pra ti hoje, pra ir lá assistir Tim Maia comer o bariato, cantando de correr, cantando o Lupicínio Rodrigues.
0: Eu agradeço demais o convite, infelizmente já estou
1: sessão de agendado.
3: O que vai fazer hoje?
0: Não importa o que eu vou fazer hoje.
1: E vai ter sessão de autógrafos do livro do Lupicínio.
0: Não? Oi? Esta era a lista de aniversariantes famosos para o dia de hoje. E nos destaques do Pretinho Básico, pesquisa diz que pessoas estão se autodiagnosticando com transtornos que não têm. Por exemplo, Rafa Gomes.
2: Transtorno de déficit de atenção e hiperatividade.
3: Fica dizendo que eu tenho isso, não pode dizer isso pra mim, Feta. No quê?
1: Bah, tu tá louca e não falou nada.
0: Cara, já
1: falou.
0: Tô falando nada pra ti, cara.
3: Já várias vezes falou.
1: TDAH.
2: Autismo. Entre tantas outras doenças mentais, as pessoas estão tratando esses transtornos.
0: Tu tá no entre outras tantas.
3: Eu?
2: É. As pessoas
3: não pode diagnosticar.
2: Calma. As pessoas estão tratando isso como uma normalidade. Uma pesquisa psicológica investigou vídeos no TikTok, porque hoje tá na moda assim, ó. Cinco sinais de que você tem TDAH. Uhum. Há três coisas que você precisa saber que pessoas com espectro autista têm hiperfoco.
1: Não é assim, tem que ir no doutor.
2: E aí foram investigar, analisaram aleatoriamente 300 vídeos. Não, é um pouquinho menos, é dos 2000 e alguma coisa, eu não achei o número exato agora. 200 e alguma coisa.
3: Não entendi. É 2000,
2: é um pouco menos de 200. Não, é um pouquinho menos de 300, Rafa. Ah, é que eu não lembro o número exato. É cerca pouco. De 300
1: 38.
2: Vídeos. 150 vídeos são sobre autismo. Dos 150, 116 descreviam traços e sintomas. 76 diziam que o autismo era uma coisa comum, tal qual cansaço. Destes, um era de um médico.
3: Ah, então é um desserviço, na real, é isso?
2: Procure um médico. É um desserviço, porque as pessoas estão consumindo e fazendo centenas de milhares de visualizações, milhões de visualizações, falando sobre saúde sem nenhum embasamento teórico.
1: É tipo o Rafinha quando ele receita médico no ar.
2: Ele não receita médico, ele
3: receita remédio.
1: Não, eu não receito,
3: não. E não pode mais falar isso,
0: não. Nunca pode, né? Nunca pode.
1: Não pode mais, é uma baita
0: frase. Tu não está mais fazendo, nunca pode, né?
3: Tem razão.
1: Caçaram o registro dele de médico.
0: Exato.
3: Agora, tu nunca tomou aspirina infantil aquela que era docinha? Aquilo era maravilhoso, nem precisava o cara tomar.
0: O AS?
3: O AS infantil.
1: Não, bem AS.
0: Tomei quando era criança, quando precisava.
1: AS, Guaraná em pó e Contran. Aí, gelo.
0: Contran?
1: Gelo.
0: O que é Contran, cara?
1: O que é Contran, cara?
3: É trago.
0: Tu tá confundindo com Contrô.
1: Contrô, eu tomava uma imitação, eu não tinha dinheiro.
3: Pior.
1: E aqui, ó, e um pouco de velho barreiro.
0: Não fala isso, cara. Não fala isso.
3: Mas a loucura dessa notícia, além disso, é as pintas. Eu tenho uma dor. Aí tu vai lá numa IA ou no Google e vou comprar tal coisa que leu. Tem que ir no médico.
1: Tem que ir no postinho.
3: Não é, Alexandre?
0: Mas
3: a nemisulida, quando a gente tomava antes de jogar bola por semana, isso faz mal, tem que tomar 8 dias seguidos, só que foi bloqueado.
1: A nimesulida, pra quem é diabético, destrói o fígado.
3: Claro! É que nem o flucosanol, que é um antifúngico.
1: Sim, não se toma.
3: Aquilo ali tu tem que tomar um por semana, tem que fazer exame de sangue, porque ele vai no Figueiredo.
0: Ele não acabou de falar isso.
3: Não, tô falando eu.
1: Mas achou pra não tomar.
3: Eu tô falando pra não tomar, Alexandre.
0: Deixa eu te falar assim, não fala nomes de remédios associados a qualquer coisa. Porque vai ter alguém na audiência que vai entender, bah, isso que eu tenho, e vai lá na farmácia comprar.
2: Até porque remédios diferentes fazem efeitos diferentes para pessoas diferentes.
0: Exato,
1: cara. Vai tomar hormônio feminino.
3: Cala a boca!
4: As pessoas têm que pensar e prestar atenção no que a gente fala. Eu mesmo, a partir de hoje, quando eu chegar na farmácia pra comprar
3: que
4: desodorante,
3: tá
4: eu vou pedir aerossol.
3: Ai, é só comprar um desodorante, não inventa.
0: Vai no Stock Center, Lelê. Pega na prateleira e escolhe o que tu quer.
4: Tem o Rolon e tem o aerossol.
3: Tá sem sabonete lá na Bahia, hein?
4: É?
3: Tava
4: eu
3: sem
4: o leva pra ti lá, então.
0: Mulher é surpreendida. Aliás, ganhamos uns sabonetes deliciosos da galera lá da COD Barbershop.
3: Verdade.
0: Né?
3: Que
0: coisa deliciosa.
2: Vai, é muito aquilo. Cheiroso.
0: Aquilo. Eles inauguraram. Pra lavar a barba, pra quem tem barba. Eu não sei se vocês fazem higiene na barba. Eu faço higiene na barba.
3: Eu tomo banho.

0: mal cheirosa, eventualmente, tu lava a tua barba? Shampoo,
1: claro. Um sabonetezinho.
0: Ou tu ou não?
2: Claro.
0: Claro.
2: Tu já cheirou a minha barba? Tu não... Ah, tu vai querer, quer me cheirar a barba?
0: Eu não quero.
1: Eu gostaria.
0: Não. Olha aí, o Sandrinho, sim?
3: Eu não ganhei os bobonetes.
0: Ah, mas é que você não tem onde tomar banho, né?
3: Não, mas aí é um detalhezinho.
0: Não, tu não tirou 20 dias de folga aqui.
1: A COD inaugurou uma nova loja ali no Moinho.
0: Isso, na Hilário, né?
1: É. E eles mandaram kits e brindes pra todos.
0: Muito legal.
3: Isso eu não posso mais.
0: Por quê? Inclusive, temos que ir lá fazer barba e cabelo.
3: Me rendei lá.
0: Boa. Ó, casado. Mulher é surpreendida com amante.
2: Aonde?
0: E homem cai de prédio durante fogo. Que é isso? Como não assim, entendi, cara? É uma manchete
1: não é.
0: Composta?
1: É composta porque aconteceu muita coisa.
2: Tá pegando fogo no prédio.
1: Salvador no Farol da Barra, tá? Um jovem
2: estava
1: se relacionando com uma moça num hotel entre o Farol da Barra e o Morro do Cristo, tá? Só que aí acionaram o protocolo de incêndio do hotel. E aí as pessoas foram lá e foram bater na porta. Ô, dona fulana! O jovem que estava saindo com a mulher casada
0: se assustou.
1: Achou que estava sendo pego no flagra.
2: Ah, não.
1: Estava ali no segundo.
2: E na real era um incêndio.
1: No segundo, terceiro andar do prédio.
0: E se jogou.
1: E aí ele vai pra janela e fica penduradinho na janela. Aí quando ele vai pra janela, fica penduradinho na janela, as pessoas em volta começam a dizer: olha ali, tem um cara pendurado na janela e tal. Só que era um treinamento. Era uma simulação de
0: incêndio.
1: Não era um treinamento, era uma suspeita que não se confirmou. O alarme disparou.
0: Que nem aqui tem.
1: E eles estavam evacuando.
2: Quando tem alarme aqui, me fecha no estúdio e não sai.
0: Isso, legal. Aí o dia que pegar fogo, assim,
3: eu vou no elevador, eu quero ser rápido.
1: Não, cara, não pode entrar no elevador.
2: E aí, eu vou pro sétimo.
0: Isso aí tudo é culpa da consciência pesada do cara que tá cometendo
1: adultério. É exatamente adultério. Isso, Lelê. E aí como ele...
2: Olha só,
1: ele estava com uma mulher
2: não
1: casada...
2: Deve, não teme, né, Lelê?
1: E ele escorrega ali do parapeito e cai.
3: Ah, não. Bah, e aí,
2: morreu? Morreu?
1: Pelado? Não morreu. Não, ele botou a roupa rapidinho, tá? Ele cai, tem fraturas... E precisa ser resgatado pela SAMU.
2: Tornosa, né?
1: E aí ali eles acabam descobrindo o que aconteceu.
2: Foi só dar um...
1: E o vídeo da queda dele, porque ele tava penduradinho ali. Mas eu achei meio pesado, não botei na live.
3: Melhor. Mas o cara não morreu.
2: Ah, mas o cara deve ter quebrado a perna.
1: O cara caindo... É alto assim, ele
0: ruim penduradinho
1: assim, é ruim.
0: Que andar era um trair, né, cara?
3: Que andar era o
2: Gomes? Ah, ele é sem hipocrisia, né?
0: 1:30 da tarde, 29 pras duas. Vamos em frente aqui, agora depois dos destaques do Pretinho Base. Repercutiu o que aconteceu de ontem pra cá. Aliás, o programa das 6 da tarde de ontem repercutiu bastante.
2: É verdade.
0: Junto à nossa audiência. Se vocês tiverem alguma coisa pra falar sobre isso, Lelê, tem, Rafinha.
2: Bota uma ata do programa de ontem.
0: Ata do programa de ontem. Vamos lá.
2: O melhor programa do ano é o título. Boa tarde.
0: O melhor programa do ano pra quem?
2: Pro ouvinte, Alexandre.
0: Tá bom, tu tá certo.
2: Que é o nosso
0: objetivo. A resposta foi boa.
2: Né?
0: Faz o programa pro ouvinte,
2: né? Tá bem.
0: Nós, né? Tá ótimo.
2: O programa das 18 de ontem foi o melhor do ano e aqui vai um resumo fora de contexto sobre o dito cujo. Aí é fora de contexto, é uma merda. Rafinha chama a mana do Feta de cachorro.
0: Vai, inacreditável.
3: Não, isso é do constrangimento.
0: Inacreditável.
1: Essa é a primeira frase do programa.
0: Ah, na boa, ainda bem que a minha irmã não ouve o programa.
2: Joia rara, eu conheço a Andréia, uma querida, que tem que associar. Trouxemos uma cachorra da VTR e o Feta é um labrador das antigas.
1: Todo mundo fora de contexto.
2: Joia rara chama aniversariante de delícia e todos o repreendem.
3: Não,
2: logo é dito sua profissão e ele novamente afirma sua posição. Começa uma bagunça novamente no programa e Fetter sai sem fazer barulho, como um pai que vai comprar cigarro.
0: E não volta nunca mais.
2: Rafinha diz que é chorril. Começa um jogo de stop no programa. Fetter volta mais calmo. Integrantes dizem que ele está melhor porque bebeu. Sobre uma música, Fetter diz que a dona adora quem toca a bateria.
3: Teria adora.
2: É explicado o que seria um Tijucas e mudam de ideia no meio do caminho. Vini não soube contar uma piada por ser interrompido. Foi grosseiro, não levou o cartão. O Fetter arregou, foi chamado de cagalhão pelo Rafinha, que o expulsou. O programa desenvolveu mais calmo. Joia Rara diz que Rafinha tá na moda de dar o rabo.
3: É verdade.
2: Votação do craque, Cleiton Patrício. O programa termina sem craque porque todos ficaram patuscando. Ou patifando.
0: Uma boa. Inacreditável o que fizeram.
1: É um bom resumo.
3: Lamentável.

0: E sim, hein?
1: Ela é uma ouvinte passiva de vocês. Não tem como fugir enquanto eu estou em casa escutando o PB pelo Spotify. Pegou a referência na hora e a conversa ficou muito mais leve. Recalcular a rota faz parte da vida o tempo todo. Grande abraço, vocês são os Dodói, continue.
2: Bom, não era sobre o programa de ontem, então.
1: É sobre o contexto. É,
2: não era sobre o programa de ontem, então.
1: A primeira frase tu achou que era sobre o programa de ontem.
2: Achei que era.
1: Por isso que eu vi
2: também,
1: ela.
2: Talvez.
1: Sim, por isso que eu
0: vi. Faz um beijinho pra essa mamãe aí que vai ter brevemente uma cicatriz cesárea. Mas não é o que ele te pediu, ele só pediu uma coisinha.
2: Boa tarde,
0: Alexandre. Boa tarde, Leandro. Boa tarde, Rafael. Boa tarde, Rafaelzinho. Um ótimo tarde a todos. Que quarta-feira bonita hoje, não?
2: Muito bonita a maionese.
0: Dia de aerossol, zol.
3: Anzol.
0: Anzol. Mas assim, tu tem um e-mail sobre ontem, Leandro?
2: Eu tenho.
3: Ele tá... Eu tenho outro.
0: Então abre essa pra nós,
2: Alexandre. Eu vou abrir aqui. Foi impossível ouvir o programa de ontem, 6 da tarde.
0: Absurdo.
2: Caros pretinhos, trabalho com vendas. Em um escritório, e aqui não temos nenhum rádio ligado. Então costumo ouvir o programa pelo fone de ouvido entre uma ligação e outra, enquanto recebo e faço contato com os clientes.
0: Receba!
2: Deixei o programa de ontem, 15 de 9, para ouvir hoje pela manhã, hoje 16 de 9. E não consegui me aguentar, fui descoberto. Foi tanta risada que minha supervisora me pegou no pulo me perguntando o que estava acontecendo. Depois de tanta explicação que dei, me safei por um motivo. Ela tinha ouvido o programa ao vivo ontem e se mijou literalmente de tanto rir.
1: Olha aí, ó, viu?
4: Ai, que delícia!
0: Aí eu... Vai sozinho.
4: Que programa maravilhoso esse?
0: Aí eu não vou. Não.
4: Todo mundo sorrindo, até se mijaram. Não é verdade, Lelê?
0: Ela se mijou, que delícia.
4: Era pra ser o que privilégio, na verdade.
1: É, mas ele falou literalmente ali, então ela se mijou mesmo.
2: Não, ele falou literalmente, ela se mijou mesmo. Literalmente
4: escorreu,
2: significa
4: tudo
2: isso.
4: Pelas pernas.
2: Não sei, mestre. Não vem ao caso. Vamos manter no terreno do lúdico, né?
4: É verdade, bem melhor.
0: Mas é bom.
1: Não, ele falou literalmente, não tem nada de lúdico.
2: Só peço uma coisa. Fetter, por favor, não larga ainda.
1: Ontem quase largou.
2: Rafinha.
3: Oi.
2: Tô com o teu contato no WhatsApp. Posso te mandar uma mensagem? Sou teu público e fã número um.
3: Pode?
2: Beleza, tava... Lucas Vieira.
3: Se tem meu telefone é porque...
2: De Gaspar, Santa Catarina. Ah,
1: estourou. Alguma... Agora estourou.
2: Lelê, deixa o velho sair. Trocadilho com aquela época em que diziam, não, deixa o velho entrar.
1: É,
2: não. Deixa o velho sair. Léo, tu é um monstro, engraçado demais. Menos o maionese.
0: Ah, vai a merda.
2: Que isso, maionese?
0: Vai a merda.
1: Não, foi honesto.
0: Eu sou um profissional.
1: Não.
0: Desculpa.
1: Não, foi honesto.
0: Deveria respeitar
2: o critério da maionese.
0: Mas ele pode.
2: Aqui neste programa nós não xingamos os ouvintes.
0: Então eu vou dizer: você é uma delícia, meu ouvinte. Você é um gostoso. Transe comigo? Não vou dizer isso. Ele está me ofendendo, Alexandre. Respeito ao cidadão. Cidadões têm que serem respeitados.
1: Cidadãos.
0: Adoro essa banda. Beijo pro Duca.
3: Quem?
2: Vini, tu vai ser o maior destaque do PB, nego. Capricha.
4: Ô, nego. Ô, nego.
2: Rafa Gomes.
0: Ô, nego. Público.
2: Tu é foda.
0: Um abraço.
2: Tu é um dos quatro maiores produtores do PB.
0: Pô, atrás do Natan.
2: Oficiais, né?
3: Muito obrigado.
2: Ou os oficiais. Parabéns. Um abraço para todos vocês, Lucas Vieira de Gaspar, Santa Catarina.
1: Vai mandar uma mensagem pro Rafinha.
2: Tá liberado para mandar mensagem pro Rafinha.
0: Liga pro Rafinha
1: manda
0: agora,
1: áudio
2: liga.
1: Depois.
2: Liga agora, é prova.
0: Liga.
3: Ah, você que tem o telefone do Rafael Menegaz, agora...
0: Não, liga agora, tô no
3: coloca
0: ar.
3: Coloca ele num grupo com os seus amigos e manda mensagem pro direct.
0: Tem problema.
3: Boa, isso aí.
0: Quem tem meu telefone tem que me conhecer, ter um mínimo de afinidade.
1: Vai responder com áudios do mestre.
0: Ah, com certeza, Lelê.
3: Pode parar tudo que tá fazendo, mandar agora.
0: Eu não mexo o telefone agora, né?
2: Maionese, o que você tem pra nós aí?
0: Tenho saudade.
2: De quê?
0: Das coisas que eu não vivi ainda. E uma piadinha.
2: Tem saudade das coisas que tu ainda não viveste, é isso?
3: Cite duas.
0: Homenagem.
1: Ah, não, mas daí...
0: Não, mas ele perguntou.
3: Com dois homens ou duas mulheres?
0: Dois homens. Com mulheres já fiz muito. Quero me experimentar ao novo. Eu acho que chega uma idade da vida, Alexandre.
1: É.
0: O fundamental.
2: Pode sair, maionese. Obrigado.
0: Por que tu tá me tirando?
2: Porque maionese é 1:30 da tarde, maionese. Entendeu?
0: É pra
2: esse conteúdo aí, maionese. A pergunta do Gomes.

0: Até a pergunta estava tudo bem. Isso. A tua resposta, tu escolheu por esta resposta. Poderia ter escolhido por outra, mas tu escolheu por esta. Que para este horário, segundo o que diz aqui a nossa classificação etária para menores de 14 anos, não pode dizer, não pode falar. Não pode falar. Então, Manoel, eu solicito que tu fique 4 minutinhos ali fora.
1: Mas nem a minha piadinha eu posso contar pra
0: ele. Aí, na volta, tu conta a piadinha. Nesse momento, o Rafinha vai trazer o outro e-mailzinho dele, ontem, né, Rafinha?
2: Ontem, no programa das 18, o Magnânimo demonstrou que o grupo está rachado. O Vini Moura claramente falou um baita de um palavrão muito alto perto do microfone.
3: Verdade.
2: E o Alexandre passou batido. Mas no momento que o Rafinha apenas foi ele mesmo. Mas sem ser extremamente vulgar como o Vini, foi expulso. Cara, se eu fosse o Rafael, certamente iria pra casa e amanhã meteria um mês de atestado. Não dá, amigo, não dá, eu não consigo fazer isso. Porque
0: até porque tu tem caráter, né?
2: E eu amo esse programa. E eu amo vocês.
0: Tá.
2: Pois não é de hoje essa perseguição, pois o gordo Léo, o Vini e o velho Lelê são tão chatos como tu, Rafinha. Isso é que deixa o programa legal. Quem quer ouvir
3: errado, ele não tá.
2: Listas de músicas e outras coisas que vai ouvir outro programa. Por favor, não percam a essência. Rafinha, tamo junto por ser meio tantã e por dizer isso. Mas eu sou teu público. Marcos Oliveira da Silva, porque o Marcos Gato, vocês se arriam. Mas meu sobrenome é esse. Abraço a todos.
3: Ah, é o
2: Marcos porque Gato. Ele é o Marcos Oliveira da Silva Gato. E aí ele mandou um e-mail dizendo Marcos Gato. Gato.
3: Como um gato! Como... Gato!
4: Eu não entendi se ele é teu fã ou teu hater.
3: É, fã, show ele teu público. É fã, falou.
4: Não, é até chato pra caralho, até tantã.
0: Mas ele... Não, mas esse é o público, o tratamento do Rafinha, o tratamento que o Rafinha merece do público você dele é esse.
3: Atenção. É esse.
2: Hã? Tá com déficit de atenção. Tá que nem eu, nós estamos pensando muito rápido.
3: Cara, não é pra fazer essa análise, né?
2: Qual análise? Jamais tu tem dos que se automedicar.
3: Conforme o destaque foi feito
2: só aqui. Só Lina.
3: Olhei, mas pode. Se os sintomas persistirem, tem que continuar o médico.
2: Não, mas
3: se
2: os sintomas persistirem, tu toma melhora na hora.
3: Eu tô, sim, sem dúvida. Eu sou mais.
0: Mais o quê?
3: Mais tomo ali.
2: Ah, eu também. Olha,
4: Lelê, já percebeu que aos poucos você tá virando um cachorro? Ele vai latindo.
3: É uma tendência.
0: Ó, e-mail curto, daqueles que o Fetter gosta. Mandou aqui o nosso ouvinte Instalink de São Leopoldo. Será que Instalink é o arroba dele? Não, e ele tá mandando o arroba dele, Malanders? Instalink, que o E no fim, de São Leopoldo. Léo Oliveira, por favor.
3: É.
0: Ah, infelizmente, Léo Oliveira tá expulso. É. Mas eu vou segurar então, é Instalink?
4: Kalinke Gomes.
0: Kalinke, deve ser Carlos Henrique.
4: Não, acho que é Kalinke o nome dele.
0: O nome dele é Kalinke?
2: Puta, né? Coitado, né?
0: Por quê?
2: Tá
0: por
2: estranho, quê? Né? Imagina a escola, bullying. Kalinke! Presente, professor. Bah, que merda.
3: Não, hoje em dia eu sei.
2: Mas ele tá, ele tá Kalinke, elogiando.
0: Kalinke é um apelido de. É uma corruptela de Carlos Henrique, né?
2: Carlos Henrique. É, pode ser. Ele tá elogiando o Léo, ele tá mandando um abraço.
0: Ele tá dizendo pro Gordo Léo investir no personagem nordestino dele. Ah. No anúncio do depilador ontem eu ri como há muito tempo. Eu não ria.
4: É que o Clayton Patrício mudou de nome no meio do programa. Aí eu falei: tu não era o Clayton Patrício? Não, ao contrário. Tu não era o Clayton Patrício? Aí
2: eu já nem sei qual é o nome do.
0: É Clayton Patrício.
4: Era Clayton, mas agora ele disse que é Clayton, ele esqueceu. Aí por isso que eu chamei a atenção.
2: Mas aí vai enlouquecer o gordo, porque ele vai ter 10 pessoas.
4: O Léo de Nordestino vem. Tu por acaso batizou ele. Tu por acaso, sabe?
3: Você mudou seu nome.
4: Pai, a mãe dele.
0: Foi muito bom.
4: Você sabe exatamente o que aconteceu com ele.
0: E aí aposenta o maionese, que é chato. E aposta as tuas fichas, então, neste novo personagem, nota 10. Fetter, tu é o melhor. Obrigado aí, Instalink, pela tua mensagem, tá?
2: É ruim receber elogio, né? A gente fica constrangido, eu sei. Não é?
0: Eu sei.
2: Ah, tu é o melhor, bah, eu gosto de mexer, eu não gosto. Eu preciso ser criticado.
0: É que isso aqui não é sobre mim, é sobre o que ele pensa. Não, mas ele falou que tu é o melhor. Né?
2: É, sobre. Então, o ouvinte.
0: É sobre o que ele pensa, eu respeito o que ele pensa. Mas se ele te
2: considera o melhor.
0: Eu não.
2: Então é isso que eu tô dizendo, a gente prefere ser criticado do que elogiado.
0: Não, eu não prefiro ser criticado do que elogiado.
4: Fetter é um dos quatro melhores apresentadores.
0: Quem sabe tu faz o seguinte: tu vai nas tuas.
2: Tu tem razão.
0: E eu vou nas minhas, assim. Tipo, tu não precisa me botar nas tuas, entendeu?
2: Eu gosto disso.
0: Também. Bom, que ótimo. Eu prefiro ouvir um eu gosto muito de ti do que eu não gosto.
2: Eu prefiro nas ruas. Nas ruas, sim.
4: Trânsito complicado na saída.
3: Quem que prefere vir nas ruas?
2: Nas ruas. E aí, Rafa, beleza?
4: Trânsito complicado
3: na rede social.
4: Castelo Branco, a alternativa é a terceira perimetral.
2: Compartilho experiência. Aliás.
0: Depois de atropelamentos.
3: Aliás.

0: Ele é atropelado e vem compartilhar uma experiência.
1: Aliás, o quê? Que
2: tu... Não, ele deu de traíra, mas eu vou usar o 8K do filtro dele.
0: Brincadeira, ali. Vem, volta, pode voltar, 44.
3: Voltei pra me desculpar.
0: Meu Deus.
2: Meu Deus, cara, é uma tia.
0: Meu Deus,
2: cara. Alô, alô, Lelê, o maionese é tia.
4: Eu trouxe um buquê de rosas pra me desculpar de você.
0: Muito obrigado, cara.
5: De onde é que ele arranjou?
0: Tem cabelos loiros.
2: Que nojo isso, cara.
0: E cacheados, claro, aqui, cara.
5: Quem que é loira e cacheada na rádio?
0: De quem é isso aqui, maionese? De quem tu roubou isso aqui, maionese?
4: Legal, Sepultura, mas muito bonito.
2: Não.
4: Vou casar. Peguei um buquê.
0: Sério?
4: Vou casar. Que legal.
0: Deixa eu dar um toque aqui pro nosso ouvinte. 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
0: 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Quer levar essa aqui, maionese?
4: Eu gostaria.
0: Por que que tu tá dançando que nem uma Pampa Cat, maionese?
4: Porque eu tenho um sonho de ser dançarina do programa.
0: É que o programa não tem dançarinas.
5: Por isso que ele tem um sonho.
4: Isso, se tivesse, poderíamos botar um queijinho aqui, uma tacinha, igual ao Viva a Noite, e eu ficar dançando.
0: Ou um salame, né?
4: Por que um salame?
0: Ao invés do queijinho, um salame pra tu dançar em cima.
4: Tu prefere inteiro ou rodelinha?
0: Ah, inteiro, né?
1: Tem o do Nego Velho, né? Frio, né?
0: Inteiro.
2: Ai, pai!
0: Já que estamos lá, vamos lá.
4: Eu tô contigo.
0: 14 pras duas, Leandro!
2: Opa! E aí, Leandro, acorda?
0: Boa tarde, Pretinho.
4: Vem, tá dormindo, é hora da...
0: Fetter, por favor, não usa mais branco. Tu fica parecendo um garçom. Eu só quero relembrar uma coisa.
2: Eu falo, é melhor receber críticas, viu?
0: Em um determinado programa, o Fetter descobriu que o Neto tinha sido convidado para o aniversário do Vini, mas ele não tinha sido. Ou seja, o Fetter era a menina que não foi convidada para o aniversário.
5: Tu era a menina dos 15 anos.
4: O Vini não te convidou.
2: Cara, não entendi
4: para
2: nada.
4: É que o Vini fez aniversário e não convidou o Fetter, por isso?
5: É isso.
0: E eu reclamei?
5: Reclamou.
0: No ar. Descobriu que não tinha sido convidado porque descobriu que o Neto tinha sido convidado.
2: Quê?
5: Falou, o Neto foi convidado e eu não, tá, eu lembro disso.
4: É ruim, né? O bom é todo mundo ser convidado, né?
0: Não, mas eu não processei ninguém.
2: Não.
5: Mas reclamou no ar.
2: Mas pode te trazer um trauma isso.
5: É. Então, já acho tô. Que nós vamos ter que conversar com...
2: Tá traumatizado.
0: Já tô traumatizado.
2: Um cada vez mais a gente quer estar com bastante gente.
0: Não.
4: Cada vez mais o Fetter quer gente na vida dele.
2: Isso.
5: Gente, fevereiro é o aniversário.
0: Já tá bom
5: dele.
0: Assim, cara.
5: Fevereiro, ele adora...
0: Quero me livrar de umas, inclusive.
5: Ele adora surpresa.
4: Não, faça isso.
0: Não, me livrar no sentido de eliminar da minha vida. Não quero mais conviver com a pessoa.
4: Tô contigo nessa.
1: Ah, isso é bom às vezes.
0: Vamos, coisa boa, cara, fazer umas limpas de vez em quando.
5: Chama o intervalo e nos conta.
4: Também tô repunado do porém do Adams. Tô contigo nessa.
0: Não, eu não falei de ninguém aqui do programa. Não falei de ninguém, na real. De ninguém de lugar nenhum, mano.
2: Para de balançar essa meta caindo do cabelo aqui, cara.
4: Cara, eu sou o Pedro de Lara.
0: Cara, tá igual o Pedro de Lara Rastafari.
1: Ah, cara, é uma overdose de informação isso aí, cara.
4: Eu sou do reggae, né?
5: Não,
2: para aí.
5: Todos os teus personagens são traídos. Todos os teus personagens, eles vão mudando e sendo traídos.
0: É que é ele, na verdade, em vários personagens. Né?
5: Agora gosta de reggae.
0: É o Léo Oliveira em vários personagens, que gosta de reggae, é foi Oliveira? Traído.
4: Quem é Léo Oliveira?
0: Léo Oliveira.
4: Quem é Léo Oliveira?
5: Ele é o artista Jefferson.
4: É o cara que fala de SAF,
0: Léo
4: Tarraio?
0: Léo Oliveira é o cara. Não, Léo Oliveira não. Que lá é o professor Léo Oliveira, que lá é outra história.
5: É o cara que fala de SAF.
4: Só fala de SAF.
5: O cara é professor da faculdade de jornalismo.
0: Exato, da PUC.
5: Comentarista da Rádio Gaúcha.
4: O que tem?
5: E aí o palhaço.
4: Mora com ele,
0: que isso, o palhaço maionese que faz entretenimento.
2: Quem é Léo Oliveira?
0: Vem bancar
5: de. É o cara que fala de SAF.
0: De não conhecer quem é.
1: Careca que fala de SAF.
5: É o careca que fala de SAF.
0: Cara, tu faz entretenimento. entretenimento, deixa, cara. Na cadeia. Não é na cadeia, mas. Não é na cadeia, na escala de importância, tu tá abaixo.
4: Quem é o presidente?
0: Da mosca, do cocô, do cavalo, do bandido.
4: Quem é o presidente do teu fã-clube? Quem preside o fã-clube do Feta?
0: Não sei, cara.
5: Vicky Martins.
4: Quem é que preside o meu fã-clube?
0: Também não sei.
4: Beto Sinatra. Ele veio aqui um dia com os filhinhos dele pra ver o programa por causa minha. Não foi por causa de vocês, por causa minha. Ele nem sabe o nome do Léo Oliveira, nem sabe quem é.
0: Então essa informação... Vai meter essa, sim.
2: Não, vai meter. Então,
4: bom, produtor do programa, é mentira?
5: Eu não vou meter.
4: Não, é mentira?
5: Não, mas no dia eu nem participei, eu tava operando a mesa.
4: Ah, são gagalhão mesmo vocês. Tudo bem.
0: Não esperava. Quem gosta de ti é o José, o filho do Beto.
4: Oi, o que que tem?
0: O que que tem? Que tem o quê?
4: Ih, eu tô pensando a longo prazo.
0: Meu Deus, cara, que traíra. Ah, não, meu, na boa, eu fico constrangido às vezes, cara.
6: Eu também. Deus,
0: sério, vá, tá louco.
6: Eu também, é isso. Tá
7: louco. 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
0: Que estrofa, cara.
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12: Tô de volta aí com o Pretinho Básico. Mais um pouquinho de Pretinho nessa tarde de quarta-feira, 16 de setembro. Tem um e-mail rapidão aqui. Faz um assado pros guris do Bola, Féter. Pô, bola nas costas é o nosso programa de futebol aqui.
13: Faz 20 anos.
12: 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Bom dia, boa tarde. Um e-mail pro Féter, digito este. Me chamo Rafael Maia, sou ouvinte do PB há 19 anos. E sim, sou um dos ouvintes desde os anos 2007. Anos 2007, tá, enfim. Vi, ou melhor, ouvi e depois vi passar todas as informações, todas as formações de bancada. Eu não vou me alongar, pois sei que tu, alemão, não gosta de e-mails longos. Uma pergunta, um pedido. Tu fez teu canal no YouTube... No teu canal, um assado pros guris do PB. Desculpa, tá ruim, tá mal escrito o e-mail.
10: Tá
12: meio
10: ruim
12: perdido
10: mesmo,
12: aqui. Né? E eu assisti mais de uma vez, diga-se de passagem. Por que tu não faz um pro elenco do Bola nas Costas? Ah, eu fiz um assado pros guris do Pretinho.
13: É verdade.
12: Aí sim. Por que tu não faz um pro elenco do Bola nas Costas?
10: Ah,
12: tá bem.
10: Tá.
12: Junto com o Divério, Natan e Carol. Boa ideia. Boa ideia. O que tu acha, Lelê?
13: Boa,
12: Gomes.
13: Muito mais.
12: Léo.
13: Isso, bora.
12: Gosta da ideia?
13: Bora,
12: vamos fazer,
13: bora,
12: então. Vamos fazer. Encerrar o ano, depois que os times aqui de Porto Alegre, o Grêmio e o Inter, encerrarem as atividades, estejam onde estiverem na classificação,
14: nesse ritmo vão acabar encerrando as atividades, do jeito que tá com isso.
12: Ponto, encerrando as atividades, ponto.
10: Clube de piscinas
12: também. Então tá bem. Rafael Maia, obrigado aí, Rafa, brigadão. Agora a gente faz a escolha do craque do episódio, pode ser? Craque do episódio para os amigos da... Pois não, Leandro?
14: Não, hoje tem, né?
12: O quê?
14: Craque do episódio. Ontem não teve.
12: Não teve?
14: Não teve.
13: Ficou brabo.
14: Não,
12: ah, fiquei brabo.
14: Não concluíste a votação.
12: Vou tentar me tratar, melhorar pra não ficar tão
10: não,
12: brabo.
10: Não, a gente tem que estar melhor no programa.
12: Obrigado,
10: tua,
12: Rafinha.
10: Alexandre.
12: 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Pode votar, Ivan.
15: Eu só quero, antes da votação, só convidar o pessoal que sexta agora, 9 da noite, em Novo Hamburgo, Tem as aventuras do Gordo Léo.
12: Olha que legal.
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12: Vai levar o nordestino, vai fazer o nordestino lá?
15: Quem?
12: Nordestino. É que tu tava, o maionese tava fora, tu tava fora também. É. Tem um ouvinte que pede o nordestino.
15: Ah, vamos deixar na manga esse aí pra quando, né? Não dá. A cabeça do Gordo já tá difícil.
12: Já tá, né?
15: Já tá ruim de dois. Imagina mais um, não tem
12: três,
15: como.
12: Né? Três.
15: Tem três?
12: Vê como da tá ruim. Pena,
15: é, pô, tem o da pena. É, com o da pena, isso aí. Então é, já tá isso. Bom. Assim, ó, então convidar aqui, que vai ser uma noite muito especial com muitos convidados.
12: Boa, quem, por exemplo?
15: Rafael Gomes, Nathan tá Nunes, brincando. Igor e Vini Moura. Porque o show vai ser também de improviso.
12: Ah, legal.
15: Então vão lá que vai ser muito legal.
12: Ingressos onde?
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12: Ótimo. E agora vota.
15: Vou votar no Leandro.
12: Quer justificar ou só votar?
15: Só votar.
12: Leandro, vota em quem, Leandro?
14: Leandro.
12: Cara, eu vou votar em ti. Em mim, Leandro.
14: Tu conseguiu se acalmar.
12: Superei,
14: bem,
12: né, Leandro?
14: É,
12: né,
14: foi bem hoje.
12: Mas depois o cansaço na alma continua.
14: Caos das 18 horas ontem, né?
12: Caos total.
14: É, foi difícil.
12: Obrigado pelo teu voto, Leandro.
10: Satisfy my soul.
12: Muito obrigado. Vota, Rafinha.
10: Ah, eu sou o último.
12: Não, tu não é. Desculpa. Tu não é o último. Tu pode votar a hora que eu entender que tu pode votar. Quer votar por último?
10: Gostaria.
12: Rafa Gomes.
14: O que muda se só tem ele, cara?
12: Ele quer se aparecer.
13: Eu voto em ti.
12: Como a gente
13: tu falou. Lelê, tem alguma coisa sobre ontem? O Lelê leu todo e-mail e tu não repercutiu, tu só olhou e disse: não era sobre ontem.
14: É que a primeira frase dava pra entender.
12: Mas não era sobre ontem.
13: Cara, tu não deu nenhuma moral, tu só falou.
14: Aliás, questão de ordem. Eu recebi uma foto, vou até encaminhar no grupo aqui, de um ouvinte nosso, advogado.
12: Advogado.
14: Mandou uma foto aqui de um desodorante, tá escrito aerossol com um S só. Pô. E ele está perguntando se ele carrega no carro, no carro dele, um aerossol com um S só. Porque tá, na embalagem está um S só.
10: Pra ele focar na advocacia
12: mesmo. Então, onde é que veio este produto? É no Brasil? Onde é que...
14: Olha, as outras palavras todas são em português aqui pela embalagem. Eu vou mandar no grupo ali.
12: Também, manda no grupo ali, a gente analisa. Obrigado, Bele. E tu, Rafinha, vai votar em quem?
10: Eu vou votar... O programa foi bom hoje.
12: Pô...
10: Acho que tu tá merecendo.
12: Obrigado, Rafa.
13: Tá eleito.
12: Obrigado, tô eleito, craque do episódio, independente do meu voto, porque ninguém
13: mas
12: tem...
13: Mas é importante saber pras estatísticas do mês.
12: Certo, as estatísticas, eu voto... É, porque quem ficou
14: entre... É importante votar, né?
12: Entre tu, eu e o Gomes ontem, né? O craque do episódio, né?
14: Mais ou menos, né?
13: Ah, não lembro.
12: É,
13: não,
12: verdade.
13: Acho que a seis era o Joahara.
12: Joahara?
13: É.
14: Eu tinha dois votos.
10: Então. Tá, mas que diferença faz? Tem que votar em quem tá aqui hoje.
14: Não, isso eu sei. A gente tá falando sobre a votação não terminada de ontem,
10: que ontem
14: vai prejudicar
10: passou.
14: A estatística.
10: Ontem
12: foi só uma bobagem da minha cabeça, eu queria tentar entender. Eu vou votar em ti, Lelê. Obrigado, tá?
14: Muito obrigado.
12: Obrigado,
14: muito
12: Lelê. Obrigado. Eu aceito, então, de bom grado, o craque do episódio. Voltaremos logo mais às 6 da tarde. Volte
10: todo
12: conosco.
10: Mundo volta,
12: né? Todo mundo volta.
14: Ruim pra mim,
12: hoje. A não ser os que não voltam.
14: Quarta não faz às 6.
15: Bom, eu não vou discutir, eu quero ouvir o
12: quarta ele não faz às 6.
14: Não tô na escala das
10: 6. Fala patrão, fala galáctico.
15: Eu quero dar uma fritada agora.
12: Quarta ele não faz. Como assim não?
15: Eu quero ver o Hotel DJ.
12: Ah, sim, vem aí o Hotel DJ.
13: O programa das minas em Santa
12: Catarina. Isso, né? Já voltamos logo mais às 6 com o Pretinho Básico, hein? Tchau, até. Até daqui a pouco.
15: Agora vamos lá.
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7: É isso, estamos chegando com a melhor vibe do FM na edição do ATL DJ Banrisul, fazendo a festa aqui nas tardes da Atlântida. Seja muito bem-vindo, eu sou arroba Guzanotto, é um prazer te ter por aqui nessa edição pra gente tocar muita música e fazer a festa. 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Eu vou chegando pra começar de músicas e pra seguir até as 3 da tarde, direto, sem intervalos comerciais, inclusive com a participação da audiência. Cola com a gente no arroba ATL DJ Oficial e pede o teu som para participar junto comigo. Antes de abrir de músicas, também quero reforçar o convite para você. Neste sábado, eu toco no Culture, na cidade de Porto Alegre. E o convite que eu quero deixar aqui também é pro próximo dia 3 de outubro. Afinal, vai rolar uma noite única em Porto Alegre, um novo universo que está chegando. Essa é a Universe 360. Vai ser uma nova configuração da Glass, totalmente completa, uma transformação total com telões de LED expansivos. Eu toco junto com meu parceiro Just Fly, eu vou abrir essa grande noite, então já deixo o convite para você, ingressos limitados para essa edição do dia 3 de outubro na Glass em Porto Alegre. Pra gente começar de músicas, vou tocar mais um som por aqui, novidade na programação da Atlântida, a faixa de Just Fly chamada Echoes of Us.

0: Esse é o som do Ateli DJ Banrisul aqui na Atlântida. Bloco da Candy Shop pra gente fechar a primeira meia hora de músicas com Natasha Bedingfield versus Black Eyed Peas. Tivemos também Temper City com a faixa Self Aware. Na sequência, o meu som junto com Marco Antônio Mac, chamado Te Encontro. Também rolou Don Diablo, Bipolar Sunshine, a faixa More Than a Friend. Antes disso, Somber com Undressed. Ainda tivemos Huggle com a faixa Jamaican. E assim a gente fecha o primeiro bloco de músicas.
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0: A faixa de hoje é do brasileiro Gui Borato, inclusive arquiteto de formação, e isso explica muito do cuidado que ele tem na construção das músicas. Hoje é um dos brasileiros mais respeitados na cena eletrônica internacional, assinado pela Compact, lendária gravadora alemã de Colônia. A faixa é de 2007, do álbum Cromofobia, com os vocais de Luciana Villanova. Não exagero dizer, inclusive, que para muita gente essa é a obra-prima do Gui Borato. A gente tá falando de Beautiful Life.

Two Door Cinema Club com What You Know, fechando mais um bloco de músicas. Na sequência, Alessu e One Republic com In Your Eyes. Também tivemos por aqui Justin Bieber com Daisies. Na sequência, Adam Port, Kenny Music, a faixa Move. Também a versão de Dub Dogs para September. Ainda rolou Ella Langley com Choosing Texas. Também toquei Tommy Richman com Million Dollar. Na sequência, Wiz The Meek, Biz Honey e Tyla com Show Me Love, pra gente fechar a playlist de músicas do ATL DJ Banrisul nesta tarde de terça-feira. 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Eu sou arroba Guzanotto, vou fechando essa edição da tarde do ATL DJ, volto na programação e te convido pra voltar comigo às 8 da noite. A gente segue online no arroba ATL DJ oficial, daqui a pouquinho eu posto por lá também a nossa playlist na íntegra. Quero deixar pra você também um convite pra agenda deste final de semana, em especial no sábado, noite de Culture na cidade de Porto Alegre. E quero reforçar pra você também um convite pro dia 3 de agosto. Um novo universo está chegando com uma atmosfera imersiva, telões de LED expansivos. Vai ser uma transformação completa na Glass em Porto Alegre. A festa Universe 360 apresentando uma nova configuração muito especial. Eu vou abrir essa noite e logo depois meu parceiro Jazz Fly já deixa o convite pra você, ingressos limitadíssimos pra você curtir essa noite junto com a gente. Por aqui eu vou chegando pra gente fechar de músicas, quero agradecer a sua companhia, desejar uma excelente tarde de terça-feira pra você. Pra gente fechar de sons, vou tocar a novidade de Marshmello com a faixa Phoenix. Uma ótima tarde pra você e até mais.

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4: E olha só a dúvida do Júlio. Doutor, tenho 17 anos e meço 1,82m. Eu gostaria de saber se ainda vou crescer e se existe alguma possibilidade para interromper esse crescimento exagerado. Júlio, primeiro que eu não sei se esse crescimento é exagerado. 1,82m aos 17 anos, para muitos garotos, é absolutamente normal. Vai depender muito da estatura dos teus pais. Agora, quem pode precisar melhor a sua estatura final é o médico que te acompanhou durante a tua infância e adolescência, o pediatra. Ele vai saber certinho qual é a expectativa final da tua estatura. Mas 1,82m aos 17 anos, a depender da altura dos teus pais, não é um exagero, não. E mais, talvez você já esteja próximo ao final do seu crescimento. A fase de estirão, de crescimento acelerado, talvez já esteja se encerrando. E você, se for crescer, talvez vai crescer ainda uns poucos centímetros. Tá bom? Dúvidas? @JairoBoerOficial.
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39: É Atlântida, a rádio das nossas vidas. Muito boa tarde, agora é 13h16 e este aqui é o Tá Vazando, onde eu chego com música, informação e também uma vibe muito boa pra te fazer companhia durante a tarde inteirinha. Até as 5 horas da tarde eu vou estar aqui pra gente trocar essa ideia, pra gente ouvir música principalmente, porque de música, licença, Atlântida entende. 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E também lembrando que ali no atlântida.com.br tem sempre notícias sobre o mundo do entretenimento. Então, por exemplo, agora a gente já tem ali de capa, na capa do site, os brasileiros que foram indicados ao Grammy Latino 2026, uma das grandes premiações de música do mundo. E a gente sempre fica na expectativa de de qual artista vai ser indicado. E claro que a Anitta tá entre eles, né? Equilibrium foi indicado a álbum do ano. Então a gente vai falar sobre isso durante a tarde e também sobre outras coisitas más. Pra se conectar comigo, é ali no arroba ababitencuri, também no arroba rede underline Atlântida, tudo no Instagram. Mas bora começar que a gente tá atrasado, já é 13h18.
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39: Vamos começar com Olivia Dean, com Man I Need, essa mulher maravilhosa que tem essa voz gostosa demais de ouvir.

0: Arctic Monkeys tocando aqui na Atlântida, a rádio das nossas vidas, com Do You Wanna Know, que é uma música lançada lá em 18 de junho de 2013, faz um tempo, e se tornou o maior sucesso comercial da carreira da banda. E essa música tem uma curiosidade bem interessante, tá? Foi a primeira música da banda britânica a entrar na parada americana da Billboard Hot 100, a Billboard Hot 100 também, podemos dizer assim. Ou seja, um baita sucesso que hoje, em 2026, a gente segue tocando muito por aqui, até porque ela se tornou atemporal, né? A gente também ouviu por aqui Charlie Brown Jr. com Rockstar, Joe com End of Beginning, também ouvimos por aqui Olivia Dean com Man I Need, outra cantora britânica que é maravilhosa e tá conquistando as paradas americanas. Agora faltam 24 minutos para as 4 horas da tarde, tem um show no intervalo e depois tem duas músicas na sequência do teu artista favorito.
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22: 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Vamos de Tá Vazando Dobrado, que é aquele momento que a gente toca duas do teu artista favorito aqui na Atlântida. Hoje eu coloquei Armandinho, porque não tem como ele não ser o favorito. A primeira é A Casa do Sol, pra gente lembrar alguns momentos, e a segunda é Lua Cheia ao Vivo. Agora faltam 16 minutos pras 4 horas da tarde. Aproveita, aproveita.

0: É Atlântida, a rádio das nossas vidas. Esse foi o som de Di Ferreiro com Jenny Mozello, Deixa Sonhar. A gente também ouviu por aqui Rema e Selena Gomez com Calm Down. Doid também tocou por aqui, Cat's Eye. E a gente ouviu duas do nosso poeta favorito. A primeira foi A Casa do Sol e a segunda, Lua Cheia, numa vibe bem ao vivo, que deu uma saudade da praia, né? Agora é 4h07, a gente faz um show do intervalo e depois a gente volta com a música da semana. Então não sai daí.
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4: Chegou aquele momento que a gente dá boas-vindas para um novo artista ou uma nova música aqui na Atlântida, a rádio das nossas vidas. Isso porque nesse quadro, geralmente toda semana, tem uma música nova que não tocou ainda na programação. Dessa vez é do Rael, que a gente gosta muito, inclusive em novembro, estará aqui no Auditório Araújo, Viana. Depois eu passo mais informações, mas o Rael traz o álbum Nas Profundezas da Onda, que é um pós-onda, porque ele já tinha feito um álbum nesse sentido. Mas nas Profundezas da Onda, ele trouxe um pouco mais sobre si mesmo. E essa música aqui é um reggae, é um love song muito gostoso, chamado Elaiá. Agora é 4h16, aumenta o volume, vem junto que tem música até às 5.

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0: Lola Young com Messi aqui na Atlântida, a Rádio das Nossas Vidas. A gente também ouviu por aqui Jota Quest, Negrali, Luísa Sonza, Harry Styles. Também ouvimos Mara Berta e Vitor Clay. E a gente começou com Rael, com Elaiá. E eu fiquei devendo informações sobre o show dele, né? Que ele vai trazer nas Profundezas da Onda, o seu trabalho mais recente, pra Porto Alegre, no Bar Opinião, na rua José do Patrocínio, né? Todo mundo conhece a Opinião. Mas ingressos tu pode garantir ali no Simpla. E vai ser no dia 28. Então já te organiza pra assistir esse showzaço de Rael aqui em Porto Alegre, no Opinião, em parceria, né, com a Boom Rap, que é uma festa de hip hop que já acontece há quase 12 anos, feita pelo Milkshake, meu amigo Milkshake. Então Rael vai chegar na Boom Rap, no Opinião, no dia 28 de novembro. Eu falei também antes de Grammy Latino e vou passar rapidamente aqui quais são os artistas que foram indicados, tá? Entre os destaques estão Anitta, que foi indicada a Álbum do Ano com Equilíbrio, e Loulo Gilberto, que aparece em duas das principais categorias da premiação. Também outros artistas brasileiros concorrem em categorias que passam por pop, música urbana, MPB, instrumental, jazz, música folclórica, composição, produção e audiovisual. A lista também inclui nomes como Djavan e a Mundo Costa, Lívia Matos, BK, Lennon, Luísa Sonza e Jenny Mozello. A Jenny Mozello é uma pessoa que tá tocando bastante aqui na Atlântida junto com o Di Ferrero, né? Com a música Deixa Sonhar, que a gente já contou por aqui. E o BK é um artista que vai trazer também agora pra Porto Alegre em outubro, no dia 24 de outubro, na KTO Arena, os 10 anos de Castelos e Ruínas, um álbum que colocou ele no cenário, numa posição muito alta, no cenário do rap nacional. Justamente porque foi super significativo na carreira dele e até hoje ele colhe frutos, né, de Castelos e Ruínas. Então agora ele traz para Porto Alegre também ingressos no Eventim. Agora faltam 22 minutos para 5 horas da tarde, a gente vai fazer um show de intervalo. E só para relembrar que essa matéria, com todas as indicações, está ali em atlantida.com.br. E que o Grammy Latino, ele acontece desde 2000, tá? A primeira cerimônia foi oficial, aconteceu lá em Los Angeles. E esse prêmio foi justamente criado pela Academia Latina da Gravação para premiar produções fonográficas em espanhol e português. Então é nesse prêmio que a gente vê esses artistas, né, que falam em português e espanhol. Agora a gente faz o show do intervalo e depois a gente volta com mais música aqui na Tarde da Atlântida.
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8: A previsão para a próxima sexta-feira em Porto Alegre é de o dia ficar a maior parte do tempo nublado. A mínima vai ser de 11 graus, com máxima de 23. 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
1: É Atlântida, a rádio das nossas vidas. Já saiu aí o encerramento do Tá Vazando, mas eu vou voltar só pra te dizer que a gente acabou de ouvir Bruno Mars com I Just Might. Também ouvimos Priscila Alcântara com Victor Clay, com Tudo Pá. E Taylor Swift com The Fate of Ophelia. Agora faltam 2 minutos para 5 horas da tarde. E a gente vai ficando por aqui, mas sem antes deixar de agradecer Graduação Unicinos, últimos dias para se inscrever. E lembrando que ele no Instagram também encontra como @ababtemcor. Um beijo pra ti, te cuida por aí, principalmente no trânsito. Tchau, até amanhã.
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3: E olha só a dúvida do Antônio. Doutor, eu me considero uma pessoa madura, já tenho quase 30 anos e estou em um novo relacionamento. Mas com essa minha parceira atual, não consigo chegar ao orgasmo de jeito nenhum. Quando estou sozinho, de boa, normalmente. Acredito que isso possa estar relacionado ao hábito que desenvolvi com a velocidade e a forma de estimulação durante a masturbação, que talvez sejam diferentes do que acontece durante a relação. Gostaria de saber se isso pode estar influenciando e o que eu posso fazer. Olha só, Antônio, a tua construção aí da explicação do porquê você não tá conseguindo chegar ao orgasmo ou à ejaculação com a sua parceira, pode ser plausível. Então, na verdade, você tá habituado a chegar ao prazer sozinho, no seu ritmo. Então, isso pode, de alguma forma, talvez estar te atrapalhando. Mas, mais do que isso, eu acho que a questão que deve estar pegando é o fato de você estar num novo relacionamento, de você se sentir ansioso, cobrado, de estar inseguro ainda com esse novo relacionamento, não relaxar o suficiente para poder aproveitar o momento e chegar lá. Então, assim, acho que seria importante você focar no relacionamento, no momento em que você tá com a sua parceira, para que vocês juntos possam chegar a um momento de prazer para os dois, sem você precisar ficar encanado com essa situação, tá bom? Dúvidas? @JairoBauerOficial.
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11: Olha aí, vambora. 5 e 8.
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11: É isso mesmo. Obrigado pela sua audiência aí em toda a grande Porto Alegre e no mundo todo. Tem a galera que ouve aqui a vibe sunshine, normalmente ou sempre ela pela antena da Atlântida abrange toda a grande Porto Alegre, que não é pouca coisa, mas tem uma galera que nos acompanha aqui pelo aplicativo da Atlântida, e aí ouve em qualquer lugar e aonde bem entender, bem como pelo site. Vambora, brigadaço aí, quarta-feira legal, uma baita tarde de quarta-feira, o trânsito já tá caótico na grande Porto Alegre, o negócio é sintonizar aqui os 94.13 e deixar a vibe fluir. Eu agradeço demais a audiência aqui da Vibe Sunshine e também a parceria da Diversão Sem Fim é no Beto Carreiro World. 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No arroba rafinha.menegas, a galera é bem-vinda aqui para pedir aquele som. Como normalmente eu faço aqui, de segunda a sexta, 5 horas da tarde, eu recebo pedidos da galera e aí a gente vai trocando essa figurinha. Até logo mais, um pouquinho antes das 15 para 6. E a gente tem o Quase Nada. 6 da tarde tem o Pretinho Básico. E assim vamos na melhor vibe sunshine do FM. Sempre apresentando algumas novidades por aí. Aliás, tem lançamento exclusivo sexta-feira, música nova da Pitty. Já tem ali, acho que um pouquinho menos de 10 anos que ela não lançava nada novo. Além do lançamento, a gente vai dar uma camiseta muito bacana da Pitty para nossa audiência. Então fica antenado na programação. Falando neste universo feminino, as mulheres mandando bem demais na música. A gente começa os trabalhos com a Anitta e a regueira da banda Ponto de Equilíbrio, Deus Existe. Trabalho mais recente dela, o Equilíbrio, né? A parte 1 do álbum.

vai passar. Pit na sua estante. Pedido aqui no arroba rafinha.menegazo. É a galera metendo a mão na programação da Vibe Sunshine. 5h17. Anitta e Ponto de Equilíbrio com Deus Existe. E pedido pra CPM, que aliás fez um show lotadaço, na opinião, agora na semana passada.

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1: Que vibe, bro.
2: Que vibe.
1: Que reggae é esse?
2: Não, esse no caso da pena não foi uma regueira, né? Mas tem um pouco de tudo nesse som dos Chili Peppers. Can't Stop, aqui na programação da Vibe Sunshine. Teve ainda Lord com Tim, CPM Pitch e Anitta com Deus Existe e a participação da banda Ponto de Equilíbrio. Chili Peppers que está em estúdio aí e vem disco novo pela frente. 5:28. Obrigadaço aí pela audiência e pela participação da galera que, para aquilo que está fazendo, não corre para pedir um som aqui na Vibe Sunshine. Vou dar um recado rapidinho aqui, porque o objetivo é não incomodar a audiência. 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Obrigado aí ao Sam's que escolheu a Vibe Sunshine pra dar esse recado pra galera. Seguimos a nossa vibe por aqui, 5:28. Pediram Vance Joy com Riptide.

Pedidaço da audiência, os australianos da banda Stick Fingers. Já passou por Porto Alegre. E foi muito legal. How to Fly é o nome da faixa. Vince Joy, Riptide e Chili Peppers na continuação aqui da Vibe. 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Ela que começou os nativos lá atrás, a Isabela, que tá com esse som aqui. 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

Ex-nativos e Natiruts, Stick Fingers, Macy Joy, Chili Peppers, Lord, CPM 22, Pitch. Música nova na sexta-feira, hein? E Anitta com Ponto de Equilíbrio. A gente entrega o show do intervalo em seguidinha, tá de volta com Quase Nada, com toda a Rede Atlântica, no Rio Grande do Sul.

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1: A previsão para a próxima sexta-feira em Porto Alegre é de o dia ficar a maior parte do tempo nublado. A mínima vai ser de 11 graus, com máxima de 23. 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
10: Boa vamos, tarde. Vamos, vamos!
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10: Quase nada no ar na programação da Atlântida nesse início de fim de tarde de quarta-feira para @castro, alimentos e conheça as linguiças Castro, a melhor linguiça do churrasco. Tem que seguir ali, @castroalimentos, quarta-feira da criançada. Nathan Nunes, boa tarde.
11: Boa tarde, a pauta pra criançada é qual a tua fruta favorita?
10: A tua fruta favorita.
11: Fruta favorita.
10: Muito bom, muito bom. Vamos ao telefone, uma ótima tarde pra você que tá ligando. Quem está na linha com a gente?
12: Pô, nego, desculpa, nego, não sabia que era da criançada, nego.
11: Pô, o Joia ligou pra nós.
10: O Joia Rara ligou, cara.
12: Pô, eu não sabia, me desculpa aí, nego.
11: Então tá. Aí tu
10: então,
11: ou participa
10: ou tu vai ficar nessa pô, nego, aí não saímos dessa, né, Jahara?
12: Nego, eu acho que eu gosto da banana, meu amigo, pô.
10: Então, tá tudo bem, Joia. Um abraço pra ti, obrigado pela tua ligação.
11: Obrigado, Joia.
10: Ah, começamos bem, né?
11: Começamos legal.
10: Muito bom, tu tem a tua fruta?
11: Ah, minha ameixa.
10: Ameixa,
11: né? É minha favorita. Depois vem melancia.
10: Fala ameixa seca com a língua no céu da boca.
11: Ameixa seca.
10: Não, rápido, né?
11: Ameixa seca.
10: É isso aí. Muito bom, Natan.
11: Foi bem, né?
10: Foi bem. Quem está na linha? Boa tarde. Alô?
13: Boa tarde.
10: Oi, quem
11: boa
10: fala?
11: Boa tarde.
13: É a Helena de novo.
11: Oi, Helena.
10: De novo, tudo bem, Helena?
11: Tudo bem, Helena. Criança sempre pode participar aqui. Helena, qual a tua fruta favorita?
13: É uva verde.
11: Uva verde. Tava comendo agora de tarde.
10: Ah, é verdade, ali a gente ganhou. Ô, Helena, quer mandar beijo, abraço, recado? Tu fala da onde? Desculpa, a gente não te perguntou, não lembro.
13: Pelotas.
10: Quer mandar um recado
13: pra
10: alguém?
13: Na verdade, uva verde e morango.
10: Ah, morango. Boa, muito bem. Tu quer mandar um recado pra alguém? Um beijo?
13: Eu queria primeiro perguntar se eu posso falar a empresa do meu pai.
10: Claro, pode falar.
13: É @veículoaqui.
10: @veículoaqui, isto?
13: É, isso aí.
10: Maravilha.
11: Em Pelotas.
10: E mais algum recado, Helena?
13: Eu quero mandar um beijo pro mestre.
10: Gafanhota, que idade tu tem, gafanhotinha?
13: 10
10: aninhos, Helena, faz o seguinte, eu vou te dar uma dica. A dica do Wesley é incrível. As crianças amam o Wesley.
11: Qual dica?
10: Pega uma barra de chocolate meio amargo, derrete um pouquinho e bota meio morango. Oh,

0: é dia de sobremesa saudável.
1: Não, saudável não é
0: tanto. Não, saudável? Tem meio morango.
1: Não, não é tão saudável assim, não.
0: Não, mas tudo bem, Helena. Pode dizer pro pai, tu fez propaganda da empresa dele. Pai, vai fazer esse lanche pra ti.
1: Ah, com certeza.
0: Um beijo, gafanhota maravilhosa. As crianças amam o Mestre.
2: Tem coisa que faz parte... 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Vamos para mais uma ligação aqui. Oi, quem tá na linha? Alô?
3: Oi.
2: Alô.
3: Oi. Oi.
1: Teu nome?
3: Davi.
2: Oi, Davi. Davi. Davi tá vindo que nem a gente no programa, Davi.
1: Liga de qual cidade, Davi?
3: Eu sou de Taquara.
2: Ah, então é outro, é Davi. Outro Davi. Desculpa, Davi, é a tua primeira vez aqui?
3: É, mas a minha mãe já ligou já.
2: Não, tudo boa. Bem, mas tu é a primeira vez. Que bom que tu tá nos ligando, Davi.
1: Que idade tu tem, meu?
3: Tenho 12.
1: 12?
2: 12. 12 aninhos.
1: Certo. Ô, Davi, qual a tua fruta favorita?
3: Ah, eu acho que maçã.
2: Maçã.
1: É bom,
2: pô,
1: assim.
2: É bom pra garganta. É bom. Ô, Davi, tu quer mandar recado pra alguém, amigão?
3: Ah, eu quero mandar um beijo pro mestre e também eu quero mandar um abraço pra minha mãe, pra minha avó e pro meu primo Daniel.
0: Maravilha, Davi! Davi contra Golias, é uma briga grande! Davi, hoje é dia de maçã. Aquela maçã que compra no parque,
1: maçã como
0: é que
1: amor. É?
0: Maçã do amor, Davi! Pode pedir pro pai, pra mãe, pra avó, pro tio, pra tia. O Mestre fica muito feliz quando as crianças comem frutas. Comam mais frutas, menos doces e menos telas! Mestre vai gravar um vídeo pedindo para as crianças largarem um pouco as telas.
1: Tá, tu influencia bem, mestre.
2: É isso aí, opa. O mestre tá demais, né? Oi, quem tá na linha? Oi.
4: Alô?
2: Quem fala?
1: Teu nome?
2: Qual teu nomezinho? Quem tá falando? Ih, acho que ficou ruim a ligação. Que pena, né?
1: Às vezes muta assim.
2: Deu
1: querer.
2: pra ouvir ali o início.
1: Oi, oi, oi.
2: Oi, oi, quem tá falando? Quem?
3: A Lola.
2: A Lola?
3: É.
1: Que idade tu tem?
2: Isso.
3: Tenho 9 anos.
2: Ô, Lola.
1: Tu liga de qual cidade, Lola?
3: Rio Grande.
2: Mas e é teu apelido ou é o teu nomezinho mesmo, Lola?
3: É meu nome mesmo.
2: Ah, que bonito. Legal. Diferente, Lola. Parabéns aí, bem legal.
1: Lola, qual tua fruta favorita?
3: Melancia e morango.
2: Melancia e morango. Pô, eu adoro melancia. No verão, então, é maravilhoso. Show de bola, Lola. Tu quer mandar um abraço pra galera que tá te ouvindo, pra família? Fica à vontade.
3: Pro meu gato, pro meu pai, pra minha mãe e pro mestre.
0: Valeu, Lola, Lola, Lola, Lola, meu nome é Lola, que nome lindo, dificilmente eu conheci uma criança com o nome Lola, parabéns aos papais, às mamães, hoje é dia daquele chocolate gostoso com um pedação de morango.
1: Morango do amor.
0: Morango do amor pra Lola e pra todas as crianças que ouvem o programa. Qual é que é o nome desse programa?
1: Quase nada, mestre.
0: Quase nada. Quase é um nada. Pedacinho de programa. Pouco espaço pro mestre nesse programa.
1: Ah, tu pode aparecer no Discorama, quem sabe, mestre.
2: É, eu vou falar com o mestre fazer isso, né? É,
1: imagina que
2: para
1: legal.
2: Aparecer no Discorama. Oi, quem tá na linha?
5: É o Ricardo.
2: Ô, Ricardo.
1: Oi, Ricardo.
2: Ô, Ricardo.
1: Tudo bom? Tu liga Ricardo, da onde, meu?
5: Nós estamos de Canoas.
1: Canoas. Tá com teus filhos aí no carro?
5: Tô com meu enteado. Acabamos de chegar em casa agora.
2: Tá. Ai, tá. Bota o enteado pra falar com a gente aí, irmão.
6: Oi.
2: Oi.
1: Oi. Teu nome?
6: Pedro.
2: Silva. Pedro.
1: Oi, Pedro. Pedro Silva.
5: É o Pedro Silva.
2: Maravilha.
1: Que idade
2: Pedro
1: tu tem, Pedro?
2: Silva.
6: Hã?
1: Tua idade, Pedro?
6: 11.
1: 11 anos. E qual a tua fruta favorita?
6: Morango.
2: Morango. Pô, morango é, morango. Tá sendo hit aqui da gurizada. Quer mandar recado pra alguém, Pedro Silva?
6: Pro Ricardo e pra minha mãe.
2: Ah, pro Ricardo, pra mamãe. Obrigado, querido. Dá um abraço aí na família. Obrigado pela tua audiência.
4: Eu gosto de morango também.
2: Ô, Renato. Boa tarde, Renato.
4: Gosto de morango.
2: Tu gosta de morango?
4: Deixa no ar aí, deixa no ar.
2: Ah, eu entendi a tua corneta,
4: entendeu,
2: Renato.
4: Entendeu? Entendi. Tô esperto.
2: Já tá concentrado.
4: Tô um grande comunicador.
2: Aí. Obrigado, obrigado.
4: Tô concentrado aqui, ouvindo quase nada.
2: Pô, que privilégio.
4: A minha concentração não vai mais ser com Paulo e Micharia.
2: Ah, não?
4: Vai ser com o Pretinho Básico.
2: Pô, coisa linda.
4: Eu boto rodar pra galera ouvir.
2: Então vai dar bom pra nós, hein, ô Renato?
4: Com certeza.
2: Mais uma ligação aqui no Quase Nada. Boa tarde. Quem está na linha?
7: Oi, a Valentina.
2: Oi, Valentina.
1: Valentina. Tu liga de qual cidade, querida?
7: De Caxias.
1: Caxias. Uai, que idade tu tem?
7: Tenho 10.
1: 10 anos. E qual a tua fruta favorita?
7: Morango, que nem o Pedro.
2: Ó, que uma legal, galera. Hein? Pô, a galera do morango, né? Ela é docinha, né, Valentina?
7: O eu morango gosto é com doce. Banana também.
2: Boa! Vai, o iogurtezinho, daqui um pouco até um açaí com o morango aí, hein, Valentina? Que delícia. Você quer mandar abraço pra alguém?
7: Quero mandar pra minha mãe, que ela tá de férias essa semana.
2: Ô, que bom! E como é que é o nome da mamãe?
7: É Cíntia.
2: Cíntia, então... Pô, e a mamãe
7: também
2: tá contigo... E ela tá contigo direto?
7: Ela fica de manhã comigo agora.
2: Boa, boa, tá bem. E pra quem mais tu queria mandar?
7: Pro meu pai.
2: E como é que é o nome do papai?
7: Ronaldo.
2: Ronaldo. Show de bola, Valentina. Obrigado Ronaldo. Pela tua ligação. Tu é de Caxias, é isso? Não?
7: Tô de Caxias.
2: Caxias, tá legal. Caxias. Obrigado aí, dá um beijo no pai e na mãe também, tá?
7: Tá bom.
2: Valeu, querida. Bastante fruta, né? Legal a criançada já ter essa conexão, né? Esse costume, melhor verdade. Dizendo, a fruta mais introduzida mais cedo.
1: Assim. É, pois é. Eu falei ameixa e melancia como as favoritas, mas acho que a que eu mais como é banana.
2: É, eu também.
1: Porque
2: eu
1: tu
2: também.
1: Combina com várias coisas.
2: Não, e é prático, né?
1: É prático.
2: Tu descasca ali, vai. Eu gosto muito de banana. Laranja é uma coisa que eu gosto, só que, pô, tem uma função abacaxi, me pega bastante. Sim. É, melancia, bom pra caramba.
1: Muito bom, muito bom.
2: Muito
1: só que
2: bom.
1: A banana, por ser mais prática, é até mais barato aí. Também.
2: É, exato. Oi, quem está na linha?
8: Oi.
2: Oi, quem fala?
8: Cecília.
2: Cecília.
1: Oi, Cecília. Tu liga de qual cidade?
8: Gravataí.
1: Quantos anos tu tem?
8: 10.
1: E tua fruta favorita, Cecília?
8: Bem. Fica quieto.
2: Qual?
1: O pai dela falou no fundo dela, fica quieto.
2: Fica quieto, Ed. Segura que é a vez da Ceci falar. Qual é a tua fruta preferida, Ceci?
8: É laranja e butiá.
2: Pô, laranja e butiá. Show de bola. Ô, Ceci, você quer mandar um abraço, um recado pra alguém? O momento é esse.
8: Sim, eu quero mandar pra minha mãe, Tatiana.
2: Tá.
8: Pro meu pai, Roger. Meu irmão Leonardo e só.
2: Tá bem, brigadão pela tua ligação aí, tá bom, querida?
8: Tá.
2: Valeu, tchau, tchau. Vamos pra mais uma ligação,
1: vamos mais
2: né?
1: Vamos mais uma.
2: 51-26-494-3 é o telefone. É bom a galera anotar, 51, que é o
1: 51,
2: código de área,
1: 51.
2: E o 26-400-943, que é o dial da Atlântida aqui, Porto Alegre. Oi, quem tá na linha? Alô?
1: Alô?
2: Alô?
1: Alô, alô?
2: Oi, quem está na linha com a gente?
1: Qual o seu nome?
2: É, deu uma bugada aí, né? Vamos tentar.
1: Oi.
2: Eu vou desplugar aqui e vou deixar tocar mais uma vez.
1: Vamos tentar outro.
2: Vamos tentar mais um. Ó, 5126-494-3.
1: Olho no lance.
2: A pauta de hoje é qual a sua fruta preferida pra criançada. Oi, quem está na linha?
9: Oi.
2: Oi, quem fala?
9: Cecília.
2: E aí, Ceci, tudo bem?
1: Outra Cecília?
9: Tudo.
2: Meu Deus, hoje é o dia da Ceci.
1: E essa Cecília é de qual cidade?
9: Porto Alegre.
1: Porto Alegre. A outra era de Gravataí.
2: E de Caxias.
1: É,
2: e Gravataí.
1: É a terceira, então?
2: E São Paulo, né?
1: São Paulo? É, deve ter alguma.
2: Tem uma Cecília em São Paulo.
1: Cecília, que idade tu tem?
9: Eu tenho 9 anos.
1: Nove anos. E a tua fruta favorita, Ceci?
9: Pera.
2: pera. Ah, é, pô, pera é legal. Eu não sou muito assim, mas eu sei bastante gente que gosta de pera
1: não
2: também.
1: Não sou muito da pera, mas tudo bem.
2: Tudo bem.

0: Não, mas é, quem tem que gostar é a CC. Se tu quer mandar recado pra alguém, beijo e abraço.
1: Eu vou dar um abraço pra minha irmã, pro meu padrasto e pra minha mãe.
0: Ah, então dá o nomezinho de todo mundo. Como é que é o nome da mana?
1: Natália.
0: Do padrasto?
1: Neidemar.
0: E da mamãe?
1: Vanisa.
0: Ah, que legal. Ceci, obrigado pela tua ligação, tá bom?
1: Obrigada, tchau.
0: Tchau, um beijo. Baita quarta, show do intervalo vem aí. Hoje o Renato vai participar do Pretinho.
2: Parece que sim.
0: Pô, fica
2: parece
0: aí, Renato.
2: Vou ficar aqui.
0: E daí tu tá ali na concentração pra eleição e
2: dando um alô. Vou dar um blazinho aqui.
0: Beleza.
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4: Vamos que vamos com mais informações aqui na Atlântida, destacando a BR-116 em Canoas daquele jeito, com trânsito lento no sentido interior, principalmente entre a Estação Fátima até o viaduto da Avenida Inconfidência, muito em função das obras que acontecem na região. A Rodovia do Parque é uma boa pedida nesse momento. 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
7: Boa tarde, meu amigo, Penegaso.
9: Penegaso, 6:08, baita tarde de quarta-feira. Estamos chegando com o Pretinho Básico pra tocar básico até as 19 horas. Hoje ele vem ainda mais da pena, né,
7: Dafila? E aí, meu irmão, como é que tá? Ótimo final de tarde, Pretinho,
9: final de tarde, meu irmão. Isso aí.
7: Que coisa boa te ver aí, ancorando, tô ancorando muito bem, meu irmão.
9: Pô, muito obrigado, cara. Eu agradeço teu elogio. Uma ótima tarde. Ô, Rara, como é que tá, irmão?
10: Ô, nego!
9: Pô, tu me ligou agora. No quase nada, né?
10: Pois é, nego, eu gosto quase nada.
9: É, a criançada momento. E tal.
10: É que eu
9: mas
10: falo
9: é que hoje
10: muito,
9: era dia da criançada.
10: Mas é que eu tava com meu filho.
9: Né? Ah, porra, qual dele?
10: É o Joinha.
9: Que idade ele tem?
10: 7 anos.
9: 7 aninhos.
10: Que amor. Mas não. É ligeiro, nego.
9: Aí ele é rapidinho.
10: Já vem de coisa na escola, já.
9: É o famoso tapa-trampa, né?
10: Isso, né? Vende umas trufinhas na escola.
9: Ô, coisa boa. É, mas trufinha é chocolatinho mesmo.
10: Trufinha é chocolate.
9: Não,
10: nego, chocolate mesmo, trufa, música.
7: Quem que faz as trufas?
9: Maravilha.
10: Nego, sou eu.
7: Tá, não.
9: De bola. Boa tarde, Rafael Gomes.
7: Fala, Rafinha, boa tarde, beleza,
9: mano? Boa tarde.
7: Como é que tá, meu apresentador?
9: Tamo bem, graças a Deus. O Léo Oliveira, boa tarde.
7: Boa tarde, Rafinha Menegas.
9: Vini Moura, boa tarde.
7: Ô, Rafinha, tamo junto, bom fim de tarde.
9: Pô, e hoje, assim, atenção, audiência do Pretinho Básico, né?
7: Por quê?
9: Conseguimos algo exclusivo, tá com...
7: Foto exclusivo, dá trabalho,
9: né? Tá com equipamento ao vivo do Rio de Janeiro.
7: Do vestiário
9: pré-eleição ali com os jogadores do Grêmio, em primeira mão, só aqui, no Pretinho Básico. Pô, que prazer. Renato, nos ouve bem aí?
11: Boa tarde a todos.
9: Porra,
7: sem delay.
9: Sem delay, melhor que o som do Porã.
7: Pá.
9: E aí, Renato?
11: Queria agradecer aqui a técnica da RBS.
9: Pô, que legal,
11: permitiu,
9: mano,
11: que eu entrasse do vestiário pra falar com vocês.
9: Que maravilha,
11: Renato. Daqui a pouco vamos entrar em campo.
9: Como é que tá o clima aí, Renato?
11: O clima tá maravilhoso.
9: É.
11: Eu já tô preparado pra pegar a friaca do Rio Grande do Sul.
9: Certo.
7: Mas eu tenho uma pergunta pra ti.
9: Claro,
7: aqui no Pretinho.
11: Mas que tipo de pergunta?
7: Não, é que aqui no Pretinho.
11: Tu faz aquelas perguntinhas lá e depois vira corte.
7: Não, mas tá. Muito bom o sonho do Renato.
9: Não, tá ótimo. Cara, parece que ele tá no estúdio,
11: mas, né? Acompanho.
7: Mas é que o grande
9: ponto é só pedir pra live focar na gente aqui, né? Só se der, né? Esquece o Renato que ele tá lá no vestiário.
7: Porque o grande ponto é o seguinte: aqui no Pretinho, a gente não fica falando de futebol, a gente fala de coisas do mundo, da
9: entretenimento,
7: vida.
9: Entretenimento.
7: Tu tá preparado pra isso, cara?
11: Eu sei falar de muita coisa.
7: É.
11: Eu sou muito vivido, né?
7: Isso é verdade.
11: Agora eu não sou mais, mas eu já fui um tigre.
7: Já pegou alguém aqui da
11: RBS? Já foi um tigre.
9: Ah, já peguei.
11: Jornalistas.
9: Ah, é?

0: Jornalista.
1: Estão na casa ainda ou já saíram?
2: Ah, isso eu não vou falar. É.
0: Então, assim, ó, vamos prender a atenção e a audiência que Renato fará parte do Pretinho no dia de hoje aqui. Um dia histórico para o programa Volta de Renato, a casa amada, a casa mata do Grêmio Futebol Porto Alegrense. Bom, ele tá no habitat ainda dele, né? Tá no Rio, né, Renato?
2: Posso te pedir licença?
0: O que, que houve?
2: Quero xingar um jogador.
0: Tá, não, maravilha.
1: Aí no vestiário, tu vai xingar o cara?
2: Vou xingar. Ô, Giovanni Cabral, concentra, merda. Vai ser treinando assim que tu vai fazer alguma coisa? Eu não sou aquele português.
0: Tá, já gostei, hein? Embaixo. Já gostei, o Renato veio com tudo.
2: Eu confio no meu grupo.
0: Maravilha.
1: Vai ser legal durante o programa, tá vazando.
0: Isso! É, claro, não. Ah, o Renato, ele vai operar o equipamento dele lá. 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
0: Maravilha.
1: Fica muito bem de azul turquesa.
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0: Tá aí, ele tem a mãe, o Renato aí, sabe
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0: Olha aí. Boa, o Renato. Boa, tá muito tá bem.
1: Brincando, deixa só,
0: meu Renato. Meu medo é... Tá tão bem agora.
1: Mas vamos sair dos patrocinadores mesmo.
0: Isso, vamos sair.
2: Ô, Croata, you are terrible. Segura, excuse me.
1: Segura, excuse me.
0: Segura, excuse me.
1: O que houve, Renato?
2: Opa.
1: Perdão!
2: Confundi.
0: Aldo, claro, porque o time do Grêmio tem muito estrangeiro.
2: Me deu um tilt aqui,
0: Maravilha, Renato, coisa linda.
2: Joga nada esse croata.
0: Não faz assim também, nós precisamos dele.
1: Não, hoje ele vai pro jogo, daqui a pouquinho é a escalação, né, Renato?
2: Confio no meu grupo.
0: Tá, 6h14 os destaques! Meu Deus.
1: Tá bem, meu irmão.
0: Rede Max. Tô tremendo a pena.
1: Bom te ver. Palestrinha, alguma coisa.
0: Parece que tá incrível. Não, palestrinha tá aberta. Agenda tá aberta.
1: Tá aberta, hein?
0: Mas eu em outubro vou estar num evento de motocicletas, né? A galera da moto em Bom Princípio. Oh, e aí várias bandas legais.
1: Terra do Moranguinho.
0: Terra do Moranguinho. Eu vou estar fazendo um som lá, mas é outubro. Então a agenda tá aberta até outubro ali, né?
1: Tá, coisa boa, né, Burbo?
0: Mas obrigado pelo
1: convite. Ah, o nosso Valentino Rossi.
0: É. Valentino. Não, mas eu não vou andar de moto, né? Eu só vou tocar um rock and roll pros motoqueiros.
1: Ah, bom, entendi. Vai tocar o bom.
0: Até velho, porque eu não tenho carteira de moto, né, Vini?
1: Mas aí nós levamos uma motoca da Lívia pra ti.
0: É. E aí tu é carteira ou não?
1: É detalhe, né? Mas sabe pilotar? Sabe pilotar?
0: Claro, eu tinha moto nas antigas.
1: Empinar.
0: Não. Aí não. Não,
1: e grau.
0: Não.
1: Tudo bom, Gabi?
0: E cortar o giro. Opa, tudo bem. Não gosto. A moto era. Foi uma outra época. Eu caí de moto e dei uma segurada. Maionese, boa tarde.
3: Tudo bem, boa tarde.
0: Tu deu o horário 6h15.
3: Boa tarde,
0: obrigado.
3: Rafael. Boa tarde, Renato. Boa tarde, Rafael Gomes. Boa tarde, Vinícius.
1: Boa tarde.
3: Um ótimo noite a todos. Convidar
0: noite.
3: O pessoal, sexta-feira tem um show do Palhaço Maionese no Boteco Comedy de Novo Hamburgo.
0: Só o Maionese, show
3: não,
0: exclusivo?
3: Ah, não. Ele vai estar com o Gordo Léo.
0: Ah, é?
3: Com o Chato Neto, com o Nathan Nunes, com o Vini Moura e com o Rafael Gomes.
0: Com o Chato Neto?
3: Vai estar toda essa trupe lá em Novo Hamburgo.
1: Nós vamos fazer a loucura.
3: 9 da noite,
0: mas show. Mas que show é esse? Só pra eu entender.
3: Aventuras do Gordo Léo com o improviso.
0: Ah, com o improviso, tá.
3: Eles acharam uma boa fazer um show de improviso.
0: É
3: o cerquinho do Palhaço Maionese.
0: Não, perfeito, cara. Deu uma bugada aqui. 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Aquela respirada, assim, mostra que o cara tá cansado, né, da pena.
1: Não, meu irmão, mas eu queria agradecer o pessoal da Zagonel, que lá na casa do Gordo Léo agora o chuveiro é top, né, meu irmão?
0: Ah, é?
1: Até falo, o chuveiro.
0: Claro, com luzinha.
1: É, tem luzinha, tem tudo.
0: Água fria, luz azul.
1: Não, e ele avisa quanto gastou de água.
0: Água morna,
1: ele avisa
0: roxa.
1: Qual a temperatura da água.
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0: 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Luz rosa.
1: Não, água quente, né?
0: Água é o mínimo
1: bem que quente espera. É vermelha a luz.
0: Não, água quente, se não

0: se não tiver água quente, não seria Zagonel, né?
1: Exatamente, que
0: ele é o top dos top,
1: ele é o
0: né,
1: top
0: Vini
1: dos
0: Moura.
1: Top,
2: é verdade, é o principal.
1: Ele é o Pelé dos chuveiros, né, meu irmão?
0: Maravilha. Ah, o petinho básico desta edição é a Tayla, que faleceu aos 14 anos no último dia 8. A Meg Bezos e Lara, mãe das duas, que faleceu em julho de 2024.
3: Não, peraí. Oh, peraí, os cachorrinhos morreram.
0: Não, tem um que não, né?
2: É uma homenagem. É uma
3: não,
2: homenagem.
3: Só um pouquinho.
4: Meus pêsames.
3: Tem um cachorrinho.
0: Tem dois que morreram, né? E foi boa tarde.
3: Morreu só o cara metade. Ah, não, agora eu já entendi.
2: Não,
3: ah,
2: eles morreram dois.
0: E eles sim, morreram dois. Só
4: viraram
0: tem um
4: anjos.
0: Vivo.
2: Ah, não tinha entendido que eram dois.
0: Olha só. A Tayla que faleceu aos 14 aninhos no último dia 8.
2: É a da
0: esquerda. Meg Bezos e Lara.
2: É a do meio.
0: A mãe das duas que faleceu em julho de 2024.
3: E aí botaram a auréola. É. É isso, a auréola de bala? Ô, nego, que tragédia, nego.
2: Resta um, né?
3: Tá, era... É, tem até asa, nego. É anjo, né?
0: Sim, tem virou anjinho, né, João?
2: A asa, não, mas, me... nego, a asa
3: grande,
2: não tava esperando.
3: O grande ponto, nego. É que não é pra... Qual é a mãe, nego?
2: A que tá viva. A da direita.
3: A do meio.
0: Quem, quem é que tá... Quem tu acha olhando pra live, ele... Quem é que tu acha que permanece em vida aqui, João?
3: Não, nego.
0: É a do meio,
2: mas
0: né?
2: Mas é que não é difícil achar a mais velha.
3: Não, é a mãe, a do meio.
0: Cara, eu não sei, é quem tá vivo, né? É quem tá, quem tá vivo, né? Eu acho
2: não,
0: que sim, não sei.
2: Não,
0: não, a mãe faleceu e a Tayla que faleceu aos 40 anos.
3: Era filha da mãe.
2: Morreu a Tayla da esquerda e a...
3: Na esquerda de quem?
2: A nossa.
0: Olhando de frente.
3: Morreu mãe e
0: enfim,
3: filha.
0: Enfim, cara, tem isso uma das filhas segue viva.
3: Oh, mas é assim, ó, pô, a Iá é foda. Pô, olha o que fez...
2: Meg Bezos está viva. Beijo pra ela.
0: 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Abraçando aqui os doguinhos que a gente recebe. Porra, no
3: amigo,
0: pretinho.
3: Que tragédia.
0: Ouvinte que completa triste, mais cara. Um ano de vida, Ivan, audiência e a mesa.
3: Parabéns
0: aqui.
3: Parabéns pra você.
0: A Júlia.
3: Olha aí, né?
0: De Liz de Souza. Ela é estudante de Lages, Santa Catarina.
3: Olha aí, nego.
0: Completando hoje...
3: Quanto, né?
0: 11 aninhos. Uai, parabéns, Júlia. Julia.
3: Parabéns, 11 aninhos. Que tenha muita felicidade.
0: Ah, mestre, terá,
3: o mestre,
0: né?
3: Não vai desejar.
0: Mestre, tá chegando agora. Gostaria de mandar um beijo baixando, com muito, né, carinho da, pra Júlia. As crianças amam os mestres.
2: O que, que a Júlia pode hoje?
0: Os amam os mestres, o mestre. Hoje a Júlia pode pegar. Hoje o tema do Quase Nada foi frutas. Mas hoje é dia da Júlia pegar bastante moranguinho e derreter 3 barrinhas de chocolate, fazer uma sobremesa antes de nanar.
3: É isso aí, eu tô boa, contigo mestre. Nessa, mesmo.
0: Olha boa, boa tarde, Renato.
4: Tô contigo, mestre.
0: Tu me conhece, Renato?
4: Eu conheço.
0: Que privilégio. Muito obrigado, pô, que maravilha. Eu achei que eu não ultrapassava fronteiras, mas tô chegando lá.
4: Tu tá passando muita coisa, mestre.
0: Tá certo.
4: Tu tá passando muita coisa.
0: Um beijo pra Júlia, o operador de live, Zé.
3: Quem é?
2: Léo Farias, Léo Farias.
0: Léo Farias, não temos aqui.
1: Não sabemos quem é pra fazer uma piada, a gente não conhece o Léo Farias.
0: Não, não conheço o Léo Farias.
1: A gente já viu o Léo Farias?
0: Eu não sei.
1: Eu nunca vi, quem é o Léo Farias?
0: Já vimos. Vamos abrir os destaques. Polícia deflagra operação contra suspeitos de extorsão de casais liberais que faziam um swing.
1: Olha aí, bota na tela aí, base do casal liberal aí, ô rapazão.
0: Não, não tem, né? Não pode.
1: Né? Como assim, meu irmão? Mas eles não são liberais,
3: velho? O rostinho, né?
2: Polícia Civil do Distrito Federal deflagrou a Operação Arcanum para romper um ciclo de chantagem. O que que acontece?
0: O mundo
2: do swing, o mundo liberal...
0: O mundo do swing.
2: Ele é um mundo, apesar de liberal, muito secreto. Por quê?
3: É verdade.
2: Porque as pessoas não gostam de expor por conta das suas vidas pessoais,
3: é,
2: né?
3: Nesses grupos aí tem... Tem
2: médicos,
3: médico, ministro,
2: juízes,
3: ministro,
2: advogados,
0: radialista,
2: professores,
3: entendeu?
2: Né?
3: Influenciadores,
2: treinadores, palestrantes de office boy,
3: crentes.
2: Então, neste caso, ninguém gosta de ser exposto. Isso
3: só
2: é
3: o Arlindinho, né?
2: Isso é uma coisa secreta que fica. É tipo Las Vegas. Só quem vai sabe. Só que aí o que que acontece? Criminosos se infiltravam no mundo do swing.
3: Bonitos.
2: Ficavam amigos dos casais.
3: Dava uma lenha.
0: Lenhava.
2: E daqui a pouco chegavam no WhatsApp e diziam, olha só, eu vou contar pra todo mundo.
5: Eu sei o que tu pensa.
2: Que geral sai com
3: a... Tu gosta que te amarga no pé da cama.
2: Tua mulher.
5: Eu sei que teu vulgo é Natanzinho swingueiro.
2: Vou contar pra todo mundo que tu gosta que te chame de corninho.
3: 8 centímetros
2: da gaúcha. Vou contar pra todo mundo que tu curte uma inversão.
5: Ó, o corninho gaúcho.
0: Não, calma.
2: Vou explanar.
0: Deu pra entender. Eles estavam extorquindo as pessoas.
2: E aí as pessoas com um óbvio receio.

0: de serem expostas.
1: Deu pra entender, né?
0: Estavam topando.
1: Tu te empolgou, né? Agora.
2: Tiquinho,
1: você não sentiu. É, não, te empolgou. Tu foi.
3: Isso aí, é, assim, não, eu acho até que tu faça a parada aí.
1: Pra mim, tu é do swing.
2: Não.
1: Swing.
2: Swing é verdade. E aí, Gomes?
0: E aí, justamente por conta de algumas denúncias anônimas...
1: Tu gosta, né?
0: A polícia conseguiu chegar aos suspeitos e prender todos. Mostrar que swing não é bagunça.
1: Comeremos.
0: Que as pessoas gostam da privacidade.
1: É um dos lugares mais...
2: Vai,
1: mais,
2: vamos ver.
1: Não, é um dos lugares...
2: Não, momento, tô esperando.
1: Mais organizados.
2: Uma é mesmo? Como é que sabe?
1: Mais organizados. Mas tentei entrar sozinho e não deu.
4: Não, paga mais caro. É superestimado. Já fui, olha, deixa, ó. Ei, olha pra mim.
1: Mas não tem bagunça, né?
4: Tu já tocou lá que eu sei.
2: Eu toquei numa casa de entretenimento
0: assim. E não era uma baladinha normal?
2: Não, foi, é, eu não vi nada.
0: Exatamente.
2: Eu só conheci o ambiente antes.
1: O problema é quando sobe pros quartos.
4: E aí,
1: o problema é entre aspas,
4: né? E não pode tirar as meias, fica de meia.
2: Tá, eu não
1: vou. Tanto pode ser voyeur.
0: Por que não pode tirar meia?
4: Ah, vou de bicho de pé, né? Peguei a chão. Parece um caracol.
2: Mas enfim, né? Tem que respeitar.
4: Foi no Dark Room, e aí?
2: Foi o quê? Dark Room?
1: Dark Room, né? Pois é. Aí o bicho pegou.
2: Não, aí tu não vê de onde vem, né?
1: Aí.
0: Ontem é tu que foi. O Dark Room é escuro mesmo, 100%. Tipo, cara, não enxerga nada.
1: Sim, não, Dark Room.
4: Dark Room.
2: Não, seria pode White ser room. Dark pode... White, se tu
0: não,
2: quiser.
0: Não, mas pode dark. Ter um breu, pode ter uma luz.
2: Não. Eu não. O cara me mostrou, aqui funciona assim. Lá em cima tem os aquários, né?
1: Como é que ele
2: né?
1: te mostrou ali?
2: Não.
1: Na prática?
2: Não.
1: Peladinho, claro tava os dois de chambre.
2: Eu não vi nada. Pra mim era uma festa comum.
0: É,
2: uma mas depois ali... foi uma baguncinha. Mas aí eu já tinha deitado o cabelo.
1: Não, chegar...
4: Só veterano.
1: Chega o cara assim, bah, olha só, tu poderia pegar minha mulher.
2: Mas não sei, é assim. Não, isso é baixo astral.
1: Não, é baixo astral. Isso é o que acontece.
2: Não, mas é assim, tem o consentimento das pessoas aí, tá tudo aí. Bem.
1: Mas tu poderia...
4: Não, eu não acho baixo astral.
0: Eu acho.
4: Baixo astral leva um soco na cara.
1: Baixo astral pra... toma uma guampa, né?
4: Exato, o cara chega assim na moralzinha. Ô, tudo bom, prazer, como é que tá? Tudo bom, meu nome?
2: Não.
4: Jorge.
2: Olha, deixa eu só dizer uma coisa. É,
4: na moralzinha que
2: eu,
4: tem minha esposa.
2: Eu conheci o dono lá e, cara, como o Gomes falou, os caras têm o maior cuidado da privacidade. É isso, tem site onde tu marca os teus encontros e tal. Não é isso aí de tu achar que é.
4: Não é chutearia liberê.
0: Eu não acho que é.
2: Não é.
4: É superestimado, porque é um negócio de prazer e o prazer ele tem que ficar dentro do quarto.
0: Não, o pretinho básico não pode julgar também.
2: Não julga nada.
0: Claro que
2: não.
0: Eu só disse que eu acho baixa estrada tem que interagir com o cara.
4: Por quê?
2: Ah, não, é que tem gente que tem essa psicopatia.
1: Mas é que isso aí o cara gosta.
2: É,
1: cara.
2: Não, tem isso.
1: Pensa numa coisa que só tu gosta.
2: E vice-versa.
0: Assim como ele gosta, né? Eu não gosto.
1: Pensa numa coisa que só tu gosta, Gomes.
0: Tá.
1: Isso. Aqui na mesa, uma coisa que só tu gosta.
4: A pirocona.
2: Ah, não, mas aí, meu, tá? Segue o baile. Que mulher desaparecida. Desculpa,
0: muda o assunto. O cara só quer mudar o assunto.
4: Então
0: na
4: eu
0: hora
4: vou falar.
0: Dele.
4: Então eu vou contar.
2: Mulher desaparecida. Por dias é encontrada com vida, graças a Deus.
0: Ah, que bom.
2: God is good.
0: Ainda bem que tu falou isso no início.
4: Não, é bom que tu já avisou, porque nós não se matar.
2: Hein? Exatamente. Então ela foi encontrada com vida, mas... os filtros nas fotos dificultaram as buscas.
4: Tem imagem, meu irmão?
0: Temos imagens, porque...
4: Vamos ver.
0: Essa aí na foto é a
4: Grécia... Não,
2: calma aí.
0: A Grécia Guadalupe
2: Orantes. São duas meninas que desapareceram.
0: Doça. Não, é a mesma.
2: Não é a mesma, não tem como, né?
1: Podia se manter desaparecida.
0: A Grécia Mendoza, tem 30 anos.
2: Olhando pra nossa live, é da direita.
0: Isso, ela desapareceu no México, no dia 12 de abril.
2: Tá.
4: A outra comeu ela.
0: E aí, no estado de Chiapas. E aí, a família e as autoridades encaminharam o perfil da rede social dela.
1: Chiapas, hein,
0: meu? Ah, tá aqui a Grécia. Essa aqui é a Grécia. Aí mostraram os perfis
2: das redes sociais. Isso sim é uma migué do...
0: Aí a polícia começou a investigar.
4: Já caiu num golpe desse.
0: Começou a investigar e não...
2: Não achava,
1: foto,
2: né?
1: Foto de cima.
0: Tava difícil, tava bem difícil.
1: Foto de cima, tu desconfia.
0: É. Até que... No dia 14, a polícia disse, olha só...
4: Um avatar.
0: A gente tem a impressão de que essas fotos estão muito mexidas.
2: Uma é a Megan Fox, a outra é a...
4: Ah, eu não vou mirar, tu vai deixar...
2: Grécia.
4: Não,
2: é que tá muito diferente.
0: E né, aí a polícia disse, olha, tá eu entendo que vocês nos deram a rede social dela, assim, mas vocês poderiam passar as fotos, assim... Do dia a dia pra eu ver.
4: Das quentes.
2: Valendo mesmo.
1: Fotos reais.
0: Acharam ela em 24 horas.
2: Tá.
0: No dia seguinte, claro. No dia 15, ela foi encontrada.
4: Cheia de maionese
0: e chamaram a atenção justamente pela diferença.
2: Não, com os nachos, né?
4: Com a boca cheia de nachos e tapas.

0: E a tortinha?
1: E aí a polícia pediu atenção. Para que as pessoas não mexam muito nos seus rostos, para em momentos de emergência como esse, isso acaba não atrapalhando a busca.
0: Num momento de dificuldade, tu tem que ter a tua foto real.
2: Se perde a Megan Fox e aparece
0: ali. Acha a Chiquitita ali, né?
1: Não tem design.
0: Chaves ali, ó.
1: A Pops. Não tem necessariamente a ver com o assunto, meu, mas eu vi um negócio na internet muito engraçado que a mina, ela pegou.
0: Vou trazer um assunto engraçado.
1: Não, é o microfone, é o microfone.
2: Não, cara, eu vi um negócio muito engraçado.
1: Ah, já estão de má vontade também.
0: Não, pega o Tinho. Pegou a preta,
2: ficou o Tinho. 35, não pode pegar pilha com 5. Com 7 pode.
0: Mas e aí, tu viu um troço engraçado na internet?
1: Também não vou, meu, não vou falar. Vai ficar, vai ficar no ar aí.
0: Eu não vou conseguir ir pra casa, então.
1: É isso aí.
0: Enquanto não fala.
1: É isso aí.
2: Fala.
3: É isso aí. Ô, Vini Moura, fala, por favor.
2: Renato fudeu agora.
1: É que, meu, como é que o cara fala depois disso agora?
3: Eu tô curioso.
1: Meu, a mina, ela pegou e botou no ChatGPT a foto dela original.
0: Tá.
1: E largou assim... Baixote, olha esse filtro aqui que eu botei no meu rosto. E aí, meu chat respondeu assim, ó. Bah, que coisa bizarra.
0: que merda. Aí quebra o telefone, né? Fica bravo com o aplicativo.
2: Mas é isso, né? Acontece, né? Quem não caiu no golpezinho da vacada? Segurei, tirou foto bem.
0: Quem tá aí, quem caiu, caiu. Fundação Esotérica recebe pedido para chuvas diminuírem durante o Rock in Rio.
1: Parece piada, mas é real, tá? A Fundação Cacique Cobra Coral recebeu vários pedidos de trabalhos esotéricos para que não chovesse no Rock in Rio.
2: Mas eu acredito.
1: Um deles, eles dizem que é de uma pessoa muito importante e que costumeiramente chama eles para que eles façam trabalhos para impedir que chova, né? Visto que o Rock in Rio é um festival a céu aberto. E para o cliente, o participante, pode ser que a experiência seja estragada, né? Ou pode ser que tenha uma diferença clara na experiência com ou sem chuva. De acordo com a Fundação Cobra Coral, o céu limpo durante os shows nos últimos finais de semana não é coincidência.
0: Não é?
1: É tudo capaz da influência dos fenômenos meteorológicos por meio do auxílio espiritual e práticas mediúnicas a pedidos da empresa.
2: Ah, eu acredito nisso aí, que isso aí é...
0: Isso aí o quê?
2: Isso aí de esoterismo, eu acredito.
0: É?
3: Também acredito.
2: No planeta. Acredita, Renato?
3: Eu também acredito.
0: E hoje, o que tu acha?
2: O que tu vai fazer hoje?
3: Eu acredito. Eu não acredito.
0: Tá.
2: Ele tá falando de outras coisas, né? Não, no planeta, o nosso saudoso pai Danilo, ele abençoava o evento pra não vir chuva.
0: Qual teu signo, negro? Mas tinha um... Tinha camelo. Os primeiros planetas ali, eu lembro que tinha um monge lá que fez um...
3: Era o mestre.
0: Era o pai do mestre, eu acho.
1: Sério?
0: É, sério, cara.
2: Tu nunca viu?
0: Tinha um ritual ali.
2: O documentário do Pretinho. Tem um episódio que mostra o monge.
0: O monge, é.
2: Sério?
0: No palco principal, assim, meio que abençoando o planeta.
1: O cara do documentário do planeta.
2: Não tem episódio do planeta? Não. Então.
0: Tem, é.
2: Mas o cara fez o programa, meu.
3: 6:30.
0: Que programa, meu?
2: O documentário.
1: Ah, tá. Eu me lembro do monge.
0: É, até.
1: Me deu um branco.
0: Bem das antigas.
2: Mas assim, tu acabou de me dar uma ideia. Nós vamos vender pro pessoal do planeta o mestre abençoando o planeta.
0: É verdade, eu parei com o cachê, né?
2: Não, cachêzinho. Daí ali a pulseira é aquela bacana do coisa lá.
0: Mais de uma, eu gostei. Para poder circular em todos os ambientes do planeta.
2: A cajado fete, né?
0: Último destaque, 6:30, ladrão sem uma perna invade oficina para furtar peças. E foge de quê, amigo?
2: Foge do quê, né?
0: Que é isso, amigo?
2: Patinete.
0: Não, de bicicleta.
3: Como assim?
1: Em Franca, São Paulo, polícia prendeu...
2: Seja franco.
1: Um rapaz que teria sido preso em flagrante, suspeito de furtar fios... uma bateria de carro e outros objetos numa oficina de autopeças. Só que, qual é o grande problema? O grande problema é que quando o dono da oficina chama a polícia para que a polícia vá atrás dele, a polícia vai atrás de um ciclista, encontra um ciclista com uma mochila, encontra nesta mochila os itens afirmados que foram roubados, né? E descobriu-se que o rapaz tinha uma perna só. E o relato era o seguinte... Ele havia invadido a oficina, que era toda gradeada, pulando uma cerca de 2 metros, na ida e na volta. E ele pedalava a bicicleta dele com uma perna só. Ele empurrava com o pé.
0: Claro, depois embalava.
1: Não, ela dava...
2: Ele deu a de João Sembra.

0: Ele enganchava.
1: Não, ele é sem perna.
0: Ele não tinha uma perna, ele tinha só a direita. E aí ele enganchava no pedal o pezinho, puxava e aí empurrava de novo.
2: Qual perna ele não tinha?
0: A esquerda.
2: Ele era destro ou canhoto?
1: Ele acabou de responder. Ele não tinha esquerda.
0: Ele não tinha esquerda.
2: Não, mas não quer dizer, ele pode ter a perna direita.
1: Mas aí os teus sentidos ficam mais aguçados quando tu precisa.
2: É, todo cego é ótimo no piano.
1: Aí entra o Steve Wonder, imagina.
2: Olha, Steve Wonder enxerga.
0: Tem um silêncio, a mim não engana.
1: Tem, né? 28 minutos pra 7.
2: Não me engana, né?
1: Renato, tem escalação aí, Renato? Primeira mão pra audiência do Pretinho, até né, metade do estado, que
2: pouco mais
1: é Grêmio,
2: metade,
1: outra, né? E outra metade internacional, mas assim.
2: Olha aí, nego, não dá certo trazer futebol pro time, mas.
1: É, não dá.
2: Aí tem o um idiota falando besteira aqui. Primeiro
3: tu
2: que
3: é Zeca.
2: Metade é Zeca, né, nego?
1: Fala.
3: Rafinha, fala. Everton no gol.
1: Tá.
3: Diego Caíto, o Wallace Kahneman. E na ponta esquerda, sabe quem?
1: Quem?
3: Caio Paulista.
2: Isso é coisa tua, já é dedo isso teu, é, já é, não tinha.
1: Ô, Renato, não inventa.
3: Eu confio no Caio Paulista.
1: Tá.
3: Aí abriu no meio campo, Noriega, Vila Sante e o Croata.
1: Tá.
3: Na frente, Pavon com a camisa 7, abençoada por mim, Giovanni Cabral e Carlos Vinícius.
2: Ah,
3: mas
2: é igual,
3: quem
2: nego.
3: Vai ficar ali na casa mata é o Felipão.
2: Tu não vai, tá. Nego?
3: Eu não quero dar coletiva hoje.
2: Tem futebol aí depois, né?
3: Tem isso aí.
1: Saideiro, né? Antes de voltar pro Rio Grande do Sul, né?
3: Tá esperto, não vai errar.
1: 27 minutos pra 7. Renato, fica aí. Obrigado pela escalação, Grêmio Botafogo. Vai daí!
2: Nego!
1: Jarrara!
2: Ô, nego!
0: Que falasse primeiro e deixar.
1: É, é isso aí.
2: Ô, nego, pô, tava eu e o Joinha, nego.
1: Tu, Joinha? Pô, teu filho, né, de 7 aninhos.
2: Tava eu e o Joinha conversando e tô aqui. Ô, pai, quanto é 1 mais 2? 1 mais 1. Errei aqui, nego. Então, quanto é 1 mais 1, nego? E eu falei assim. E eu falei assim.
3: Quanto?
2: É 2.
1: 2.
2: E o Joinha falou assim. Não, pai. Eu como não, Joinha? Não, pai. É 11. Eu falei, não, Joinha, é 2. 1 mais 1 é 2. Não, pai, é 11, pai. Eu falei, mas Joinha, cala a boca, com todo respeito. Mas não dá. Vamos mudar de assunto que não dá. Peguei ele, o irmão dele, o George Michael. E aí, nego.
1: Não, peraí. Como é que é o nome do irmão dele?
2: George Michael.
1: George Michael?
2: Isso.
1: Pô, que legal, cara.
2: Aí pegou, saiu eu.
1: Tu, o Joinha, o George Michael.
2: O Joinha se chama Joinha, ele tem outro nome.
1: É Joinha. Não, Joinha.
2: Batizado com
1: Joinha. Joinha o quê? É Cleiton...
2: Patrício, né?
1: Joinha. Então, Joinha, Patrício.
2: Cleiton Patrício Júnior, né?
1: Ah, é
2: o Joinha.
1: Tá.
2: E aí, nego, saiu eu, Joinha, o...
1: George Michael.
2: George Michael.
1: E aí?
2: E aí, nego, a gente foi na padaria.
1: Tá.
2: Aí comprei as coisas, aí para a saída lá, pegar os picolé aqui. Eu peguei um picolé pra mim e outro pro George Michael, assim. E aí o Joinha, ô pai, e o meu? E eu falei, chupa os outros 9 agora, filho da puta.
3: É aquilo que eu falo pra vocês.
0: Ele enredou tanto na piada que eu me perdi um pouco.
1: É.
2: Nego, tu nem tava pensando atenção, tava no celular.
0: Eu tava na lista do nome do teu filho.
2: Quem, Joinha, George Michael?
1: Não.
2: Ah, mas isso aí não se faz, já falei, já. Okay. Essa trairagem de pesquisar. Os filhos são do cara, não são teus, já te falei. Ele quer me complicar. O velhinho.
1: Pois não, Ivan.
2: O velhinho.
1: Uma piada.
2: É uma piada, Ivan. É.
0: Porque tu quer falar o nome dos teus filhos? Eu tenho anotado.
2: Então tá, então vai.
4: A Lua, Mirabel,
1: tá.
4: E o Sérgio Júnior.
1: Tá bem, mas vamos na piada então.
0: Aí o Ivanzinho.
4: Não sou pai dele.
1: Ah, descobriu que não é. Ah, vai, isso não é ruim triste, falar, isso é triste.
4: Isso... Não, isso e sabe o que mais me deixa triste?
2: Um amigo, né?
4: Contei só pro Rafael.
2: A
4: cheguei
2: é pra
4: ele e falei, ó.
1: A trairagem. Isso é trairagem. Descobri não que, sou pai do Ivanzinho.
4: O Ivanzinho
1: não
4: é meu.
1: Tá.
2: E mesmo assim tu criou.
1: Mas a Carol é tua filha, né?
3: A Carol é minha filha.
1: Tá.
3: Dá pra ver, né? Dá pra ver.
1: Mas não, é a tua lata mesmo.
2: Não dá pra ver, né?
3: Como não?
0: Não parece.
2: Não parece.
1: Mas e. Mas e aí, Ivan? Vai contar a piada?
4: Vou contar a piada, mas assim, ó.
1: Não, deixa comigo hoje.
3: Pai é que cria.
4: Você não cria ele.
3: Então tu não é pai.
1: Então é isso.
0: É lógico. É lógico. Uma questão de lógica.
4: O veinho.
1: Um veinho. Tá bom.
4: Bem veinho, Joia.
1: Tá.
4: Bem veinho. Carregado por uma cegonha.
1: Tá.
4: Começou a perder a paciência.
1: Porra.
4: Olhou pra cegonha e falou. Tá, entre nós aqui, entre eu e tu. Tamo perdido, né?
1: E era isso. Vá, que sequência boa, cara.
2: Não, é que se tu olhar bem, a sequência foi boa.
1: Foi.
4: Eu tenho outra então.
1: A tua e a dele.
2: Quer que eu largue outra então? Larga, eu tenho outra também. Vai lá. Vou largar outra aqui.
4: Vai.
1: Vamos
4: lá.
1: Ver.
2: Tava um pintinho. Tá.

0: Até deve estar ouvindo o programa, né?
1: Com certeza.
2: Claro.
1: Cara, eu tô ouvindo o programa.
2: Ele me respondeu aqui no WhatsApp.
3: O que, que ele te mandou?
1: Tô ouvindo o programa.
0: Ah, beleza. Que bom. Que bom.
1: É isso. Ele é bem direto.
0: Féter, não liguei para o programa porque moro em Portugal, mas ligaria para dizer que você está extrapolando com os seus ataques de estresse, entre parentes, essa bichice aí.
3: É isso aí, cara, uma baita de bichice.
0: Eu tenho 61 anos e passei por uma situação semelhante aos 57 anos. Larguei tudo e me mandei para viver em Portugal. Se já te sentes cansado, estressado com o dia a dia, larga tudo e vá cuidar da sua saúde mental e física.
3: Larga tudo e vem comigo.
0: Já contribuíste muito para a cultura e música gaúcha, mas o Féter Pessoa tem que vir em primeiro lugar. Olha...
3: O Féter contribuiu pra música gaúcha, né?
0: É, a música.
3: Ah,
0: é,
3: tá, entendi. Eu fiquei pensando, mas ele foi do Galpão Grande.
0: Já, não. Já que usa os cartões amarelo e vermelho, sugiro que adicione um verde antes de cada programa que apresentares, já que deixe claro aos participantes como está o seu ânimo. Ah, tá, entendi.
3: Tipo pizzaria.
0: Verde, está pro agito e como estava o programa ontem, das 18 horas, do dia 15. Amarelo, pronto pra dar, no mínimo, cartão amarelo e vai começar pelo Rafinha. Vermelho, avisa que o pessoal deve cumprir o protocolo 100%, sem piadinhas. É meio que uma, a bandeira do mar, assim, quando o mar tá agitado,
3: assim, olha a bandeira. Né? Boa, botar a guarita aí.
1: Tamo na salgada, tamo nas doces, tamo nas duas.
0: Não, não é isso, cara.
3: Não é isso.
0: Não,
3: cara,
0: é o mar agitado, imbecil.
1: Mas tu não tinha falado isso.
0: Não, não é isso. Cara, não, ninguém falou
3: não é isso,
0: isso,
3: cara. Eu falei, bota uma guarita pro Féter ficar. Fome, né?
0: Que loucura, tá, cara.
3: Não, mas é boa, né, Luciano?
1: Então vou te dar uma comida.
3: Eu gostei. O
1: que foi? Então vou te dar uma comida.
0: Agora, esse teu problema de... Esse teu problema tem que ser descontado por você e não descontar na raiva. A sua raiva em cima dos integrantes da mesa.
3: Agora falou a verdade.
0: Não sou o maior fã do Rafinha. Tá bom.
4: Acertou uma no meio do
0: cara. Mas você escolhe ele pra descontar. Se for pela amizade longa, outro assunto, ok. Mas está amarelando ele por picuinha.
3: O excesso
0: concordo.
3: De intimidade ferra vocês, Rafael.
0: Eu não sei, talvez, né? Daí ele sabe.
4: Ah, vamos ficar falando
0: que
4: disso aqui, então.
3: O que tu acha, Rafael?
2: Eu tô perguntando.
3: O que tu acha? Tu acha não, que parece... excesso de amizade ferra
4: sabe uma
3: amizade?
4: Sabe o que parece? parece que o Rafa tá lá naqueles podcasts. Tá aí, a tua relação com o Féter.
3: Que eu, é o Igor 3K.
2: Não, eu tô vendo o comentário dele, porque ele tá sendo citado.
0: Ah, eu acho que em algum momento o excesso de intimidade... pode ultrapassar barreiras.
2: Eu acho que eu e o Léo, a gente tem isso aí. Hoje mesmo perguntaram, bah, que legal, vocês dois brigam o tempo todo. E a gente não tá brigando, né?
3: A gente é brigando, a gente vai lá pra
0: sala. Tu tem amigo que tu conhece há muito tempo que tu... Quem tá de fora diz assim, meu Deus, cara, estão se matando. E eles se dão assim.
3: Eu não tenho mais amigos.
2: Por quê?
0: Então é uma mala, né? Talvez seja
3: eu não,
0: isso.
3: Porque eu sou legal, né?
0: Tá bom.
3: Não, tu já, tu é.
0: Tá, mas não acabou o e-mail, calma. Daí ele cita os integrantes aqui. Lelê, abusa muitas vezes... Lele, abusa e muitas vezes, mas você acha graça pra ele receber amarelo só com palavrão.
4: É verdade.
0: E olha Rodaica, lá. Participante pra ficar lendo o celular, por quê? Ou participa ou fica em casa. Ela tem que interagir mais e entrar na bagunça.
2: Não, a Rodaica ela é a que mais enreda com o árbitro.
0: Gomes, ela olha pra ele dizer... passa o programa inteiro se arreando em ti e nada de cartão. Gordo Léo, tem momentos que é mais chato que o Rafinha, mas o estilo dele... é esse, tem horas que é legal.
2: Ele não
0: Rafinha,
2: gosta muito da gente, na real.
0: É chato não. No programa, mas todo programa tem que ter o seu chato. The Gold Talent sempre teve o Simon, certo? Eu não peguei referência.
3: É aquele cara que era jurado do...
2: É o British Got Talent, que é o Simon, que é meio emburradão. O Rick Bonadio, o gringo.
1: Tá. Quantos aqui saem com o Féter no final de semana?
2: Nenhum.
1: Tem uma notícia pra dar pra vocês.
2: O quê?
1: Ele não gosta de vocês.
0: Concordo com o Rafinha quando ele fala que o programa é entretenimento e pra mim isso tem que continuar. Mas concordo que tem horas que a coisa tem que ser mais calma. Abraço a todos e sempre esperando pelas piadas do Vini, do Gordo Léo, do Rafinha e do Beto Fagundes.
3: Beto Fagundes.
0: Ai, pai. Falando nisso, o nosso querido Nego Velho não está entre nós, mas lembramos aqui...
3: Beto Fagundes.
1: Beto. Tem uma charadinha, meu.
0: 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Tem a charadinha, Nego Velho?
1: Qual, meu querido, é o nome do remédio que vai na padaria, meu querido?
3: Peraí, como é que é, Beto Fagundes?
1: Qual é o nome do remédio
0: que vai na padaria?
1: Vai na padaria, meu
0: pai. É o...
1: Vai na padaria.
3: Ah, essa eu sei.

0: Ah,
1: não, responde.
2: É o Tadala Vila.
1: Não, Setúbal, o que, que é vila?
3: Pegar um. Vila, não. Fila, eu acho não, que ele tá falando.
0: Se é pra falar Tadala... isso, fica quieto, né?
2: Ah, desculpa, ah, não, olha quem fala.
3: Né? Ah, bem feito, mereceu, me vai.
2: É? É isso. Eu te vaiei, não.
0: Vai
2: eu.
0: Meu irmão. Ouve o cara, cara.
1: O remédio, meu querido, vai na padaria. É o busco o pão, meu querido. Ai, pai de.
3: Ah, vai. Ah, vai mais uma.
2: Vem com o Neto, funciona, né, Beto?
0: É o Beto Fagundes esse aí.
2: Beto Fagundes.
1: Qual o único animal, meu querido, que depois de morto ainda gira várias vezes?
0: Qual o único animal que depois,
1: de morto
0: gira?
1: Gira várias vezes, meu querido.
2: É o tatu.
1: É o frango da padaria, meu querido.
0: Padaria.
1: Ai, paizinho.
0: Los campeões.
3: Vai de Renato a última.
1: Eu posso fazer uma também.
0: Pô, por favor, Renato, não querendo tomar teu tempo aí, né?
2: Não, pediria.
1: O cara passou uma semana nadando em uma piscina, saiu muito cansado e foi ao médico. Qual o diagnóstico?
0: Ele passou uma semana nadando
1: em uma piscina.
0: Tá.
1: Saiu muito cansado e foi ao médico. Qual o diagnóstico?
2: Insolação.
3: Ah, de novo?
2: Essa semana o Beto Fagundes...
3: Que é de novo? Não, a piada de insolação. Vamos lá. Repete.
0: Não, peraí.
3: Não,
2: agora tu tá ignorando.
0: Não, vou me esconder. Tu vai debochar de mim. Tá bom. Tu vai ficar 4 minutos fora.
3: Ah, meu, é uma vergonha. Vai meter essa.
2: Não, desculpa.
0: Vou meter as tuas mãos, cara.
3: Ô, meu, os caras fazem o que quer contigo.
0: Não, joga a conta, cara. 4 minutos. Fala ali com a Babi e volta daqui um pouco. 4 minutos. Meu,
3: trairagem.
2: Quer tirar o cara pra louquinho?
0: Tu não respeitou o cara das forças.
3: Tu também merece o amarelo.
0: Ninguém tá respeitando ninguém aqui, cara. Tu foi expulso 4 minutos. Dá licença, boa. Vai, tu já.
3: Volta atrás, meu.
0: Não, eu vou voltar, vai, cara.
1: Respeita o juiz.
0: Obrigado, Renato.
1: O cara passou mal uma semana nadando na piscina.
4: Vou dar a resposta.
1: Saiu muito cansado e foi ao médico. Qual o diagnóstico? Nada demais!
3: Essa era boa. Essa
0: eu gostei,
3: boa.
0: Eu gostei.
5: É clá, clá, é clá, clá.
3: Classificado.
0: 15 minutos para 7 horas aí, manés.
3: Ô, meu, vamos ler rápido.
2: 6h45.
3: Vamos ler rápido para ir pro intervalo e ele ficar mais tempo fora.
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2: Quando ele, vamos segurar até a hora dele voltar. Quando ele for voltar, tu dispara o intervalo.
0: Não, coitado. Não.
3: Pretinhos, me ajudem a ganhar uma disputa.
0: Tá.
3: Meu marido disse que vai vender o carro na internet e eu disse que eu vou vender primeiro no Pretinho.
2: Duvido.
3: Segue a descrição da nave.
0: Não, isso vende.
3: É o Fluence Dynamic Plus 2015-2016 com apenas 80 mil quilômetros. Não vou listar tudo porque ele é completo, mas acho que o mais top é ar-condicionado dual zone, banco de couro, piloto automático, sensor de estacionamento, partida por botão, computador de bordo e central multimídia. Sem saber que iria surgir essa vontade de trocar de carro, em janeiro a gente colocou pneus novos. Compramos o carro em Floripa faz uns 5 anos, ele tinha 55 mil. O uso dele é basicamente uma vez por semana ir no mercado e algum passeio no final de semana, já que a gente trabalha de home office.
2: Carro é igual ao Sandrinho.
3: O carro tá em Santa Cruz do Sul e a gente tá pedindo R$56.900. 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
0: Tá bonita, caramba.
2: Vem com
0: tá
2: TV Legião, os documentos.
3: Se disser que viu o anúncio no PB, não muda nada. Mas vou ficar feliz por ser uma pessoa que gosta de vocês assim como eu. KKKK.
2: Qual é o e-mail?
3: Obrigado pela ajuda. Grande abraço da Ana Paula.
2: Qual é o e-mail?
3: fluencebemcuidado@gmail.com. A Ana Paula de Santa Cruz do Sul tá pedindo R$56.900.
1: Não dá até perder? Hã? Ou tem os documentos?
3: Não, tem documento.
2: Então tá certo. Carro é isso, carro é igual o Zandrinho, Ravinho.
0: Por quê?
2: Partida no botão.
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0: De volta com o Pretinho Básico na Rádio das Nossas Vidas. Atlântida, 6 minutos para 7 horas. Antes de eleger o craque do programa, a gente tem um pedido de
10: Como é que é, Renan?
5: Carlos Vinícius, para, meu! Aqui não é igreja!
20: Carlos Vinícius tá puxando oração.
10: Tá, entendi, cedo, entendi, tá Renato. Tu tem tá que. Cedo. Provavelmente tem. Bom, a gente tá vai fazer um pedido de ajuda aqui, Renato. Pedir licença
20: vamos
10: pra
20: lá,
10: ti.
20: Vamos lá.
10: Que a gente porque precisa do engajamento do programa.
21: Porque tem uma história rodando aqui em Porto Alegre, porque o restaurante de cozinha japonesa mais antigo de Porto Alegre pegou fogo e as imagens são bem impactantes, porque é um casarão antigo que pegou fogo em todo o segundo andar, que é o Sakais. Então o arroba deles é Legado Sakais, Legado Sakais. Eles são o primeiro restaurante japonês aqui do Rio Grande do Sul desde 1973. E eles estão com ali no bio, na bio deles, também nos stories, uma vamos vaquinha. Ver. Uma vaquinha do Legado Sakais. A gente pode compartilhar também lá nas nossas redes sociais.
22: Coloca no teu ali.
21: Mas coloco. Mas é bem fácil ali, tá bem... bem...
10: Ah, eu tô vendo aqui, ó.
21: Exatamente.
10: É um vermelhinho então, ali, tem 32 mil seguidores.
21: Esse mesmo. Então, tá. Nos stories dele, desde ontem, tem uma galera compartilhando. E eles têm uma vaquinha, eles estão agradecendo um engajamento. É um, sério, casal, é um casal de senhores que, cara, eles tiveram quase R$1 milhão de prejuízo. 800
10: caramba.
21: Mil reais de prejuízo.
22: Um milhão?
21: Quase isso. Porque isso. É um casarão histórico, é um casarão antigo.
22: Tombado.
21: Então eles estão tentando reconstruir o Sakai, que no último dia 15 de setembro acabou passando por um incêndio de grandes proporções. Então, arroba Legado Sakais, boa, é a galera ali que tá tentando ajudar.
22: Boa, Rafael. Assunto boa. Sério me pega, Rafael.
10: Né?
22: Eu me emociono.
10: Sou o Rafinha, Rafael Aguilheli.
22: Rafael.
10: Presta atenção no programa.
22: Rafael, teu RG, né?
10: Rafael Menegazzo.
22: Então tá Rafael, né? Rafael errado, se eu te chamasse de Clóvis, estaria errado.
10: Não, estaria errado.
22: Clóvis, verdade. Então, olha só, eu me emociono com assunto sério, eu sou que nem tu. Assunto sério,
10: tá certo. Então já dá teu voto de craque do
22: hoje
10: programa.
22: Meu voto é no Painato, né?
10: Painato.
22: Muito obrigado.
10: Ô, Renato, eu espero que tu seja o craque hoje mesmo, Renato. Quer votar em quem,
20: eu
10: Renato?
20: Eu também espero. Eu quero votar em ti, Rafinha.
10: Obrigado, Renato.
20: Gosto muito de ti.
10: Também, sou teu fã.
20: Tem essa vibe aí do surf.
10: Ah, tu tem?
20: Gosto muito.
22: Tu não é da praia só?
21: Não. Tu nunca foi de surf.
20: Sou surfista também.
21: Não é surfista.
20: Só que eu sou low profile.
10: Tá, entendi.
21: Mas tu dizia que gostava de ficar com a mulher dos surfistas, que daí o surfista ia e a guria ficava na beira da praia. E eu, tu no teu futebol e tu ia ali.
10: Amadureceu.

0: Ou não?
1: Eu mudei.
0: É? Tá, obrigado pelo voto. Obrigado, Renato. O Vini Moura.
2: Pô, vou votar no Renato, né?
0: Tá, boa.
1: Obrigado, Vini.
2: Pô, Renato.
0: Rafa Gomes.
3: Cara, eu vou votar em ti, meu, porque obrigado. Tu conseguiu manter o controle do programa, inclusive dando um cartão azul.
2: Mas, menos,
3: tu nunca tinha dado nenhum cartão
0: não, azul. Não, nunca, nunca.
1: Não, já
0: nunca
1: deu, já.
3: Não?
1: Deu.
3: Eu já saí. Deu pra ele.
1: Ah, peraí.
3: Só o Joia conseguiu ser expulso pelo Ravi.
0: Não. Não, foi um time fora só, né? Expulso mesmo. Só
1: que daí eu perdi os classificados, né? Que podia ser um negócio que eu queria comprar.
0: Sabe o que era?
3: Era uma casa.
0: Era uma casa, pois 200 mil reais.
3: Não, não, pois era um Fluence. Fluence, um carro, um 2015, 2016.
0: E aí, gostaria?
1: Pode ser uma casa, dependendo do ponto de vista, né?
0: Pode morar dentro não. dele, né?
4: Tu pode ver a live.
1: Vai, peraí, tu nunca morou num carro, nego?
3: Já morou, que eu sei.
1: Tu quer meter isso aí pra mim?
3: Já morou.
1: E eu nem sabia, viu? Tá aí, todo mundo já morou num carro.
4: Eu moro num hotel.
0: Pode votar, tu votou no Renato, né? Tu já
3: não,
0: tinha
3: falado. Não, Joia não vota, personagem não vota.
0: Não, tu não tem dois votos. Ou voto o Vini ou voto o Joia.
3: Então eu vou votar assim, também.
0: Não tem, então também. Foi isso que eu falei, não. Ai, tem.
3: Pai, eu quero votar. O meu Beto Fagundes, tu vai votar. O Beto.
1: Falei mais que esse otário desse Vini aí.
3: Eu voto no Beto Fagundes, que é o mais bonito.
0: Eu vou votar no Renato. Renato!
1: Renato!
0: Muito obrigado. É o craque do programa, o campeão. O craque do programa dessa edição, tá bom, Renato?
4: O verdadeiro craque é tu.
0: Pô, não, obrigado, mas assim.
4: Comunicador.
0: Obrigado. Eu te desejo sorte hoje,
4: muito
0: né?
4: Muito obrigado.
3: Veremos, né?
0: Vamos ver.
4: Tamo precisando.
0: Maravilha, ficamos por aqui com o Pretinho Básico.
3: Ah, o meu, tu vai apoiar.
0: Não, tu vai apoiar, cara.
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6: Na Avenida Protásio Alves, em direção aos bairros, trânsito lento em vários pontos. Atenção, como por exemplo, entre a Saturnino de Brito e a Antônio de Carvalho, assim como próximo da Manuel Elias e também mais adiante, entre a Delegado Eli Correa Prado e a Moema. Fica esperto. 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
6: Estamos no ar na melhor vibe do FM, aqui na Atlântida, a rádio das nossas vidas, pra gente abrir a noite de músicas com o ATL DJ, a sua festa, fazendo a trilha sonora oficial aqui na Atlântida. Eu sou arroba Guzanotto, muito boa noite pra você, obrigado pela sua parceria e pela sua companhia. Antes de começar de músicas, quero convidar você, primeiro pra agenda deste final de semana, em especial no sábado, que eu toco no Culture em Porto Alegre, e também convidar você pra um evento muito bacana, a Universe 360, vai ser uma festa que vai acontecer no dia 3 de outubro na Glass em Porto Alegre, porém com toda uma transformação, a Glass como você nunca viu, com telões de 360 graus, marcando a identidade da Universe 360. Eu vou abrir essa grande noite logo depois, Just Fly, e já deixo o convite para você, ingressos limitados, para você participar com a gente dessa noite muito especial. Por aqui vamos chegando para abrir de músicas com Dua Lipa e a faixa Training Season.

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1: A faixa de hoje é do produtor Kenny Dope Gonzalez, um dos nomes mais importantes da história da House Music. Ele também é metade da dupla Masters at Work, ao lado de Louis Vega. Só que aqui ele assina sob outro nome, um projeto paralelo que virou um fenômeno mundial. Lançada em 1995, essa faixa sampleia o clássico Street Player da banda Chicago de 1979 e virou um hino instantâneo das pistas, entrando até na parada da Billboard nos Estados Unidos. Eu tô falando de Bucket Heads com The Bomb.

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Disco Lines com No Brook Boys, pra gente fechar mais um bloco do ATL DJ aqui na Noite da Atlântida. Esse playlist na íntegra já está lá no @ATLDJOficial pra você conferir o nome de todas as faixas que eu toquei aqui nessa tarde. Antes de me despedir de músicas, também quero te convidar pra agenda deste sábado. Eu toco no Culture, na cidade de Porto Alegre, e também deixar um convite pra você pra um outro evento que vai acontecer no dia 3 de outubro, a Universe 360 na Glass. Vai ser uma noite muito especial, afinal, uma configuração única, um palco com telões 360, especialmente para essa noite, ingressos limitados. Eu vou tocar, vou abrir a noite, logo depois, Just Fly, pra gente fazer uma edição única, já deixo o convite pra você. Pra gente fechar de músicas nessa edição, bora com Karol G, a faixa Baby Wall. Até mais!

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